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Eu conhecer São Rocha e também deixar seu rastro. Sentir o cheiro de pasto bem grande do Quevera, perando e cavando terra lá no alto da coxilha, como um herói farroupilha, um veterano de guerra. Nunca uma noite gauchada amiga, ouvinte da Rádio Cultura, é com imensa alegria que estamos olhando a perna no arroz da Pondangueira, hoje diretamente do Pequeno Salso, daqui de saudosa Terra Ramona. O poxa da garupa, eles estão olhando uma noite bonita, não está chovendo, o pessoal olhou a perna para cá, do Pequeno Salso.

0: Agradecendo a Deus por mais uma semana. Agradecer a direção da Nossa Cultura, do Ligiano Saline. Lá na torre de transmissão, Dona Maria Pereira Lima. E aqui conosco, Salvador, Brindes Machado e a Cida. E aqui do meu lado, professora Jânio, nos acompanha. Obrigado pela companhia, Dona Eva também. Temos a satisfação de hoje estar conosco, o vereador. Eu tive o vereador, né? Primo da Tua Samará. Obrigado, seja bem-vindo, seu filho. Seja bem-vindo sempre a essa voz. E o Luizinho, né? O Luizinho do Cirito. Professor Alexandre, mais uma vez obrigado pela tua companhia. Sempre nos acompanhando, sou grato a você. Boa noite, professor Alexandre.
1: Boa noite, eu acho que eu vim. Sou certo, tá? Hoje aqui, nessa ronda da Semana Palavrinha, direto do Pequeno de Salso. E que bom que o público está se fazendo presente. Agradeço aqui também ao nosso amigo seu filho. Hoje veio fazer uma surpresa, muito agradável. Minha mãe que nos acompanha, Luizinho. E convidamos a todos aí que tem audiência com a Praia da Rádio Cultura, que vem prestigiar aqui o jantar, né? O Pequeno de Salso. Uma noite muito festiva com uma animação do Copa Gai, que estamos juntos. E agradeço aí a todos que vêm, vamos nos divertir, que é a Semana Palavrinha, já é 20 de setembro, o Dia do Gaúcho. Então, saudações a todo o povo gaúcho, na cidade mais tradicional, mais candeeira que a cidade de São Borja. E parabéns a todos os gaúchos pela nossa linda tradição, que todos possamos sempre carregar no peito o orgulho de ser gaúcho.
0: Verdade, professor, falou tudo. Sandro, agradecer o meu patrão Sandro, né? Obrigado pela confiança no nosso trabalho. Aliás, é tradicional, aniversário que eu e a Semana para o Filho, a gente sempre está por aqui. A Eni, né, filha dessa dose da mão, o Piquet com o Salso, depois o Sandro vai conversar comigo, sempre destina bonito, né, Sandro? Com a cara, a charrete da Tia Ramona, o pessoal dos cavaleiros, aí também os caminhões. E o Paulo da Gaia, que garoto do Sul. Daqui a pouquinho vai chegar os demais componentes, né, Paulo? Só de tantas andanças que tivemos, né, muitas vezes, iniciamos voltando à querência. O Paulo foi nosso parceiro de tantas andanças, né, no programa Voltando à Querência. E eu sempre digo, Paulo, eu brincava com o dia que o meu fone daqui, me capricha, me deixa bem bonito, viu? Brincadeira, Paulo, uma satisfação trabalhar com o dia com a Ferber.
2: Boa noite, amigo.
0: Boa noite, né? Vou tomar com a Ferber. Boa noite, Paulo.
2: Boa noite, amigo Mário. Boa noite, Zubinho, canal de cultura. Boa noite, pessoal presente que está aqui no Balão da Serra Mona. Hoje um dia de festa, Semana Palavrinha. Boa noite, patrocinador, né? E também o Celeste, o Mimimi. Pessoal aí que está no grande, convidar a vir para cá, né? Daqui a pouco vai ter vai para jantar, um cara delicioso, né? Churrasco, acompanhamento. Convidando o pessoal de casa, Matheus Tossado, daqui, né? E essa é uma noite agradável de morte, se Deus quiser.
0: Eu, Paulo, e amanhã, se me permite, amanhã estaremos no Tio de Laço, então, mais detalhes, se o senhor tiver de Paulo, vamos para o Tio de Laço, para o HI amanhã lá, e será que o chão de ouro no Tio de Laço amanhã. É isso aí, como é que é o nome do teu operador de áudio ali?
2: Nosso amigo Jonas.
0: O Jonas vai muitas vezes se ver conosco, né? Nessas campeadas. Vamos lá então, o nosso colega Vitor no estúdio, né, Vitor? Vamos mandar um abraço para ele também, já para o trabalho do Vitor. Tudo certo, então, no palco, vamos trazer mais uma música. É, daqui a pouco o senhor sabia que o Luizinho canta também, Paulo. E agora ele vai cantar só a música romântica agora, só romântica. É, ele preparou só a música da Fruta da Mata para cima. Hoje ele chegou aqui e disse que já decorou a Fruta da Mata, você já sabia, né? Isso aí. E o Salvador Machado, parece o Galvão Bueno, aqueles aparelhos dele lá, né? Ele não ficou muito satisfeito, viu, Paulo Gaia? Veio de barranca em barranca de fora, né? É, chegou bastante, né? Tudo certo, amanhã do Cine 20 de setembro. E o pessoal com certeza vai ser um verdadeiro espetáculo de Cine 20 de setembro aqui em São Paulo. É uma atração que encerra os festejos, né? Mas São Paulo continua dançando o ano todo. Capital da Unção Fondante. O que que sai da cordona, Paulo, agora?
2: É isso aí, meu amigo Anádio. Um tentinho aí, um filhinho, enquanto o pessoal, nosso grupo está chegando. Vamos fazer uma estrada aí para esse pessoal que está escutando, né? O pessoal que está no meio.
3: Não estou vendo no ar.
2: Tem uns já deitados escutando.
0: Eles são Lebrão. A batalha sobre o Pedrinho, abraço, Lebrão. Daqui a pouquinho está aparecendo aqui, né? Eu, na verdade, eu sou o Antônio Carlos, mais conhecido como Lebrão. E o seu João Manuel, sabe o seu João Manuel?
4: É aqui.
0: Um abraço mais também, de lá, esse cara.
2: Vamos mandando para a dona Fátima lá na Boa Vista. Eu gosto muito das músicas. Betinha, dona Fátima, Betinha.
0: E o Chitãozinho está aqui cantando hoje. A dona Eva está por aqui. Obrigado pela presença. Um abraço.
2: É isso aí, meu amigo. Chegamos no nosso baixista. O Bagarinhos vem chegando.
0: Ah, o baixista. Como é que é o nome do baixista?
2: O Peterson.
0: Peterson, bem-vindo, Peterson. E a gurizada aí, os gauchinhos, o chato. Isso, a nossa satisfação aí, nós estamos mais uma vez aqui dentro do salto. Onda, pau da gaita. Sabe que há dias atrás, a água chegou aqui, né? E o pessoal da Tiara Mão precisou pescar, né? Pegaram os peixes de dentro do Jar, da traíra, né? O Luizinho chegou aqui para pescar já na tarde, assim, o peixe não estava mais. E aí, sai. Peterson, guitarrista, quem se deu, vai eu?
2: Baixista.
0: Baixista, ele tem que cantar muito, né? Canta muito.
2: E essa música eu mandei para o pessoal da Tiara
0: Mão. Fala, Eita.
2: Patrocínio. Estamos por ali, daqui a pouco vou fazer uma metade mais.
0: Fala aí, vamos fazer os dois versos, melhor que entra na onda? Ah, meu maior galera. Sai cantando, fala aí.
1: É aqui.

0: Santa José, Fernando e Julia, gostaria de perguntar, eu não tenho capacidade de entender.
1: Tá certo, então. Quem quiser dar uma olhada na aula, vamos lá, vamos lá.
0: Vamos lá, vamos lá.

0: céu. Do salvo. Daqui a pouco tem que fazer. Vivo fazer a coisa. Santo. É que vamos falar sobre os estilos. Estilos políticos que são salvo. Arranca do rio, vai. Balança do dois mais pequenos. Deus. Pau vai abalar. Ninguém se vê dentro do mar. Vai sempre abrir com o mar. Vai dar. Se o senhor não dava palco nessa santa, tudo bem que fazer a carreira. Vamos passar essa família pelo link hoje, então. Sempre, né? Sempre pega essa ajuda.
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1: Obrigado aos apoiadores. Aí o palco está para o Alex Sandro. Vou deixar que está aí no palco, né, Sandro? Mas eu acho que o teu, professor. Não, é o meu telefone. Tá certo.
2: Sandro, para as
1: noites.
3: Sim, que ele sabe das homenagens, tanto para a família da Tia Ramona como para a minha família que se encontra aí. Meus filhos, meus netos, agora. Então é contigo, Paulo. Depois eu volto. Beleza. Mas eu quero aproveitar também e mandar um abraço aos meus irmãos e meu compadre. Meu aniversário de casamento e perto da semana para uma filha. A gente teve um problema, eu lembro que estava chovendo, Paulo. É, e foi uma festa, depois morava no interior para chegar lá fora, depois não foi fácil, quase preciso chegar a cavalo aí, né? Como, galera? Então tá bom, o que sai da cordona? Daqui a pouquinho, viu, Paulo da Gaita? O Luizinho vai cantar uma música, né? Depois falei pro Zé, o Paulo da Gaita, para fazer uma apresentação, Luizinho. Isso aí, Luizinho é cantor também. E se não é, folclórico já, né?
2: Vamos mandar essa homenagem então, né? É o bailão da Tia Ramona aí, o pessoal que está na escuta. Minha família, né, pessoal? 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

0: κάνει φωτιά. Τα μπαμπά.
1: Vamos embora.

0: Vocês vão produzir, então, qual o homenagem de grupo, né? Menino, que de desejo, o frio, cavaleiro, as desistas de cá, né? Vamos ver se você tem. Luizinho, faça uma falta. Você conhece, eu vou ter uma parada em todo o seu filho, nosso visitante, se separar, seu filho, perdão, se seu filho. Ele passa a massa conversando na estrada.
1: A patroa ali vai dar uma palavrinha aqui, olha.
0: Diz isso aí, boa noite, Eni, prazer.
2: Boa noite, Lati, os demais que fazem presente. Que Deus nos abençoe nessa caminhada da semana que eu tenho. E convido a todos para passar a mesa.
0: E convido a sessão, né?
2: Por gentileza.
0: Patrô, eu quero agradecer para você, sua intervenção do trabalho e combinar então mesmo esse sítio que está aí, obrigado. Seu primo, é isso? Essa é a raça, seu primo. Boa noite, muito obrigado pela presença, seu primo. Agora você já sabe, o Belinho só está. Não é, Paulo? Não é, Paulo? Você
3: apresenta bem, nos acompanhando,
0: e ela gosta. Você me está chamando no microfone, por favor.
3: E, Jânio, ela gosta da música, também gosta de.
2: Sim, meu pai é músico do carro, cantava tipo junto gaúcho, então a gente cresceu no meio tradicionalista, né? CTG, nosso mará que a gente trabalha lá. E enfim, se não trabalhar para aqui, a gente sempre continua a nossa tradição e uma satisfação imensa hoje estar conhecendo mais um piquete aqui da cidade de São Borja, que a gente ainda não conhecia. E agradeço aí a acolhida da patroa, as pessoas que estão por aqui. Muito obrigada já desde agora pelo carinho de vocês.
0: Patrão, tem mais a palavra, hein, Nene?
2: Boa noite, rádio. E com muita satisfação que recebemos o senhor, a sua nova companheira. É um prazer conhecê-la. E é muito bem-vinda aqui, sempre. Quero convidar a todos. Logo mais temos um baile. Temos a tradicional domingueira.

0: E todos são convidados. Quero parabenizar os meus irmãos que estiveram de aniversário, o Jorge e o Odil, nesta semana com a filha, e a minha amada mãe, que também estaria fazendo aniversário amanhã. 20 de setembro, que a gente comemorava o aniversário dele. É, então, desejar. Quero deixar um abraço bem afetuoso a todos. É, então, ela está lá olhando por mim. E a todas as
1: pessoas que abraçadas com muito carinho.
2: E a todos,
1: uma boa noite.
3: Galera, agora a senhora vai para Pilar. Vamos divulgar para a sua presença.
2: Não, mas acho que é aqui, ó.
1: Nessa semana abençoada, e que todos possam desfrutar do melhor fandango, do melhor janta, né? E tudo de bom para todos. Um abraço para o coração de cada um de vocês. Muito obrigada. Um bom fandango para já.
3: Obrigado, né? O Luizinho escapuliu, mas eu vou seguir com a música do Paulo, segundo outro componente do grupo, né, Paulo? Como é que é o nome? Seja bem-vindo, tá lá na guitarra?
4: Isso é o nosso amigo Alisson, que me dá uma quarta-feira com o nome.
3: Uga! Seja bem-vindo, Alisson. Com certeza, agora tá completinho, né? Torneio vai ser bom. E... Paulo da Gaita?
4: Mais conhecido por ele, né?
3: Mas outro, não, ai, Paulo da Gaita, não sei se tu sabe, eu tenho pedido a música do saudoso Miolo do Pampa, Diálogo do Boi Brasil, vocês sabem pensar?
4: Diálogo do Boi Brasil?
3: Eu tenho aqui, quero desligar para o amigo do Pampa, que é do Lebrão, que é Lebrão também, tá lá fazendo a pedriva. Seu Tomás, muito obrigado pela audiência. Deixa eu ver quem está mais no dia, meu vizinho, Luiz Barreto, um abraço, está sempre ligado conosco, muito obrigado pela audiência. Miolo, tô lá, Roselito Ornelas também. O Henrique, consultor, vamos passar um batido aí, ele está por casa, não está em mim, jogando, certo? Saia o Diálogo do Brasil, o Paulo Lagar está se preparando aí, né? O Luizinho vai ligar para depois, se tivermos vazio com todo, ele vai ficando com a música, né? O que é essa coisa, dona? É uma legenda, né? Para resumir, ele é neto do seu Pompilho, então não precisa explicar mais nada, né? Você já sabia que é neto do seu Pompilho? Bom, sim, então o cara já está dando identidade, né? Ah, eu sou com o filho da Paula Truco, né? Eu meti com aqui. Tudo certo no palco, então vamos lá, Gaita. Alisson, boa noite, amigo velho. Vamos lá, então.
5: Boa noite, Aládio. É um prazer estar aqui no teu programa. Me dá uma
6: arrepiada
5: com o meu amigo Paulo. E agora a minha amiga não tem isso no meio do caminho. Me acabou, mas
6: eu fico
5: até. Ainda bem que deu tempo de chegar.
3: Ah, tá bem, mas isso acontece, né? Acontece. Eu tinha um fuso uma vez que gastava mais, né? Porque... Tá certo, então. Amanhã, então, domingo, eu tenho o Biquete do Salso, Paulo da Caixa do Sul. Eu estarei na hora da tarde voltando a gerência lá no Biquete de Laço. Lá vai estar o grupo Sem Fronteira. Um abraço, hoje no Brasil. Vamos fazer uma mensagem aqui, um abraço para o Biquete do Sujeira, que vai vir um pouquinho mais um problema aí também. Certo, meninos? Voltando a querência da bendição especial aqui no Biquete do Salso. Vamos à bênção cordiana e o Biquete do Boi Brasil.
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0: y Garoto Sur. ¿Quién está desarrollando ahora mismo?
1: Aquí tenemos que ver que tiene un chavo aquí.
0: Por eso, meus amigos, que já começou a voltar de independência do pequeno tal, o pessoal que está em casa, ouvindo a Rádio Cultura, ainda tem que chegar para cá, ainda tem que jantar, né? E tá linda a festa, né? Comida, churrasco de primeira, parabéns, Sandro, parabéns a continuar pequeno salto. Churrasco de primeira, né, mulher? Salada, marisco. Muito bom mesmo. E está quase lotado o pequeno salto. O pessoal tem que chegar para cá ainda, né? E amanhã segue a domingueira, Paula Gaita e Garoto do Sul. Vamos lá então, Paula Gaita, já está tudo certinho?
1: Vamos convidando os artistas, né, que estão em casa aí para chegar, tocar muito mal, né? Nosso amigo Luiz Carlos Corretini, né, está na escuta.

0: o amigo deles, o ator, o vocalista, né? Tem mais outro músico aí, né?
1: Tem mais.
0: Ele, o gravador,
1: o João Luiz Correntino.
0: É isso aí, João.
1: E você, João Manuel? Você conhece o João Manuel?
0: Nossa, popular bem também.
1: É bem.
0: Manda um abraço ao Valdir aí, tá? Vem, fala, meu filho.
1: Aí chegamos na presença do Moisés Brites, nosso diretor técnico aí, né? Tá com a palhaça na mão, parece um laço, acho que é um laço de câmera, você vai trazendo aí. Chega pra cá, Moisés. Sou grato pelo trabalho, agradecer pelo trabalho, que sempre nos atende, né? Na hora bem ruim, né? Moisés, vamos pegar boa tarde, como é que foi o futebol? Boa noite. Boa noite, né? Boa tarde. Tudo certo, Moisés?
2: Foi tudo certo. O Sambor se classificou, né? Ganhou. E aí, estamos aí para dar uma salva.
1: O senhor sabia que foi jogador de futebol? Sabia que eu fui jogador de futebol também? Sabia, mas na reserva, jogando na reserva. Sim, eu vou jogar o futebol na reserva. Volta, Gaita, vamos lá então. Vamos trazer mais uma música então.
0: Também meu amigo aqui que veio participar com nós, com a família. A gente não deu, mas era taxista de Silva, seu.
3: Eu.
1: Chofer de praça.
4: Meu fone é. Ele não tá.
1: Esse foi o
3: primeiro dia. Não pra ninguém pra
4: de casa. Agora deu.
1: O meu colega está pensando só que ele não pode deixar pegar. Ele gosta de ter motorista.
3: Agora.
4: Tá, parei.
1: Onde
4: é que tá meu pai?
1: Guia.
0: Junto com guia, mano.
1: Viu, pô?
4: Parei que sai
1: o pai também vai pro gol. Se fosse antes, né?
3: Não,
0: sim,
1: aí,
0: a pessoa
1: vai
0: descobrir
1: que
0: ia sair
1: embaixo.
3: É que não tá
0: com liquidando
3: aqui.
0: Então tá, vamos lá que não pode ter mais uma mulher.
1: É isso aí, moçada.
0: Vamos lá na fruta da massa do pessoal que tem
1: casa. Ah, mas o Luizinho agora que tinha saído na fruta.
0: Brincadeira, Paulo,
1: brincadeira.
0: Luiz Gaúcho, né? Sempre calma.

0: Machado, boa noite, boa, mas eu estou acostumado de tarde. Meu amigo João Machado mora perto aqui. Um abraço para ti, João, para Simone, e também o Nico Machado de São Marcos. Um abração para vocês aí. E ali tem o Rincão de São Mateus, meu amigo Antônio Ximenez. Vai, um abração para ti, Antônio. E vou mandar a canela mãe para ti aí, vocês.
1: Ah, meus colegas, hoje também estão em casa, né? Abraço. A gente foi disponibilizou fazendo domingo, né? Mas hoje, graças a Deus, ele conversou com a direção da missão, porque aqui acertamos hoje aqui, estamos aqui bastante gente, né? Graças a Deus, agradecer a presença de cada um de vocês, senhores, as crianças, que estão aqui conosco nessa noite aqui, e o Rio de Janeiro, a Tierra Nova. Menininho gaúcho, tem que ser, nem se mora no mesmo gauchinho. Eu achei que ele estava... tá? Esse chama-se mel de cola, colatada, ou é cola gaita, uma coisa assim. O que achou, Paulo? Mas olha só. Ah, bom, mas deixa, ele tá fazendo, vou te contar um segredo, meu Paulo. Vamos lá então, Paulo, o que sabe a coisa, quer dar lavar, ou isso?
2: Vamos lavar.

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0: de Paulo Arraia do Sul, nessa noite de festa, no Piquete do Salsa, aqui da Tia Ramona. E o pessoal nunca sempre bom falar, tem uma copa aí montada, cerveja lá, refrigerante, né? O pessoal fica bem à vontade, aí tá muito caprichado a cerveja aí, né? Chegando hoje, o pessoal que tá em casa, ainda pode molhar a pele pra cá, que tá. O pessoal tá jantando ainda, lá ainda dá tempo de jantar. O Bruno vai jantar lá. Eu vou fazer o seguinte. Vou fazendo por aqui, né? Eu vou trazer as duas músicas do estúdio, né? Não da gente, o pessoal vai jantar os músicos, né? E a gente vai fazer umas músicas de estúdio, né, Vitor? E a gente vai, certamente, ter os comerciais da emissora também aí. Tudo certo, o São Borja ganhou o futebol aí, ganhou a partida. Para organizar o time do São Borja, que, pelo que eu sei, foi bem sucedido nessa jornada aí, né? Parabéns, organizada aí do São Borja. Daqui a pouquinho, Luizinho, vai entrar e vem pro palco aí também. Meu colega Vitor, vamos trazer aí umas músicas do estúdio. Salvador, de repente, vai nos coordenando que meu retorno escapuliu, Salvador. Vamos acertar a cidadezinha do retorno aí, né? Agora acho que vai dar. Tudo certo aí, Vitor? Vamos trazer duas músicas, enquanto o pessoal vencidamente do grupo, vem falando pela frente. O pessoal vai jantar e vem duas músicas aí do estúdio. É contigo, Vitor, de casa, temperatura também.
1: Olá, bom.
0: Já estamos antes de 2 horas e 4 minutos. Victor, estamos ouvindo aí. Me dá um retorno, me dá sinal. Que o pessoal vai jantar por aqui, né? Depois nós voltamos com o Fernando aqui do Piquete da Tia Ramona. E o Piquete se prepara para mais um grande desfile amanhã na Praça 15 de Novembro. Nós vamos seguindo por aqui, né, Salvador? Agradecer o trabalho do Salvador, o trabalho muito Salvador, né, dos colegas que veio lá do anterior, como dizia Pompilho, e trabalhar conosco. Né? Amanhã temos mais uma estreia, né, Salvador? Boa noite.
2: Boa noite, Alago. Uma satisfação muito grande trabalhar com vocês. Um dia foi bem frente, que também voltado, né? E estamos contando com o coordenador do Moisés. O jogo que largou de lá do jogo, veio aqui me dar uma nota, não estava bem conectado, mas agora está dando certo. Vamos conformar com tudo. Amanhã estamos lá, se Deus quiser, no centro, fazendo uma programação.
0: Deve tocar os garfos, né? Também nessa vez a faca. Tá certo. Mas vamos dar uma caminhada por aqui, vamos pedindo a palavra para os amigos aí. Menino, Betema, cozinha ou Betema? Joga futebol? Acertado, hein? Tudo certo, então, para você que estiver nos ouvindo, me dá um sinal aqui, vamos mostrar os estudos dessas músicas, depois retornamos aqui do...
3: Aqui da Tia Ramona. Vamos
0: lá,
3: Vitor, continua aí.
0: Não está no estudo, Vitor, então vamos falando por aqui. Vamos chegando com os comerciais, já estamos por aqui, para nós indo para o exame da calçada, né, Vitor? Vamos chegar para os nossos apoiadores.
3: No domingo tem um som que retorna aqui, assim você que está mais longe, né? O tal lá está meio alto lá no palco.
0: Vamos sair mais longe aí. 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

0: 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O Lúcio Mota não gosta de andar de moto, só de bumbum, não é, Lúcio? Um abraço, Lúcio Mota, amiguinho do coração. Onde é que está você, Lúcio? Será que está dançando por aí? Vai, um abraço do seu lado para você, Lúcio. 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Um abraço ao Itamar, da oficina do Itamar, também na Itamar. 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Grande abraço, Itamar, bolei a perna aqui para o Piquito Sal, se estiver por aí, certo? Professor Rogério, enquanto o pessoal se prepara para jantar, primeiramente, vamos batendo mais um papo, mandou um abraço lá para Maçambará, né? E agradecer a presença do seu primo que está aqui conosco hoje, né? Seja bem-vindo sempre aí, professor Rogério.
1: Então, mandando um abraço lá para Maçambará também. Hoje temos aqui o nosso amigo seu Plínio Cadaval, nos prestigiando nessa noite aqui, nesse piquete tão querido, tão acolhedor, né? Que a gente se sentiu muito à vontade, bem recepcionado. E nós trazemos também o carinho lá do pessoal de Maçambará, onde eu trabalho. Seu Plínio foi vereador também muitos anos lá. E a gente tem um carinho especial aqui por São Borja também. Estamos conhecendo aí nessas andanças, na Semana Farroupilha, nos piquetes, através do programa Voltando à Querência, da Rádio Cultura. E é uma satisfação imensa hoje estar conhecendo mais esse piquete, parabenizando aí quem preparou esse jantar tão delicioso. Já podemos provar aí, muito bom, parabéns, né? As cozinheiras, os assadores, delicioso mesmo, de primeira qualidade, bem assadinha essa carne, saborosa, temperadinha, no ponto. Salada de maionese, então, eu tive que repetir, uma delícia. Então, vamos servir, vamos jantar e depois tem esse bailão animado aí com o Paulo da Gaita e o seu conjunto, esse fandango, já quase encerrando os festejos com a roupilha, que foi tão lindo e não é diferente, né? E São Borja se chama a capital gaúcha do fandango, com muito orgulho de ser gaúcho, de ser tradicionalista, de usar o vestido de prenda. Hoje até não coloquei por causa do tempo, né? Da chuva, acabei hoje colocando uma bombacha. Mas enfim, é tão lindo ver a nossa tradição, é tão rica, tantos costumes, tantas raízes que nós levamos no peito e carregamos. E temos que incentivar nossas crianças, quando eu vejo aqui os pequenos vestidinhos a caráter, né? Que coisa boa, que coisa mais linda. E esse ensinamento que os pais continuem motivando e ensinando no caminho tradicionalista é uma coisa rica, né? A nossa riqueza, a maior riqueza que nós podemos deixar para os nossos filhos. É isso, muito obrigada aí à patronagem dessa entidade tradicionalista e parabéns mais uma vez.
0: Professor, você trabalha na escola, lá na escola, Semana Farroupilha, também foi comemorar as crianças de prenda, os meninos de Chile Gaúcho, como é que é o nome da escola mesmo?
1: Sim, lá na escola nós temos o piquete, é com Checuri, as crianças participam, a gente motiva, faz machada, faz um...

0: um cardápio campeiro bem gostoso também. Teve a apresentação da invernada do CTG Recreio dos Galderes. Então foi uma festa muito linda. Nós estamos sempre envolvidos, né, motivando a tradição para nossas crianças e não podemos deixar morrer as nossas raízes. Eu sempre digo, eu nasci num berço tradicionalista, meu pai tocava, cantava, e eu amo a nossa tradição, amo a gaita, amo a música, e acredito que é uma coisa mais saudável, bonita de deixar para os nossos filhos essa herança aí, a nossa tradição.
1: Obrigado pela referência aí também. Luzinho, Luzinho, mas o pica-pau em tronqueira, né? Tranquilo. Eu acho que ele está no terceiro par de botas, já gastou os três par de botas. Luzinho, quero agradecer a tua presença daqui a pouquinho com o professor Paulo, os oito jantando merecidamente jantar, enfrentar o Fandango, e depois você vai cantar o mesmo, né, Luzinho?
2: É isso aí, né, Ládio? Temos aí. Firma que nem palanque que banhada, como diz o outro. Não podemos frouxar, como diz o outro. Dia 20 é dia do gaúcho, mas dia do gaúcho é todos os dias. Sabe por quê, Ládio? Tudo que nós passemos, das enchentes e tudo, como diz o outro, não vou repujar porque estão tudo comendo, não vou estar molhando, como diz o outro. Mas dia do gaúcho é todos os dias. E tem uns marmanjos, como diz o outro, só coloca uma bombacha para desfilar o dia 20. Mas gaúcho, que nem eu, não existe aqui em São Borja, que anda todos os dias de gaúcho. E ainda falam assim, mas aquele guri anda nos bailes sempre bem acaterizado, eu digo, mas até a dia de semana anda de gaúcho. O Aládio é prova viva, que o Aládio uma vez já me viu, sempre está me vendo. A Giane também mora lá perto de casa. E antes que eu me esqueça, depois na hora da música, sempre me esqueço, vai um abraço para a prenda que deve estar escutando. Não posso não deixar escapar. Ai, para a avó também, para a dona Marta, a famosa Mary Terezinha de saia. E temos aí, né, lá de pro que der e vier. Amanhã, se Deus quiser, mas nem que eu vá na mula do Fábio, eu vou desfilar.
1: Ah, vai desfilar. Beleza, então. Obrigado, Luzinho. O Luzinho depois vai cantar uma música no palco. Vamos convidar os músicos em casa, né? Vou pegar a palavra do Jorge. O Jorge é o Dorbito. Ele parece um paisano. Chega aqui, meu amigo. Você é um dos aniversariantes, né? Vem aqui agora, o pessoal tá jantando. E os músicos merecidamente tem que jantar, né, meu amigo? E era ele? Ah, depois vou cantar um parabéns, claro. O senhor agora está bem elegante, meu amigo. Eu quero te agradecer pela amizade, agradecer pela acolhida que sempre tive aqui. E eu tenho como devoção e carinho, respeito eterno para tua mãe, para tua família. E eu tenho que voltar assim, quantas vezes precisar aqui nesse piquete. Sabe que o carinho que eu tenho por você e para tua família, Jorge.
3: É um prazer encontrar o Aládio todos os anos aqui, né? Nessa mesma data, né? Isso é tradição já nossa, né? Nós se encontrar aqui, né, Aládio? E nada demais esse programa também, né? Tu é um grande animador. Nada a reclamar, é um grande programa o teu.
1: Muito obrigado. A tua sorte me enxerga uma vez por ano, né?
3: Uma vez por ano eu aqui. Uma vez por ano eu aqui. O forte é o Sandro, que patrocina, né? Esse aqui é forte, o Sandro. Cadê o Sandro?
1: Onde é que ele está? Acho que está jantando. Vou pegar a palavra novamente para fazer mais um pouquinho com o Sandro. Sandro chega aqui. Ele tem que vir pelo chapéu, ele só, né? Mas. E me diz uma coisa, o senhor não vai desfilar?
3: Não, o senhor não vai desfilar, mas o ano que vem eu irei desfilar.
1: Tá, mas a cavalo ou no caminhão?
3: De caminhão, o gaúcho não desfila, né? De gaúcho não desfila, de caminhão, só a cavalo, né?
1: Beleza, então. Tá certo. Vamos lá, então, vamos mandar um abraço aqui para a cabanha Velhato Vargas, ali pro meu amigo Araújo. Vai, um abração para o Araújo, muito obrigado pela parceria. Vou pegar a palavra do pessoal que está por aqui, o senhor aqui, que era sempre ele aqui. Muito obrigado pela sua presença. E voltando aqui, hoje eu cheguei de tão parceiro que eu estou, cheguei da boa tarde, de noite, voltando aqui. Boa noite, meu amigo.
4: Boa noite, tudo bom? Beleza, Lado? Tudo bom? Baita baile, né, velho? É, a janta boa, casa cheia. Estava bem boa a janta, bem.
1: Tá bom, muito obrigado pela sua presença. Agradecer a presença do Maé. E o Chitãozinho está lá em Itaquinha, dona Eva. Vamos mandar um abraço para ele lá, tá? Me conta mais um pouco, ele foi tocar com quem, né? Boa noite, dona Eva.
5: Boa noite a todos. Estamos aqui jantando, estamos uma ótima janta. Muito obrigada. É, o Joãozinho, acharam ele, né? E aí ele foi parar em Itaqui hoje. Mas estou por aqui, fugida.
1: Mas a senhora não quis junto para Itaqui, dona Eva? Não quis junto para Itaqui?
5: Não. Fiquei por aqui mesmo.
1: Tá bem, então, com certeza vai fazer bonito o Joãozinho, tá aqui, eu admiro ele, é um baita vocalista e também baterista, né? Bueno, os guris ainda estão jantando, a gente vai, olha aqui uma prendinha, como é que é teu nome? Conta pro tio, olha, se espantou já. Que lindo as crianças, parabéns às mães, né? Incentivar as crianças, olha os gurizinhos, é, caracterizada gaúcho, né? Parabéns às mães, é, ensinar as crianças desde pequeno, isso é sagrado, é tão bonito, né? É, as escolas, a gente percebe que as escolas, as crianças pilotadas, assim, a professora estava falando, a escola de Bassambará, as escolas de São Borja, em modo geral, pilotado, isso é muito bom. Oi? Tá certo, então, professora? Vamos pousar mais um pouco. Olha, se eu quero falar alguma coisa, esse cheiro velho, eu já vi que é gaúcho. Como é que é seu nome? Boa noite. Então, parabéns. E o meu amigo que hoje tem fandango no portal. Tra...

0: Era dia 21 e comemorava desfilando na praça, porque ele gostava muito da tradição.
1: E toda a vida até o

0: Eu tinha programado uma homenagem para o seu Bombilho, não deu mais tempo. Ele estava muito doente e...
1: O Bombilho era grande nosso amigo, animava os programas ali no Palanqueiro do Rio Uruguai. Oi, índio, levou lá porque lá os guris tem um mussum para fazer assado para nós.
0: Eu lembro uma vez, Jorge, tinha um rodeio aqui no Parque de Exposição, e aí o seu Bombilho estava tentando abrir uma porteira, e não pude abrir a porteira, disse, seu Bombilho... Vamos tentar cruzar para a cerca mesmo, mas cruzar que jeito, né? Pô, santo, né? Eu abri dois fios de arame e imprensei o Bombilho. Tive que atorar um arame para tirar ele, ficou atolado para a cerca. Essa foi verdade. Dizia que quanto mais mexia aqueles arames, mais o seu Bombilho se liava ali, né? É isso aí. Menino do Bombilho? Essa eu não me lembro. Qual era que foi?
2: Bicicleta e o roupa de cavalo, parece que foi, ou vice-versa, não me lembro direito.
0: Ah, aconteceu um episódio, né? Eu vinha vindo de carro e o seu Pompilho tinha um cavalo que era sabiá de buzina, né? E eu buzino e o cavalo dispara com o seu Pompilho e arrastou a bicicleta uns 30 metros. Aí ele foi, mas eu não me arrependi de ter buzinado. Ele me disse que o cavalo era sabiá de buzina. Não podia nem subir perto, chegar a subir, o cavalo metia os pés, né? Coisa gaúcha, as histórias do saudoso Pompilho Guedes, certo? Daqui a pouquinho, no máximo, a gente vai trazer... Mais uma vez, a música, né? Nosso colega Vitor do estúdio. Se de repente estiver nos ouvindo, quem sabe, Vitor? Quem sabe traz uma música e me dá retorno aí? Salvador, tudo certo? O som deu uma melhorada. O Moisés já foi embora. Agradecer também ao nosso operador Moisés, técnico. E o Sérgio Brites também, com certeza, está escutando nós, né, Salvador? O Sérgio Brites, acho que ele ainda dorme de dia. Professora Jane, loguinho, começamos o Fandango. Vamos seguindo com o programa. Agradecer. Mais uma vez a tua companhia, nos ajudando bastante, pessoa culta, trabalha com as crianças, admiro teu trabalho e agradeço sempre a tua parceria, a tua companhia.
3: Eu estou aqui observando, né, a tradição gaúcha é tão bonita que a gente se encontra, faz novas amizades, muitas pessoas novas aqui hoje a gente está conhecendo e é tão gratificante esses encontros porque essa acolhida que o gaúcho tem, essa receptividade da prenda do peão, e das pessoas que a gente vai encontrando ao longo da caminhada que fazem a diferença. Então, é gratificante esses encontros na Semana Farroupilha, que não sejam somente, né, na Semana Farroupilha, mas, enfim, a gente que trabalha dia a dia com pessoas, é tão bom conviver, conversar com as pessoas, e eu vou sair em seguida aqui e vou pegar também as mulheres. Por que não entrevistar as nossas amigas, as nossas prendas, né? Os gaúchos estão sendo aí todos entrevistados. Nós temos também que falar com as prendas, fazer a nossa parte de mulher, representando a tradição gaúcha, porque a mulher é o estímulo que tem, né, na nossa sociedade, as mulheres hoje estão tão empoderadas também, não é só os homens, então vamos ver quem é que já jantou por aqui, que está muito boa essa janta, e vou pegar essa prenda aqui que está caracterizada, de saia bem bonita, se quiser conversar conosco. Boa noite, tudo bem? Como é que você se chama? Só seu nome?
4: Marilaine.
3: Tudo bem, Marilaine? Que prazer. O que você está achando dessa noite aqui no piquete da Tia Ramona, saudosa, uma mulher tradicionalista também que gostava da música, da cultura gaúcha?
4: Maravilhoso. A gente sempre está vindo aqui e todo domingo nós estamos aqui no Baltimore 1.
3: Olha só, ela já é já visitante assídua. Parabéns. E o senhor é o esposo? Sim, como é que o senhor se chama? Boa noite.
5: Ah, tá legal. Maravilhoso. Eu... É, Miro.
3: Seu Miro, que prazer, esse casal bonito sempre vem aqui prestigiar a noite no bailão da Tia Ramona, como diz a música?
5: Sempre, sempre, nós viemos aqui domingo, sempre. Nós temos fiel aqui, ó.
3: Viu só, que coisa boa, as pessoas já contando que já conhecem, mas também com esse jantar delicioso, como não vir várias vezes participar, que coisa maravilhosa. Então, muito obrigada pelo carinho, pela atenção de vocês. Vamos ver, essas moças estão fugindo, não querem falar, que recém jantaram, né? E vamos ver esse peãozinho aqui, como é que é teu nome? Boa noite.
6: Marcos. Marcos.
3: E tu gosta da tradição? Tu gosta de dançar também? Canta ou não? Que toca alguma coisa? Anda a cavalo? Vai desfilar amanhã? Vai desfilar, olha só, esse gauchinho amanhã vai desfilar também. Então, acho que as pessoas estão recém jantando, vamos respeitar o momento, né? Estão terminando de jantar, vamos ver aqui alguém que gostaria de falar, essas senhoras aqui. Boa noite, senhoras, como é que estão? Tudo bem? Gostam de vir prestigiar o bailão da Tia Ramona?
6: Sim, boa noite.
3: Como é que a senhora se chama?
6: Jacira.
3: Que prazer, dona Jacira, esse casal tão bonito, todo tradicionalista aqui. Temos outras senhoras, muito boa noite, que bom que já estão aqui participando. Obrigada pela atenção. Tradicionalista, vem sempre aqui no Piqueta da Tia Ramona?
7: Sim, sempre, todos os domingos. É, às vezes sim, às vezes não.
3: Com essa música animada aí do Paulo da Gaita, não tem como não dançar, né? É incrível, é um conjunto maravilhoso. Faz essa festa animada na Semana Farroupilha, não tem. Gosto. Uma boa música, uma boa janta. Obrigada pela participação de vocês. Como?
6: Sem macho nós não temos.
3: Gente do céu, é verdade. Hoje em dia a tradição está se terminando, né? Eu sempre digo que antigamente os rapazes tiravam as prendinhas para dançar e hoje as mulheres que não têm homem para tirar para dançar. Mas de repente... Nós temos o nosso amiguinho Luizinho ali que gosta de dançar e de repente ele vai tirar as senhoras para dançar hoje. Aí vão tirar, claro, as mulheres têm atitude também, elas vão tirar daí para dançar. Mas que bom, que alegria estar aqui hoje nesse programa, né? Não é o Voltando à Querência tradicional das 13 às 16 horas, mas é o programa especial da Semana Farroupilha, uma ronda fandangueira. Muito bem, entregando então o microfone para o apresentador oficial dessa programação.
0: Parabéns, professora. Olha, tirei o chapéu outra vez. Obrigado, parabéns. Tá, vou tirar o chapéu para cima. A bela entrevista que fez aí. Realmente, a mulher merece atenção, aprenda a senhora, e você demonstrou esse carinho, que eu também tenho, claro, para as prendas, para as senhoras que estão. E você, hoje, nos acompanhando, né, dona Eva? Referência da mulher, que eu tenho comentado. Eu tenho três amigos meus que começaram comigo. O Euclides, o Honório, que foi embora, e o Chiru, que tu conhece também. Então, a mulher, né, dona Eva, tem capacidade de também, às vezes, coordenar o homem, né? Que tem mais conhecimento e, às vezes, até calmar os ânimos do homem, né? Com certeza, né? Olha, com certeza. Então, parabéns a você por ter esse carinho para as senhoras que estão aqui e as crianças também. Certo? Daqui a pouquinho tu vai pro palco. Novamente o Paulo da Gaita, Garoto do Sul, os guris estão completinhos, agonizados, já jantaram, né, merecidamente a janta, para que siga o fandango e amanhã segue a domingueira aqui no Piquete do Sal. Decide amanhã a partir das 14 horas, na centro da cidade, tomara que o tempo ajude, né, para não a gauchada molhar o poncho no passado, o tempo deu uma castigada, mas depois deu tudo certo. Bueno, eu gostaria que o Paulo da Gaita, antes de que comece a seguir com o programa, cantasse, vamos cantar o parabéns para os irmãos, né? É, o Jorge e o outro, não lembro o nome, os dois aniversariantes aqui, a Eni, tá lá na portaria, daqui a pouquinho vem aqui também, né? É, parabenizar os dois aniversariantes aqui, filho da saudosa tia Ramona. É o senhor, né, seu Jorge? Mas eu acho que o bolo deve ser tamanho de uma roda de bicicleta, mais ou menos, né? Não é pouca coisa. Ah, tá certo. Maior, tá certo então, né? Mas... Amanhã, então, voltando à querência do Piquete Tiro de Lasco, o Grupo Sem Fronteira, estaremos por lá. Professor, enquanto o pessoal se ajeita no palco, vamos dar uma campeada aos nossos apoiadores, né, professor? Eu agradeço mais uma vez a você pela parceria. Vamos dar uma campeada enquanto o Paulo da Gaita pega a cordona lá.
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0: É isso aí. Então vamos seguindo. O Paulo Lagaita já está preparado ali. Vamos rodar o parabéns crioulo, né, para os aniversariantes. E daqui a pouquinho o Fandango segue por aqui, né? A gente já conversou bastante. O pessoal quer dançar, né? Isso aí. Quer dançar, quer arrastar o pé, né? Isso aí. Eu já troquei de volta porque a outra já tinha gastado até a solta de dançar, né? Coisa gaúcha. Capital gaúcha do Fandango. Paulo Lagaita, por gentileza, vamos trazer. Eu vou levantar de pé. Cantar o parabéns crioulo, né, Eni? Para os aniversariantes. Eni, chega para cá. Eni, como é que é o nome dos aniversariantes? Seu Jorge, um senhor e outro irmão, qual é que está de aniversário? Como é que é o nome do outro irmão? Odil?
1: Odil, feliz. 20 anos mais novo que eu. Eu sou 20 anos mais velho. Um dia mais. Nasceu dia 15, eu nasceu dia 16.
0: Mas que coisa, gaúcha. Mas tá certo. Quantos irmãos?
1: Oi. E aí, tem uma Ramona no dia 20, né?
0: Só saudosa, mãe. Diz uma coisa, quantos irmãos são o total da família, Jorge?
1: Sete.
0: Sete com as irmãs juntas?
1: Tudo. Bem na conta, me tirou sete.
0: Sete, tá certo então. Abre a gaita, Paulo da gaita, vou cantar o parabéns, crioulo, olha lá. Os aniversariantes, por gentileza, o Jorge, chega aqui, Jorge. E o Tio, chega pra cá, o Tio.

0: Deus deu uma careta. Parabéns. Bom tio, agora o Dila é bem mais novo, mas é o último da templa, meu amigo. É o último, o Dila, boa noite.
1: É o caçula aí.
0: É o último? Tem uma neta. De aniversário. Como é que é o nome da neta, Odil?
1: Cássia.
0: Odil, parabéns a você, então. O que é o mais velho da família?
1: O Jorge.
0: Ah, então, mais velho e mais um, mas que coisa. Vamos aplaudir, pessoal, olha aí que beleza. Parabéns ao aniversariante, então. Paulo da Gaita e Garoto Sul. Vamos fazer um fandango macanudo, Paulo? Que agora a gente quer ver o pessoal arrastar o pé, né?
2: É isso aí, amigo Aládio. Nosso amigo Jorge está com uma cabeça assada lá para amanhã cedo. O pessoal quiser tomar café com ele, está assando uma cabeça desde ontem. Tá? Como é que se faz?
0: Mas, viu, Paulo? Eu acho que só chazinho e pão não aguenta. Tem que ser uma carne meia forte junto, né?
2: Uma cabeça de boi, dizendo.
0: Paulo da Gaita, vamos ver a Indiana arrastar o pé agora. O peão e a prenda quer dançar. Tudo certo?
2: Vamos chegando então, moçada, que agora o baile velho continua. Vamos mandando um abraço lá pro bar da Isa e os amigos aí que estão presentes, nosso amigo Bigurrilho, Luciana, a mocinha, ele me esqueceu o nome, Gabriela, e da cozinha não tá tocando música ao vivo, daí vamos fazer um barulho lá com o pessoal. Já convidando para, é ali onde era o nosso amigo seu Lourenço e a dona Jurema ali, né? Antigamente tocava, agora tá nas dependências aí da amiga Isa, né? Que é a proprietária lá. E vamos fazer uma música ao vivo lá, se Deus quiser, daqui a dia. Convidando o pessoal pra ir pra lá, né, Felipe? Nosso amigo Tropilha criou um abraço, deixa eu ver. Mandar pra minha mãe, a dona Janete, que tá presente no baile dessa música aí. E o pessoal aí da estância, né, do cerco. Vai embora, moça!
0: Agora eu quero o grupo fazer começar. Vamos meter!

0: Aí, Paula Gaita e Garoto Sul, dando uma bacia no fandango. E vamos seguindo, Paula Gaita. Vou mandando mais um chasque aqui. Meu amigo aí no bar Itaxerê, meu amigo novinho. Abração pra ti, novinho. Tá com o radito ligado aí, né? Ouvindo sempre a nossa programação. Vou mandando um abraço também aqui, lá pro bar do Tiro. O meu amigo Mariano Andrade. Um abração pro senhor e muito obrigado pela audiência. Sempre ouvindo a programação. E o pessoal quer música, quer arrastar o pé. O Luizinho já tirou, ó. A ferrugem já ali, né? O Luizinho chega a andar, para de tanto dançar. Olha até porquê, né? É isso aí. Paula Gaita, pode falar das andanças. Amanhã tem fandango de novo e depois as andanças aí do grupo Paula Gaita e Garoto do Sul.
1: É isso aí, nosso amigo Aládio. Amanhã a gente... Domingueira, né? A partir das 21 horas aqui no Balão do Tia Ramona. Mas nisso antes tem o desfile, né, tia? Eu não sei, meu amigo Sandro, aí, se tem lugar no caminhão para alguém que quiser queira desfilar alguma prenda, algum gaúcho, não sei. Como é que é?
0: É, daqui a pouco alguém quer desfilar.
1: O Luzinho, caminhoneiro é irmão do Silto, nosso amigo.
0: Isso, com certeza um lugar ou outro vai ter, né, Sandro? Boa noite mais uma vez.
2: Boa noite ao povo aqui presente. Também eu agradeço aqui que se encontra por aqui, a gauchada, as gaúchas. Se encontra presente aqui uma amiga, assim, a filha do famoso doutor Neri, que era meu compadre, a Marcela. Através dela, um abraço em todas as prendas aí. Eu estou ali com o esposo. Hoje o filho dele é advogado, também meu compadre, João Pereira. Queria convocar para os cavaleiros, assim, amanhã, ao meio-dia, cobrar, assim, o piquete cobra a camisa branca. Você não fez o adesivo do piquete, uma camisa branca e o lenço vermelho. Não vamos tudo Picasso, né? Picasso só os cavalos, tá? Vai ter o caminhão, sim, para prenda e para os gaúchos. Só que tem que estar tá vestido de prenda, né? Não vai ser... Senão fica muito, né? A gente tem que... Se organiza tudo, tá? Também pedir para os cavaleiros, assim, ó, cuidar os animais, porque hoje, né, não bater na frente, na praça ali, ter o maior cuidado para não chamar a atenção do piquete, né? É assim que é o nosso desfile. Também volta a carrocinha com a Eni, né, volta a carrocinha, vai estar tudo preparado. Nós vamos sair daqui pela 1h30, 2 horas, né? Quero agradecer mais uma vez o teu programa, Ládio. Era para ter sido domingo, mas não deu. Mas no próximo domingo, na próxima semana, Farroupilha, tu já sabe que o programa sempre foi nosso aqui do Piqueta, né? Sempre a gente fez, né, Lado? E acho que não tem que ter um melhor do que o outro, porque o pessoal me cobrou isso aí. Né? A gente sempre foi correto contigo. Então, no próximo ano, queremos que tu deixe para nós. Né? Quero falar dentro do povo, não foi culpa minha. Né? Sempre a gente vinha falando. Tá bom, Alain?
0: Obrigado, valeu. O ano que vem, então, já sabe que a gente estará vem voltar. E vamos voltar outras vezes também, com certeza, né? Além do ano que vem. Paulo da Gaita e Grande do Sul, aí no palco, com certeza. O fandango vai seguir até umas horinhas. Nós vamos com a Rádio Cultura até por volta de 11 horas, né, Salvador? E o pessoal quer dançar, né, Salvador? É 11 horas por aí, né? E depois o pessoal quer dançar. E o Salvador...

0: mas o Salvador hoje não vai sair sapateiro, com certeza. Ah, eu acho que trocou as botas, ele comprou uma bota nova nessa cidade dele, gastou tudo as outras, né? Até. Paulo da Gaita, eu vou dizer como é que é. O Salvador, quando dança, sapateia e chamamé, e ele fica bem ligeiro. Até parece que tem uma cruzeiro ilhada na ponta do pé. É, o cara fica ligeiro quando vem uma cobra, né? Deus o livre. Vamos lá, então. Paulo Lagarto, o que sai da cordiona?
1: E vamos deixar a tinhada desse jeito, assim.

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0: Voltando à querência, nessa noite aqui diretamente do Piquete do Salso, que amanhã o Piquete vai desfilar em 20 de setembro, conforme o capataz Sandro nos falou. Sandro, assim tiver mais um chasque, vou mandar um abraço lá pro Rincão da Timbaúba. Alô, seu Chiru Teixeira, se estiver ouvindo o nosso programa, obrigado pela audiência, recém tava batendo um cabelo aí, certo? Também o Maninho da Varusca, um abraço aí, Maninho, obrigado pela audiência. E onde é que tu anda, Idio, velho? Anda bailando por aí? Idio. Aí no palco já tá o Paulo Gaita novamente. Paulo, o Luizinho hoje vai cantar uma música, né, Luizinho? O Luizinho hoje não tá dançando muito, parece, né? Mas daqui a pouco ele vai se inteirar no fandango. Proseia com os meninos aí, Luizinho. Vamos cantar uma música aí. Tudo certo, Santos? Tem mais um chasque, né?
1: Já ofereceu uma música aí com o Paulo da Gaita pra Neuza aí. Pros meus netos ali que fazem, as netas. A Rebeca, a Nicole, a Lavinha, a Maria. Bah, neto que tem bastante. A minha filha Eduarda que se encontra por aí. E mais uma vez, né? Amanhã, meio-dia, temos que ser unido aqui. Vai dar tudo certo, se Deus quiser. Quero dar um gritito lá pra Mercedes, pros meus parentes, lá pro tio Vilmar, lá. Essa hora, pra fora, eles estão com o radinho ligado lá. Lá no fundo da Mercedes, onde sim me criei. O querido Bino, que estão pescando pro lago de Zada lá. E o Paulo vai rasgar a gaita pra lá.
0: Viu, Sandro? Conhece o Antônio Correia? Meu grande amigo, um abraço pra ele.
1: Ah, o Antônio, cada nós se encontrar, sempre vamos com um debate assim com ele, né? Queria ser vereador, depois desistiu. Queria ser vereador, desistiu.
0: Mas eu acho que, de repente, ele ia tirar a volta dos amigos dele.
1: A gente tem tanta...

0: notícias boas e notícias ruins, né? Esse programa sempre eu vinha falando assim, tinha convidado um amigo meu faz um mês e pouco, que ele era muito amigo meu, amigo do meu pai. Ele pegava o trator lá em São Miguel, ia para Mercedes para juntar para nós ir para o baile.
1: Ô, oh, beleza.
0: Nós ia para Timbaúba ali, eu no meio, e nós deixou que foi o Batista Quevedo, né?
1: Pois é.
0: Mas é a semana farroupilha, é alegria, mas a gente não pode deixar de lembrar.
1: Meu amigo de muitas andanças, ele ia para Itaqui, ele ia tocar comigo, programa, mas Samara foi uma vez, pro interior ia comigo também, realmente, Sandro, muito bem lembrou, não podemos esquecer nunca os nossos amigos, né?
0: Tá, tem casa cheia, né, Ládio?
1: Verdade,
0: toda essa chuva, Tia Ramona é Tia Ramona, né?
1: Verdade.
0: É o bailão da Tia Ramona.
1: Mas amanhã também tem mais fandango, o Luizinho tá proseando ali com o Paulo da Gaita. Amanhã nós estaremos no Tiro de Laço, a partir de uma hora, voltando à querência com o Grupo Sem Fronteira. Todo mundo convidado, quem quiser encerrar a Semana Farroupilha, amanhã lá no pequeno Tiro de Laço. Ali é meio aberto, é bom depois a gente já dançar lá, né? Dona Eva com certeza vai estar por lá. Titãozinho vai tocar amanhã e tá aqui também? Amanhã? Ah, no Chimitão. Ah, então amanhã a senhora vai estar tranquila, vai estar com o Titãozinho em casa aí, né? Ah, o Bailão Gaúcho vai estar lá? Então tá bem, né? E o tio Dola, onde é que anda o tio Dola? O seu Valdir tá em casa ouvindo a gente lá, né, seu Valdir? Um abraço. Acho que nunca tinha visto tocar em baile, ficar de folga, né? Sempre tocando fandango direto aí. E aí, Paulo da Gaita? Boa noite, então, mais uma vez, Luizinho.
2: Boas noites, amigo. De novo, Aládio, só que nem a voz só repete a mesma coisa. Mas que barulho. Tu sabia que esse cidadão aqui é meu primo?
1: Ele não tem culpa, mas é primo teu.
2: Mas eu não tenho culpa,
1: né, Luizinho? Não sabia, que bom, né? Olha, o Luizinho, um grande amigo nosso também, viu?
2: É, Aládio, esta música vai pra prenda que roubou o coração do gauchinho, só que ela tá muito cansada, não pôde vir, mas eu tive que dar uma fugidinha
1: com os outros. Me explica direito, ela roubou e levou pra onde?
2: Hã?
1: Onde é que ela roubou o coração e escondeu onde agora?
2: Olha, não sei onde que ela escondeu, mas ela tá com a chave do coração do peão. Vamos de música, que quem gosta de papo é
1: só um pouquinho. O meu amigo tá mandando um abraço pro Deus Flipper. Seu Zanir, um abraço do Euclides, que o Zanir tá mandando aí. Um abração.

0: Magalhães. Aládio, se tu me permite.
1: Pois não,
2: 60 km de potência.
0: Posso fazer. Já tá morto, mas eu vou fazer uma homenagem se tu deixa.
1: Claro.
0: Uma valsa que ele gostava muito de dançar. Aonde eles estiveram, eu vou cantar esta música.
1: Aqui, homenagem a quem mesmo, Luizinho? Hã? Homenagem a quem que tá fazendo?
0: Ao seu Pompilho Gardes, claro, de Oliveira.
1: É, Paulo da Gaita, vamos mandar um abraço ao colega do Cris Dornelles e a Dona Lore, que estão ouvindo o programa. Um
0: abraço que eu mando também.
1: E quem tá mandando, o meu amigo ali, como é que é teu nome? Me escapuliu teu nome.
2: Obrigado, Paulo Bueno, gostava.
1: Como é que é teu nome?
3: Queria ir lá pro Geoclides Dornelles, lá no aeroporto. Então, um abraço pra ele lá.
1: Obrigado, viu, Zenir? Obrigado pela tua presença também, senhor também, tá? Muito obrigado pela presença de vocês, um abraço. Certo? Deixa eu ver, vamos lá que tem mais mensagem por aqui agora. Tem mais mensagens?
2: Manda chegou mais um integrante lá do Bar da Isa, nosso amigo John Branco.
1: Vamos lá. Vamos abrir as mensagens por aqui, que tem mais mensagem, mais áudio. Fica difícil da gente ver, né? Mas tá bem, então, a Dona Loura, já falei, um abraço para ela, muito obrigado pela audiência. Vou mandar um abraço para o Henrique e todo o pessoal da Construção Civil, e um abraço também, o Edmar Afan. Um abraço para ti, Edmar, um abração aí, muito obrigado pela parceria. Deixa eu ver aqui também, vou mandar um buenas noites, né? Lá para São Miguel, meu grande amigo Emirã Correia. O Emirã sempre debaixo das cobertas e tá ouvindo a gente aí, né, Emirã? Aquele abraço, muito obrigado pela audiência. Vamos com a música então, o que eu vou
0: ter uma valsinha bem na lenta pra descansar e pra baixar um pouco a boia do bucho.

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0: aqui na Caiçara, Experienciais, sucesso do ano de 1989, aqui nos embalos de sábado à noite, o nosso momento Caiçara Confidencial.
1: Olha, eu sabia que a minha esposa foi segurança da Madonna aqui quando eu vim aqui?
0: Quando ela veio no Brasil,
1: Foi aqui no Sul aquela vez, já ficou no antigo Sheraton ali, né? No meio de vento ali, não foi segurança da Madonna. Ali.
0: Quer dizer, teve pertinho da Madonna,
1: E a gente de segurança lá em Canoas,
0: E o que que ela disse? A Madonna é simpática, ela é chata, ou o que que é a Madonna?
1: Não, ela só passava assim, que né? não dava muito...
0: Mas cumprimentava?
1: Cumprimentava.
0: Oh.
1: É bem pequenininha, né?
0: É mesmo?
1: Pequeninha, Madonna.
0: Miudinha. E é bom a gente conhecer pessoas famosas, ainda mais quando a gente admira, né?
1: Sim, na época vi com os filhos também, né?
0: Isso, veio toda a família, isso, né? Mãezona, né?
1: Isso, mãezona.
0: Mãezona Madonna.
1: Um abraço pra Madonna.
0: Fechando por aqui a nossa primeira hora dos embalos de sábado à noite. Na sequência, daqui a pouquinho a gente tá de volta com Kinsin Sunshine Band.
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13: De volta aqui na Caiçara com os embalos de sábado à noite, a Caiçara em ritmo de festa. Esse é o nosso ritmo até a meia-noite, o melhor da música dançante dos anos 70, 80, 90, 2000, anos 60. Não desligue o rádio e venha dançar com a gente, né, Gê?
14: Verdade, né? Verdade, né? Só sonzeira, hein?
13: E vamos começar essa segunda hora com quem se em Sunshine Dance, 1982, Give It Up.

0: Sara G.
1: Planetarina Tarzan Boy.
0: 1985 é o ano.
1: Isso aí, mas hoje mora, malta banda aí.
0: Jerônimo DJ Oficial, como é que o pessoal te segue nas redes sociais?
1: Instagram e Facebook, Jerônimo Oficial, é isso aí mesmo, o J, né?
0: Só procurar, recomendar, dar dicas de músicas aqui pra gente também, né?
1: Também, curiosidade também, aceitamos tudo aqui.
0: A gente quer saber, pra você mandar seu aniversário também, a sua mensagem, chega por aqui.
1: Sua mensagem de amor, né, também, confidencial, também, o que você quiser.
0: Agora aqui na Caiçara, nos embalos de sábado à noite, Modern Talking, You're My Heart, You're My Soul, 1980.

0: Caiçara.
1: Sugar Sugar.
0: Um doce de música.
1: Ora.
0: Essa aqui é do ano de 1969.
1: Também é imortal, né? Eterna.
0: Eterna para sempre. Agora o nosso momento romântico, o nosso momento Caiçara Confidencial, que é para dançar juntinho.
1: Os tempos é brilhantinho, né?

0: John aqui na Caiçara, do ano de 1978. Tema de filme, né, gente?
1: O filme é Os Tempos da Brilhantina.
0: É o Greasy.
1: Greasy é americano e Brasil. Os Tempos da Brilhantina.
0: Os Tempos da Brilhantina. Essa aqui é a nossa saideira de hoje aqui na Caiçara. Nossos embalos de sábado à noite. De volta sábado que vem.
1: Bom, André, tô descendo aqui, tô indo lá pro Parque Farroupilha agora. Opa. 20 de setembro, André?
0: Claro.
1: Vou pegar o final do Parque Farroupilha ali.
0: Aproveitar o último fim de semana.
1: Vou ali. Vou passar na Rede Pampa ali. Vou passar na.
0: Passa no nosso Centro Cultural da Rede Pampa.
1: Isso, eu passo ali.
0: E pra você que tá na harmonia acompanhando a gente, um bom final de semana, uma boa festa, né?
1: Tô descendo aí, curtindo o bailão da Caiçara.
0: Isso aí, seguidinho aqui na Caiçara, o bailão com o Paulo Fante. Bom final de semana, até sábado que vem.
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0: Marcela já chegou ao final e foi muito bom contar com a sua companhia nessa madrugada. Ó, mas se liga na programação da Rádio Caiçara, porque tem muita coisa boa vindo por aí.
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Caiçara, boa noite aí pra você. Muito obrigado aí pela audiência. Olha só, nunca desista aí dos seus sonhos. Cada novo dia traz uma oportunidade diferente. Boa noite pra você na estrada, no trabalho, em casa. Receba aí o nosso abraço, tá bom? Pode dar volume no rádio, porque aqui você ouve só as melhores músicas de todos os tempos.

audiência, bom domingo, obrigado aí por abrir espaço para a Rádio Caiçara também entrar na sua casa nessa madrugada. Quero te desejar aí muita paz e um domingo cheio de coisas boas. Obrigado aí pela audiência. Você está ouvindo a Rádio Caiçara.

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Caiçara na madrugada. Boa noite aí pra você. Um grande abraço aí pro profissional da saúde. Mandar aquele alusão pras enfermeiras, os enfermeiros, técnicos, médicos e todos que estão aí de plantão nesta madrugada de domingo. Receba aí a nossa gratidão, porque cuidar da vida é uma das missões mais bonitas que existem. É que este domingo também cuide de você. Para quem tá em casa, descansando também, obrigado aí pela audiência aqui na Rádio Caiçara. Uma ótima noite aí para você. Carlos Roberto, te fazendo companhia com muito prazer.

0: Roberto.
1: Você está ouvindo a Rádio Caiçara. Grande abraço aí para você, para quem está trabalhando, para quem ligou a rádio agora. Seja sempre bem-vindo aí ao som da Rádio Caiçara. Bom domingo aí para você.

aberto te fazendo companhia aqui na Rádio Caiçara e que esta noite seja aí de calma, serenidade, esperança e contente. Tenha uma excelente madrugada.

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obrigado aí pela audiência, pelo carinho aqui na Rádio Caiçara e seguimos juntos nessa madrugada, colocando muita música boa, desejando muita paz para você e também para sua família neste domingo. Obrigado aí pela audiência na Rádio Caiçara.

caminhoneiro, amigo motorista de táxi, amigo motorista de aplicativo, obrigado aí pela companhia, tá? A nossa mensagem para você é simples: siga em frente, um passo de cada vez, porque dias melhores sempre chegam. Obrigado aí pela audiência. Aqui, Rádio Caiçara. Bom domingo.

aqui Rádio Caiçara. Deixa eu mandar um alusão aí pra todos os frentistas. É verdade, enquanto muitos aí estão em casa, de boa, dormindo, o frentista tá ali, atendendo quem segue viagem, né? Sempre com atenção, respeito, disposição. Então, amigo frentista, que o seu domingo aí seja leve, cheio de boas notícias e motivos para te abrir um sorriso também. E a Rádio Caiçara tá aqui junto contigo, tá? Amigo frentista, obrigado aí pela audiência e bom trabalho.

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0: Sara, Carlos Roberto.
1: E nós temos os amigos padeiros também, curtindo aí a Rádio Caiçara. Ô, oh, maravilha! Grande abraço aí, ó, preparando aquele pão, né? Na mesa de tantas famílias, teu trabalho aí começa bem cedo, né? Com carinho, que é uma forma de alimento também. Então tem um domingo aí de paz e também muitas realizações. Amigo padeiro, aquele abraço, ó, Rádio Caiçara.

0: Sara. Carlos Roberto.
1: Para você ouvindo aí a Rádio Caiçara, o relógio avança, a madrugada segue e nós continuamos aqui do seu lado. Muito obrigado aí pela audiência. Desejamos tudo de bom aí para você. Muito obrigado.
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0: 5:27.
1: 18 graus.
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4: Alvorada Pampiana, pessoal, um programa domingueiro. 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
1: Muito bem, você está com a programação Alvorada Pampiana nesse domingo, nesse dia 20 de setembro do ano 2026. Estão cumprimentando a gauchada do campo e também da cidade, né? Que estão se preparando para hoje, grande dia, né? Semana Farroupilha é o desfile da gauchada aí na Praça 15 de Novembro, a partir das 2h30, 14 horas. Você é convidado, né? E olhar o desfile aí na Praça 15 de Novembro, então, cumprimentando a gauchada do campo e da cidade. Programa Alvorada, apenas aqui pela Rádio Cultura M de São Borja, a hora certa, 5h33, 5h33, temperatura marcando 18 graus, temperatura aqui nos estúdios da Rádio Cultura, nesta manhã de domingo. Vamos abrir então o programa aqui do amanhã, tá, Alvorada Pampiana, né? Alvorada Pampiana, seu programa de todos os domingos.

0: 5:40. 18 graus.
1: Alvorada Pampiana, pessoal, é um programa domingueiro. No primeiro a parte que nós apoia aqui. É, pois é, tu tá dizendo que é do primeiro. Né? Bom dia, né, Bonimar?
2: Bom dia.
1: Bom dia, Bonimar Pereira Lima, né? Duas frutas, Pereira e Lima. Ah. Também queremos cumprimentar a todos vocês aí que já estão ligados na Rádio Cultura. AM 1260. Pessoal aqui da cidade, pessoal do interior, quem está se organizando para o desfile aí, ó. É, amanhã cedo, hoje tem que lavar o cavalo, hein? É no máximo às 10 horas, tu tem que dar um banho e deixar, né? Pelo menos lavar bem. É mesmo? Arrumar os apelos, né, tia? Deixar em condições de desfilar e no que gira de meio-dia, depois já tem que tirar, parece que o desfile começa às 2 horas, né? Claro que tem uns que vão desfilar lá para as 4, 5 já. Eu não sei qual é a entidade que desfila primeiro, mas é por aí, né? Começa

0: desfile está previsto para as 2 da tarde. Né? Tu vai estar lá na praça, mãe? Não?
1: Vou estar em casa.
0: É? Vai, não vai desfilar?
1: Hoje não.
0: Hoje não.
1: Hoje eu vou sair daqui 1 hora, não vai dar tempo.
0: É? Então quer desfilar? Eu te arrumo uma vaga no lugar.
1: Vou deixar para o senhor que é campeiro, senhor.
0: Eu fui campeiro, hoje não sou mais. Hoje eu sou povoeiro. Povoeiro. Mas este é o programa Alvorada Pampeira. Alvorada Campeira, né? Eu digo que é um programa domingueiro, porque é só domingo. 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São as firmas aí que ficaram com vocês às 7h30 hoje, tá? Certo, pessoal? Isso mesmo. Então tá, agora o Bonimar continua. Tu já tinha abrido o programa, tinha anunciado as primeiras músicas, né, Bonimar?
1: Não, eu não dei o nome, ela tocou a Daíra e Benício Zambuja.
0: Tá, agora tu larga mais.
1: Agora volta e morar. De Alma Lavada, Dante Moledesma, Baile de Campinas.
0: Eu tenho 15 para 6, 18 graus de temperatura aqui nos estudos da
1: cultura. E Pedro Missioneiro, Amor Proibido, senhor.

0: 5:56. 18 graus.
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0: 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Então acho que é o dia 1º de outubro, se não me falo a memória sobre o calendário. 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Sabe? Certo? E aí, Bonimar, vamos rodar a música aí, pessoal que estão ligados na Rádio Cultura AM 1260, né, chefe?
1: Sabe, vamos chamar a Berenice da... Não, Marinê Siqueira, Xeira de Galpão, Gildo de Freitas, Estrada da Vida e Doné Teixeira, dando mais, tanto mais ou menos, tá louco de bom, senhora.

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1: 6:11, 18 graus.
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3: Hoje eu vou falar de uma palavra que o INSS usa muito, só que eu vou traduzir ela para você. Porque tem umas expressões ali que parecem feitas para confundir, não é mesmo? A de hoje é qualidade de segurado. Você já ouviu? Parece complicado, né? Mas é simples. Qualidade de segurado é você estar dentro da proteção da Previdência. Só isso. É como um seguro ligado. Enquanto você tem qualidade de segurado, você está coberto pelo INSS. Se acontecer alguma coisa, você pode pedir o benefício. Agora vem a parte que quase ninguém sabe. E essa aqui vale ouro. Essa proteção não acaba no dia em que você para de pagar. Existe um tempo em que ela continua valendo, mesmo sem você contribuir. Isso tem um nome e se chama período de graça. Faz sentido, né? A vida acontece, a pessoa fica desempregada, o serviço aperta, o mês fica no vermelho. A lei entende isso. Mas, e é um dos mais importantes, este período, ele tem um prazo. Quando ele termina, você perde a sua proteção. E aí, para voltar a ter direito a algumas coisas, você precisa cumprir um novo prazo, tudo de novo. Então, olha o que muda aqui. Se você parou de contribuir e ficou com aquele aperto no peito, achando que perdeu tudo, calma. A pergunta certa não é: perdi tudo? A pergunta certa é: há quanto tempo eu parei? Porque essa resposta muda completamente o que você ainda pode fazer. E tem gente que desistiu de pedir um benefício achando que não tinha mais direito, quando, na verdade, ainda estava no período de graça e tinha esse direito. Por isso que eu sempre digo, quem conhece seus direitos protege a própria história. Amanhã eu tenho um recado diferente para você e vai ser sem roteiro. Te espero lá.
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8: 6:20, 18 graus.
9: 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Certo? Essas próximas músicas aí, o Novinho está oferecendo para o Otávio, lá em Samburá. Seu Otávio, lá em Samburá, o Novinho está lhe oferecendo, tá? E eu vou oferecer também para o seu Oswaldo Goulart da Rocha, aqui no Betim, no bairro Betim. Eu ando louco com o meu milho catete, senhor Oswaldo, não estou conseguindo. Tá? Se conseguir aí uns quilos, eu até lhe pago por quilo. Quero milho catete, né? O senhor sabe. O seu Oswaldo gosta muito da música do Teixeirinha. Se der para te rodar uma aí do Teixeira.
8: Vai rodar a próxima der, aqui depois, agora. Vai rodar a próxima agora.
9: Depois do próximo espaço tu roda uma música do Teixeirinha pro seu Oswaldo Goulart da Rocha, no bairro Betim, certo?
8: Senhor, você esqueceu aqui de alguém aqui, ó. O senhor não falou na dona Nelly. O Novinho tava em Samburá pro Otávio e a dona Nelly.
9: Lá o seu Otávio, eu já falei que o Novinho que tá oferecendo.
8: Sim, não, mas não falou a dona Nelly também.
9: Ele só, o Novinho me deu o nome de só Otávio.
8: É, mas tá na chamadinha que ele tá falando.
9: É, bota então, lá pro Samburá, né?
8: Eu tô charreando o pessoal lá.
9: Moradores lá.
8: Vou trazer música então, seu Óbvio?
9: Bota a música então.
8: Tá, agora Teixeirinha então, a volta do Tropeiro Velho. Depois Jari Terras e Luiz Marengo, Xangueiro, De Vida e Lida. E Márcio Correia e Grupo Gauchismo, o Velho Tropeiro.

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1: 6 horas e 39 minutos. 18 graus.
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0: agora 17 minutos, falta para 7 da manhã, tio. 18 graus, hein, a temperatura. Ah, não. 18 graus, tio. Né? 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Tá? Certo? É, vamos botar música lá, Bonimar. Isso. É, eu vou oferecer também de novo para o seu Oswaldo Goulart da Rocha, no bairro Betim. Com certeza está ligado na cultura. É, me arruma os milho catete aí, Oswaldo. Fazer uma farinha de cachorro. Ah. Seu Oswaldo, uma vez já me conseguiu uns quilos de milho catete. Se o senhor não tiver, quem sabe compra, eu lhe pago por quilo. Já comeu farinha de cachorro?
1: Não, cachorro não.
0: Não, não.
1: Farinha não.
0: Nem cachorro.
1: Nem cachorro.
0: Nem farinha.
1: Tu gosta, de farinha de cateto, né?
0: É, mas...
1: É bom pra quê?
0: Mas tem que ser de milho catete.
1: Pois é, mas é bom pra quê se...
0: Mas é bom, pode tomar com leite aí. Né? Torra o milho, depois moe, tem que ter o moinho.
1: Sim, sim.
0: E aí peneira, sai a farinha. Bota um pouquinho de açúcar, bota leite.
1: Depois bota no leite e...
0: Farinha de cachorro, Sacha.
1: Passa mal na barriga o dia todo.
0: Mas se o seu Oswaldo me conseguir, aí eu vou te dar uma prova, tia.
1: Tá legal. Esperando. Tá. Tá, vamos trazer música então, senhor. Vou mandar um alô pra dona Lorena Jenk, lá no bairro do Passo. Tá aí na escuta do teu programa aqui. Isso.
0: E já... os gaúchos que vão desfilar agora já quase 7 horas. No máximo até as 9.

0: tem que dar um banho do teu cavalo.
1: Cavalo tá cheirosinho, bonitinho, né?
0: Deve lavar bem lavado, jeito, os vampiros aí, né?
1: Ele tá feliz na hora de se.
0: E mala bem o poxa, não vai botar um cobertor em
1: atravessar. Se enganar ali, né?
0: Tá certo. Jorge, né? As 2 horas aí, tá?
1: Jorge, então, senhor.
0: Vamos botar a música então,
1: pessoal. Zé, Jorge Freitas que vai cantar, já tá no ponto aqui. Puxa, universitário, depois vem a Gaiteiro por demais e Jorge Guedes, Nego Betão.
0: Ah, Betão.

0: Mais de 40 anos na história de São Borja. Rádio Cultura AM. 6:59. 18 graus.
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2: 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Oferece pra ele uma música bem Alberto. Obrigado, seu Léo. Bom dia.
0: Por isso, obrigado. Boas vendas. 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

0: Essas próximas músicas vão oferecer para os açougueiros lá. Com certeza, às 8, antes um pouquinho das 8, eles estão ali. Os açougueiros. Vai ficar agora já 7:13. 7:13 eu tenho.
1: 13,
0: é. 18 graus, ainda continua a temperatura. Tá? Olha que tem isso aqui também, ó, Bonimar. 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Tá, pessoal? Certo? Vamos botar música, né, Bonimar? São 7:15 agora. 7:15, 18 graus. Tá a temperatura aqui.
1: Luiz Correia e no Rio Grandense. Depois Telmo de Lima Freitas. Um domingo resbala em Sinaí Maicá, quilômetro 11.

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0: 7:24.
1: 18 graus.
2: É, 7:25, gente. 18 graus. 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Agradeço a todos vocês, a sintonia, audiência, paciência. É, e essas últimas músicas ainda eu quero oferecer para o João Manuel Bica, deve estar na escuta aí do programa. E também o Jorge Mendes, lá na Noruega. Estão ouvindo o nosso programa. São 7:26, 18 graus. Agradeço o trabalho do companheiro Bonimar. Desejo um excelente final de semana, um feriado, um domingo com muita saúde e muita paz para todos vocês, principalmente. Esses vão desfilar, se preparem, lavem bem o pingo, ensinem bem. Tá bonito, usem aí no palanque para o público vai assistir, né? Certo, pessoal? Um bom final de semana, um bom domingo para todos e até domingo. Se Deus quiser, fique aí com as duas últimas músicas do nosso programa, né, Bonimar?
3: Este, o Novo Araújo, Correntina Louca. Depois, Walter Moraes, letra de J. Batista, Marca de um Campeiro.
2: Certo?

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1: 7 horas e 34 minutos.
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Olá, muito bom dia, amigo ouvinte. Que bom ter você na nossa companhia neste domingo 20 de setembro. Este é o programa A Hora Luterana, um programa da Igreja Evangélica Luterana do Brasil, Congregação Cristo de São Borja. Medite conosco hoje no Evangelho de João, no capítulo 12, versículo 25. Quem ama a sua vida, perdê-la, e quem neste mundo odeia a sua vida, guardá-la para a vida eterna. Amado ouvinte, como perder a vida e ao mesmo tempo ganhá-la? Quando somos fãs de uma pessoa ou ouvimos falar da sua fama, queremos e fazemos de tudo para vê-la. Havia um grupo de não-judeus que queria muito ver Jesus. Por que queriam ver Jesus?

fama pelos discursos e milagres extraordinários de Jesus? Atraídos e motivados pela popularidade de Jesus das grandes igrejas, pelo Jesus das facilidades, pelo pedaço de pão que Jesus poderia dar a eles? Quando estamos eufóricos e esperando ver alguém que nos é muito importante e que pode nos oferecer algum tipo de benefício, seja ele físico ou emocional, não esperamos que esta pessoa chegue até nós com palavras duras, com reflexão profunda ou mesmo dando-nos um puxão de orelhas. Queremos tirar uma selfie, pegar um autógrafo ou dar um abraço nela. Não estamos preparados para a meditação. Queremos continuar com o ritmo da nossa vida, mais ou menos como a música do Zeca Pagodinho. Deixa a vida me levar, vida leva eu. Nós somos tendenciados a levar a vida como o mundo a prega, sempre deixando a correnteza nos levar. Assim também pensavam aquelas pessoas que queriam muito, muito ver Jesus, o Jesus midiático e popular. Porém, Jesus traz palavras duras que convidam aqueles não-judeus e também a nós a nadarmos contra a correnteza. Quem não estiver disposto a abrir mão da própria vida não merece estar no reino de Deus. Palavras de Jesus. Isso quer dizer que precisamos ter um compromisso com Jesus desde muito cedo. Não apenas querer vê-lo ou deixar levar pelas correntezas do mundo. Apenas querer ver Jesus não faz de ninguém uma pessoa melhor. É preciso segui-lo. É preciso participar e se entregar para uma vida verdadeira, uma vida cheia de sentido e significado, uma vida assim, que só é possível com o esforço e sacrifício. Uma fábula diz que era uma vez um grão de trigo, pequeno como todos os grãos de trigo, mas muito orgulhoso. Julgava-se tão importante que só pensava em si mesmo. Sempre dava um jeito de ser o centro da atenção de todos. Eu não quero ser deitado na terra. Sou bonito, liso e perfeito demais para morrer na terra. Quero conservar a minha vida. Pensando assim, ele decidiu por ser guardado num saquinho de papel bem vedado, para conservar ali, se conservar ali intacto e manter a sua existência. Havia também o outro grão de trigo, pequeno como todos os grãos de trigo, mas muito humilde. Pouco pensava em si mesmo. Ocupava-se mais em colocar a sua vida a serviço dos outros. Estava sempre disposto a entregar-se e doar-se em favor dos outros. Nessa humildade, nem pensava em ser o dono de sua própria vida. E muito menos pensava em conservar a sua vida pelas próprias forças. E dizia: eu concordo em ser colocado na terra. Passado um tempo, aquele grãozinho orgulhoso, guardado no saquinho de papel, enganou-se e não conseguiu reunir forças para preservar a sua vida. Enquanto isso, o grãozinho humilde, posto na terra, morreu. Mas vejam só o que aconteceu. No lugar onde o grãozinho humilde morreu, surgiu um novo pé de trigo. Início muito pequenino, mas cresceu, deu flor e deu um lindo cacho, um cacho pesado. Moral desta fábula: ela simboliza o potencial latente, ou seja, ela simboliza

0: começo, a verdade e a imortalidade, já que semente precisou morrer na terra para dar origem a uma nova vida. Se ficarmos girando em torno de nós mesmos, sempre pensando na nossa importância, então a verdadeira vida não estará em nós. Se, no entanto, nos entregarmos em outros, encontraremos a vida. Por isto, Cristo disse: se o grão de trigo caindo na terra não morrer, fica ele só, mas se morrer, produz muito fruto. João, capítulo 2, versículo 20. Não há vida verdadeira sem esforço e sem entrega. Assim como existe o trigal, porque as se lançadas na terra passaram entregando-se a sua vida para que surgisse nova vida, assim também Cristo doou-se, passou pela morte para nos oferecer redenção, salvação. A cruz é a marca de Cristo. E o Cristo, nós cristãos, precisamos romper a casca e doar para alguém uma coisa de bem comum, seja na família, na escola, na vida pública, nas comunidades ou nas organizações populares. Salvação não há futuro e nem vida plena para a igreja, para a família e para a sociedade. Se eu não me esforço pela comunhão familiar, se eu sempre tenho desculpa pronta para não ir ao culto, e se eu não consigo limpar a minha calçada, que esforço eu estou fazendo para transformar o meio em que eu estou inserido? Somente ver e não se lançar na terra da vida não se produz frutos. A nossa vida também não é para se deixar enganar pelas belezas aparentes. Assim como bonitos grãos em qualquer canto, ou ensacado e empilhado, não saciam a fome de ninguém, assim também vidas armazenadas para si mesmas não servem para nada e não alegram ninguém. Ser cristão, ser um seguidor de Cristo, requer de nossa parte um compromisso. Este compromisso é que vai dizer se temos perdido as nossas vidas ou se as temos ganhado. Você está disposto e disponível a perder a sua vida para se transformar com outros irmãos e se transformar num campo cheio de frutos? Então faça a sua parte, abdique de sua própria vida. Então, a pergunta do início da mensagem se volta agora a cada um de nós. Como perder a vida e ao mesmo tempo ganhá-la? E que a bênção de Deus possa nos animar na doação de amor, justiça e verdade. Em Deus, amém.
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1: Com esse texto da Bíblia Sagrada e esta característica musical, como acontece todos os domingos neste horário e por essa emissora, está no ar e no seu lar mais um programa Boas Novas. Programa esse que é órgão de divulgação da Igreja Evangélica Assembleia de Deus no município de São Borja, cujo pastor-presidente responsável por esse campo de trabalho

0: é o pastor Sidney da Silva. Direção desta programação do pastor Ossir Caetano Chaves. A apresentação dos seus irmãos em Cristo, Carlos Augusto Chaves, e do evangelista Carlos Jocely Caetano Chaves. Agradecidos a Deus por mais esse dia, por mais essa oportunidade que Ele nos concede. Depois de ontem, uma boa chuva, uma chuva calma, uma chuva que em vários pontos variou, desde 35 milímetros até mais de 50 milímetros em alguns lugares. Então, agradecendo a Deus por essa rica chuva que veio na hora aí para as plantações, para as pastagens, para as criações. Então, foi calma, foi tranquila, sem ventania, sem pedra, sem nada. Então, só temos a agradecer a Deus. Queremos saudar, em primeiro lugar, o nosso pastor presidente, pastor Sidney da Silva. E, em nome do pastor Sidney, saudamos os demais pastores do campo, quadro de obreiros, evangelistas, presbíteros, diáconos, auxiliares, aos dirigentes de congregação, tanto aqui da cidade como do interior do município. Queremos saudar também a todos os membros da nossa igreja que já nos dão o prazer da audiência e da sintonia, desejando a todos que Deus possa abençoá-los ricamente e tenham um domingo com a presença do Senhor em suas vidas. Quero abraçar e saudar aqueles que me ouvem no interior do município, municípios vizinhos, aqueles que me ouvem em municípios distantes através da internet, todos sintam-se abraçados e saudados. Aquele amigo, a amiga, o irmão, a irmã de outra denominação religiosa que sempre está a prestigiar esse horário, o nosso abraço fraterno em Cristo Jesus. Saúdo também meus companheiros de trabalho nesse domingo. Bom, Carlos Jocely já está à tua disposição, 3431-2244, 3431-5469, vá ligando. Irmão Carlos vai atendendo, divulgando a tua solicitação. Na técnica de som, Bonimar Lima trabalhando conosco nesse domingo. Deus te abençoe, Bonimar Lima. A paz do Senhor, irmão Carlos Jocely.
1: Irmão Carlos Augusto, minha saudação, nosso pastor presidente, pastor Sidney, irmã Elaine, demais familiares, demais pastores, obreiros da Igreja Evangélica Assembleia de Deus, os milhares de ouvintes sempre estão na audiência dessa programação, e também o Bonina, Tom ali, que Deus venha abençoar poderosamente a todos neste dia, neste domingo abençoado, e também vai a nossa saudação a todos os gaúchos samburgenses e do Rio Grande, por ser o dia do gaúcho no dia de hoje, e também o dia nacional da escola dominical. Que Deus abençoe os alunos da escola dominical EBD.
0: Aprender
1: para poder
0: ensinar. É isso aí, o lema do irmão Carlos Jocely, que sempre está à frente aí das escolas, com comentários, com direção. E então, nossas homenagens aos professores e a todos que passam das EBDs nas congregações, templo sede aqui na cidade de São Borja. E vai nosso abraço a todos os gaúchos hoje. É o dia do gaúcho, 20 de setembro. 19 graus a temperatura nesse momento na cidade de São Borja. E vamos abrir a parte musical do nosso programa de hoje, quando são 8 horas 3 minutos. Antônia Gomes, vou completar a obra.

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2: 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Horas, 8 minutos, 8:08, é a Cultura de São Borja, o programa Boas Novas. Ouvimos aí na abertura da parte musical do programa, Antônia Gomes, Vou Comprar. Irmão José Luiz, você mandou para o zap da rádio uma chamadinha e agora apagou. Manda de novo aí que o Mar já vai passar aqui, então. Tá na agulha aí, Mar. Então vamos passar a chamadinha aí que o José Luiz mandou para nós.
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Muito bem, então divulgamos aí a chamada das festividades dos nossos irmãos. Ricardo Betim, hoje pela cidade, pelo povo, né, como diz ele, ouvindo a programação. Nosso abraço, Ricardo, a você, sua esposa e os demais aí. Certamente está aí pela sua irmã. E, então, um abraço a todos que estão nos ouvindo. Também lá no Puitã, é, lá na Encruzilhada, o Vitor Hugo, a Leda, também o Juscelino Trindade, depois de um café bem colonial, bem recheado, estão agora ouvindo a programação. Vai nosso abraço para eles. É, um bom domingo, tudo de bom para vocês aí que estão juntos aí no Puitã. Paz do Senhor, irmão, estamos na escuta aqui na Granja União. Aqui deu 40 milímetros, queria ouvir o hino Águia Igreja com o Siri Carlos. É o Paulo César de Souza, irmão Paulo, na Granja União, a granja lá dos Fiorins, ouvindo a programação. A paz do Senhor Jesus Cristo, estamos na escuta, família. Se possível, roda o hino Lindo Amanhã. Oferecemos a todos os irmãos que estão na escuta, em especial lá para a Estrada do Pessegueiro, para o amigo Cláudio e demais da família Guedes, irmão Everton Pereira. É, o Cláudio é companheiro, né, Everton? Pode ser que ele nos mande alguma coisa boa agora aí, velho, para nós saborear. Bom dia, meu irmão, na paz do Senhor Jesus, já estou na escuta do programa, irmão Milton da Costa, lá em Santo Antônio das Missões. Aí nosso abraço, irmão Milton, sua família, nossas felicitações também, irmão Milton, dia 16 esteve aniversariando, receba nossa homenagem, todos os hinos rodados no programa para o teu elevo espiritual, irmão Milton, Deus abençoe. A paz do Senhor, estamos escutando o programa. Aqui é o Edelmo.

0: Miro Pedreiro, ofereça um hino para todos os ouvintes. Abraço, Edelmiro, sempre conosco na programação, participando. Paz do Senhor, amados irmãos, apresentadores desse maravilhoso programa. Quero oferecer um louvor para todos os nossos familiares aí em Samborja e para nossa filha Cristiane, Arion e filhos. Desejamos um feliz dia do gaúcho e gaúchas. Que Deus abençoe a todos, irmão Tito e irmã Ivanir, lá do Itacrubi. Um grande abraço para esses parentes lá do Itacrubi que estão sempre participando. Paz do Senhor, manda um alô para o irmão Marconi, que está mateando com a esposa Núbia, que esteve de aniversário essa semana. Ó, então vai nossas homenagens à Núbia, que esteve aniversariando. Todos os hinos rodados para o elevo espiritual da nossa querida irmã, através, bom dia na paz, através da programação Boas Novas, homenageamos aniversariantes José Machado, irmã Ruth da Silva, que comemorou seus 70 anos dia 18. Parabéns, tremente. Oferecemos um louvor com Daniel e Samuel, também ao Davi Pires, que no dia 24 estará completando mais um ano de vida. Feliz aniversário, que Deus abençoe. Abraço, Ju Pedroso, Vânia e família Pires. Um grande abraço para todos os irmãos da família Pires, ali no Mato Grande. É a pessoa do irmão Jouraci, o chefe de toda aquela família. Que Deus abençoe ricamente a todos vocês. 20 de setembro, 9 horas, Escola Bíblica Dominical no Templo Sede, oração a partir das 8 horas e 30 minutos, Dia Nacional da Escola Dominical. Ensinar é uma missão, aprender também. Classe Mensageiras da Fé a cargo das irmãs, lição de número 12. O Evangelho chega ao coração do Império. Evangelista José Luiz Dornelles é da classe Heróis da Fé. Todos convidados hoje para participar das escolas bíblicas dominical, templo sede, subsede e demais congregações, inclusive ali na Pentecostal, né, irmão Carlos?
1: É verdade. Hoje, dia 20 de setembro, Dia Nacional da Escola Bíblica Dominical, né? Aprender para poder ensinar, esse é o nosso lema da Escola Bíblica Dominical. O Evangelho chega ao coração do Império, Atos capítulo 28, versículo 31, pregando o reino de Deus e ensinando com toda liberdade as coisas pertencentes ao Senhor Jesus Cristo, sem impedimento algum. Este é o textuário e a verdade prática. Nada pode impedir o avanço do reino de Deus quando o Evangelho é anunciado com fidelidade, coragem e esperança. Portanto, convidamos a todos para a Escola Bíblica a partir das 9 horas na Matriz e em todos os setores de nossa cidade, inclusive ali no setor da Pentecostal. Estaremos ali reunidos aprendendo da palavra de Deus. Queremos convidar a todos também para o culto público na quarta-feira, na sexta-feira culto de ensinamento da palavra de Deus, no sábado escola bíblica para as crianças, no domingo escola bíblica para os adultos. Você é nosso convidado a se fazer presente em todas as nossas reuniões.
0: Muito bem, um abraço para o amigo e vizinho Nene Oleia, está na escuta do programa. Um abraço para a sua esposa, que está se recuperando de uma cirurgia num pé, sofreu uma queda, né, teve que passar por uma cirurgia, mas certamente logo logo estará boa, recuperada. E por falar bairro Betinho, abraço para o genro Luciano, a filha Tatiele, o neto Joaquim, já tá me ouvindo aí, Joaquim, um abraço, um beijo do vovô para você, também um abraço. Seu Adir, dona Terezinha, sempre na escuta da programação. Também ali no bairro do Paraboi nos ouve a dona Maria Sueli, seu Otacílio. Bom dia, ótimo domingo e um abençoado programa. Peço um hino para homenagear a minha afilhada Silvana Dornelles, que está de aniversário hoje. Ela mora lá na granja do Mano Marques.

Tesão, olha aí, lá em São Donato, então, mora a Silvana Dornelles, sobrinha da Dona Maria, e recebe, então, as homenagens por seu aniversário. Vai nosso abraço a toda a família da Dona Maria Sueli. E vamos ouvir mais um hino, vamos oferecer para os aniversariantes. Dia 16, o irmão Éder Leal, um abraço, irmão Éder e sua família. Dia 16 também, irmão Milton da Costa, em Santo Antônio. Dia 19, evangelista Cassiano Moreira, de Inhuporã. É também dia 20, de hoje, Dia Nacional das Escolas Bíblicas Dominical. No dia 21, irmão Reinaldo Júnior. No dia 22, irmão Ildefonso, evangelista Ildefonso Leal Andrade, lá no bairro do Passo. E dia 24 estará de aniversário a irmã Nedimara Silva, lá em Joinville, esposa do irmão Osorinho Chaves. Abraço, Nedimara, abraço, Osorinho e toda a família. Para esses e demais aniversariantes, essa semana também vai estar aniversariando a netinha do irmão Tony e da irmã Leia, a Olívia. Abraço aos pais e aos vovôs da Olívia por seu aniversário que irá transcorrer esta semana. Vamos ouvir Campeiros de Cristo sem ovelhas.

0: Senhor.
1: 8:23, é o programa Boas Novas da Igreja Evangélica Assembleia de Deus. Alô, Samboja, paz do Senhor, irmão Carlos Augusto. Nesta linda e abençoada manhã, peço uma bênção a todos os gaúchos e brasileiros, que Deus venha abençoar a nossa nação. É Paulo Amarílio participando da programação Boas Novas. É, a paz do Senhor, irmão Carlos. Comunicamos que às 9 horas teremos nossa EBD no setor da Vila Goulart. A lição de número 12, o Evangelho chega ao coração do império. Na direção, pastor Dorasnaldo Chaves. No comentário, evangelista Emerson Carvalho. Convidamos a todos para logo mais às 19 horas um grande culto de adoração ao Senhor. Todos são bem-vindos. Em nome do setor da Vila Goulart, queremos homenagear os aniversariantes Éder Leal, Elisária, Edson, Dilma, Valdemar Palma, Débora Santos e Bianca. Deus abençoe e ilumine suas vidas, evangelista Emerson Carvalho, com a divulgação dos trabalhos ali do setor da Vila Goulart. Amigo Otaviano, Rincão de Santana, na escuta do programa. No Rincão de Santana, 30 milímetros de chuva, segundo aqui o amigo Otaviano. Deus abençoe o senhor e toda a sua família. Também vamos mandando o nosso abraço lá para São Miguel das Missões, irmão Manuel Fanfa do Amaral. Já ligou bem cedinho para nós, está na escuta do programa. Pede um hino para o seu elevo espiritual e continua pedindo as orações dos irmãos pela sua irmã que está internada na cidade de Porto Alegre. Aí nossa saudação, nosso abraço, então, irmão Manuel e toda a sua família. Também na estrada do Pessegueiro, lá no Itacurubi, a família Rocha, a família Guedes, né, está na escuta do programa. Evangelista Josué, a irmã Eli, o Cláudio, estão mandando um abraço a todos os amigos e familiares que estão na audiência da programação. Vai nosso abraço também, irmã Alfa Chaves, Mauíra, Cláudia, estão ali na casa da irmã Alfa ouvindo o programa e mandando um abraço e uma saudação a todos os seus amigos e familiares que estão na audiência do programa.
2: Muito bem, hoje, Dia Nacional da Escola Bíblica Dominical, o apóstolo Paulo falou aos Romanos, no capítulo 12, versículo 7, se é ensinar, haja dedicação ao ensino, que todos possam se dedicar a ensinar a palavra de Deus. Vai o nosso abraço para a grande família Renzi, cooperadores da programação Boas Novas, na pessoa da dona Tereza, e também do Paulo César Renzi, da Nara Amaral Renzi, do Eduardo Renzi, do Felipe Renzi, Clodomir Renzi, e da chefona ali, a dona Tereza. Vai toda a programação de hoje para o elevo espiritual de vocês. Também o nosso abraço lá para o bairro do Passo, populoso bairro do Passo. Adair Ajala, nosso irmão e amigo, está juntamente com a sua esposa, sua família, na escuta da programação de hoje. Que Deus abençoe os nossos irmãos. Também pede oração pela amiga Fátima. É, quem está pedindo é a Gladys, pedindo oração pela sua amiga Fátima, que certamente está enferma, está doente. Estaremos orando no final dessa programação. No bairro do Passo também, o nosso irmão e amigo Paulinho do Mato Grande, sempre participando desta programação, está em casa, de folga hoje, com a sua esposa Edila, sua tia Eloí e também do grande amigo Vitelmo, soldadinho de Jesus. Vai nosso abraço. Também vai nosso abraço ali para os irmãos do setor da Pentecostal, principalmente dos pré-adolescentes e também dos adolescentes ali que teve o pré-congresso, né? Dos jovens e adolescentes, por o preletor Abba Jesus e esposa Eunice, pregadores da palavra de Deus, eles vieram de longe, lá de Lavras do Sul, para pregar e também louvar o nome do Senhor. Desde sexta, grande festa ali no setor, e ontem foi o encerramento, mesmo com chuva, a casa estava lotada, e graças a Deus, Deus falou com cada um de nós. Vai o nosso abraço para os líderes da juventude, irmão, e também para os adolescentes, o irmão Leonardo, o irmão Sueli, o Daniel, a Pâmela, o Cris.

0: Cátia, Alice e também os líderes dos adolescentes, as nossas irmãs ali que estão cooperando nesta programação. E hoje convidamos, irmão Carlos. O encerramento será na matriz, né? Irmão Abba Jesus e esposa estarão louvando o nome do Senhor e pregando a palavra de Deus à noite na matriz. Encerramento, o coral da juventude estará cooperando ali na matriz. Todos são convidados a se fazer presente e serem participantes das bênçãos de Deus em suas vidas.
1: Muito bem, festividades, portanto, ali no setor da Pentecostal, também esse final de semana, com festividades ali no setor do bairro Itacherê, né, com o irmão Charles, é o dirigente. Os irmãos estão também com festividades, também festividades no interior do município. Fim de semana que vem também terá festividades ali no, na subsede, no bairro do Passo, a Igreja Avante, com suas festividades, com seus trabalhos nos diversos setores. Fim de semana que vem também, irmão Manuel, não me mandou hoje aqui, mas eu lembrei, sábado e domingo, festividades, culto campeiro, ali na Encruzilhada, na Assembleia de Deus, ali com um cantor convidado, e os diversos irmãos participando, todos são convidados a participar. Paz, irmão Carlos, passando para avisar da EBD da Matriz, na direção evangelista Paulo Meirelles, na ministração evangelista José Luiz Dornelles, e desejar agradeço, Deus abençoe a irmã Flávia Silveira, que está anunciando, divulgando a Escola Bíblica do Templo Sede agora nesse domingo. Amigo Carlos, o Epaminondas Lopes Santos está aqui em casa, está de nível hoje, faz uma homenagem a ele. É o Newton Cavalheiro e família, estamos todos na escuta do programa todos os domingos. Olha aí, vai a nossos abraços, nossa saudação ao Newton Cavalheiro, a Celi, né? E o amigo, irmão Epaminondas Lopes Santos, que está em visita a São Borja e está aniversariando no dia de hoje. Todos os hinos rodados para o teu elevo espiritual, irmão e amigo Epaminondas, ele que mora lá no Mato Grosso do Sul, na cidade de Dourados, né? Que Deus venha abençoar ricamente os nossos queridos irmãos.
0: Vai o nosso abraço também para o Newton, a Celi, primo ali, né? E também o Epaminondas e a Morena, e certamente parte da sua família estão presentes, e que Deus abençoe e que essa data se repita por muitos e muitos anos, juntamente a seus familiares, com a graça de Deus.
1: Muito bem, vamos ouvir mais um hino quando são 8:31. É, a temperatura em São Borja é 20 graus. Vamos ouvir com Giovana Martins e Eliane Fernandes, Ore por mim.

0: horas 36 minutos, 8h36, você ligado na programação Boas Novas. Aqui o irmão José Luiz mandou o 49º aniversário de fundação, 30 anos de posse do evangelista Manuel de Moura ali na Encruzilhada, Culto Campeiro, dias 26 e 27 do corrente mês, próximo final de semana, portanto, preletor evangelista Miqueias de Panambi, no louvor Chico Duarte de Missal, no estado do Paraná, também participando como preletor, irmão Rois Loureiro, da cidade de Massambará, participação de grupos e bandas regionais, um convite do pastor presidente Sidney da Silva e do diretor do setor evangelista, irmão Manuel de Moura. Erva mate, água quente disponível no evento. Alimentação 0800, portanto, próximo final de semana, 26 e 27, Culto Campeiro, ali na Assembleia de Deus da Encruzilhada. A paz do Senhor, estamos na escuta aqui em Canela. Mando um abraço ao pastor Ossiri e a vocês aí do estúdio. É o Charles desde Canela, na Serra Gaúcha. Por falar em Serra Gaúcha, vai nosso abraço ao pastor Jorge Borba e família, também ali na Serra Gaúcha.
1: É verdade, queremos parabenizar os aniversariantes da semana, nosso amigo e irmão evangelista Ildefonso Andrade, também o evangelista Cassiano, também o Júnior e também Edmar, lá em Joinville, Santa Catarina, e a Olívia e os demais aniversariantes. Sintam-se homenageados com a paz de Deus em suas vidas. Mais uma vez convidamos a todos irmãos para o grande culto de encerramento do pré-congresso

0: ali do setor da Pentecostal será realizado na matriz a partir das 19 horas de hoje. Você é nosso convidado a participar e receber das bênçãos de Deus na sua vida. Os irmãos que vieram lá de longe, Lavras do Sul, e estão conosco desde sexta, pregando e louvando o nome do Senhor, tem sido uma bênção da vida em cada coração. Então, portanto, você é nosso convidado a participar das festividades de encerramento ali no setor da PIS.
1: Muito bem, amigo Cláudio Melo, programador da Rádio Costeira, dona Marlene, Ana Cláudia, estão nos ouvindo ali no bairro do Pá. Meu abraço a esse amigo velho de longa data, que Deus te abençoe, abençoe a tua família. A paz do Senhor Jesus, irmão Carlos, na audiência aqui no sudoeste do Paraná, mando uma saudação a todos os ouvintes, evangelista Márcio Souza, desde Sulina, no Estadão do Paraná, é samborgense, nunca esquece suas raízes, sempre ouvindo programação, sempre mandando saudação, mandando abraço para os seus familiares. Que Deus abençoe, irmão Márcio, o senhor e sua família. Paz o senhor, pastor Sidney, chegando aqui conosco nos estúdios da emissora. Que Deus abençoe o nosso pastor. Lembrando que às 9 horas, Escola Bíblica Dominical no Templo Sede, congregações, 19 horas, grande culto, Templo Sede, com o encerramento das festividades, pré-congresso dos adolescentes, ali do bairro Pentecostal. Os irmãos estarão todos juntos, reunidos para mais esse culto hoje à noite no Templo Sede. Na subsede também um grande culto público hoje na direção do evangelista irmão Matheus Bocuse. E já depois o pastor vai anunciar, convidando para festividades no próximo final de semana. Também culto nas demais congregações nesse domingo, lá no Itaxerê, certamente também o encerramento das festividades. Todos convidados a participarem dos cultos nesse domingo da Igreja Evangélica Assembleia de Deus. Durante a semana, cultos nos horários e locais de costume no Templo Sede às terças-feiras. Pastor Sidney sempre trazendo o ensino da Palavra de Deus. Nesse momento, irmão Carlos,
0: em Bento Gonçalves, vai o nosso abraço lá para o Altivo Rocha e família, que sempre estão na audiência.
1: Muito bem, abraço ao nosso querido ouvinte lá de Bento Gonçalves. Paz do senhor, pastor Sidney.
2: A paz do senhor, irmão Carlos Augusto, irmão Juscelí. Nós saudamos a todos nossos queridos amigos, irmãos, ouvintes, a todos aqueles que estão aí acompanhando a nossa abençoada programação, Boas Novas, domingo pela manhã, que tem sido um canal de bênção. Estamos aí envolvidos em tantos trabalhos, né, atividades. Hoje temos as nossas escolas bíblicas dominicais e trabalhos que estão sendo realizados, como já foi anunciado aí, o encerramento também das atividades do trabalho com os jovens da Pentecostal e um grande culto aí na matriz, com a participação dos nossos irmãos que estamos visitando ali de Lavras do Sul. Também é a continuação dos trabalhos da festividade do ciclo de oração ali do Itaxerê, onde está o evangelista irmão Charles, a irmã Vanessa, com toda a congregação, num grande trabalho onde iniciou já na sexta-feira. Teve um grande trabalho lá com as irmãs ontem à noite, e hoje mais um grande culto abençoado em nome do Senhor Jesus. Louvamos ao Senhor nosso Deus, ou melhor, no próximo final de semana. Estava trocando aqui, invertendo, é tanta atividade, tanto trabalho, né? Mas está aí os trabalhos sendo realizados, e vai ser uma bênção na presença do Senhor. Também queremos lembrar os irmãos que o irmão Manuel está aí com atividades, né, no próximo final de semana. Não deu para sair no dia 20 em virtude de algumas atividades que tem lá na comunidade. Então vai ser o final de semana que vem os trabalhos ali que serão realizados. O Manuel está ali, estruturou o salão também, o local para abrigar o povo, e vai ser uma benção, graças a Deus por isso. Também no final de semana que vem, mais uma grande atividade no Paço, onde também o ciclo de oração estará ali realizando mais uma atividade do Congresso das Irmãs, e vai ser uma bênção da parte do Senhor. Então, são várias.

0: melhores trabalhos. Também na São João, nosso irmão Champ está ali com trabalhos, atividades também, no próximo final de semana. Muitas, muitas atividades. A igreja em plenos trabalhos, desenvolvimentos que estão sendo realizados, né? Graças a Deus. Não esquecendo que além do trabalho de hoje à noite ali na matriz, também no Itaxerê, né? O irmão Charles com as irmãs do Círculo de Oração estará pregando a palavra de Deus, a irmã Lídia, esposa do pastor ali de São Luís Gonzaga, ministrando a palavra do Senhor. E também os irmãos que vieram ali de Santa Catarina, que estarão louvando o nome do Senhor. Vai ser bênção de Deus. Então, temos atividades em todos os setores, em todos os trabalhos da nossa igreja em pleno desenvolvimento, e contamos aí com a participação, a presença de todos os irmãos para juntos cultuarmos ao Senhor nosso Deus. Lembrando também a todos, irmãos e irmãs, na terça-feira, nossa CEPOL, nossa reunião com todos os irmãos, obreiros, jovens, enfim, a todos os irmãos, a nossa reunião da CEPOL e também a reunião das irmãs da Unicosme. Então, na terça-feira, nossos trabalhos, como sempre realizamos mensalmente esse culto especial das irmãs da Unicosme e os irmãos na nossa CEPOL.
1: O pastor Sidney, então, com os anúncios dos trabalhos da obra do Senhor. E já são 15 para as 9, eu já vou passar direto para o Sidney. Nós temos sempre aqueles minutinhos para ajudar o Bonimar ali, período político, mas tudo dá certo e tudo é bênção, que Deus abençoe o pastor Sidney na sua mensagem, pois estará orando por todos nós, por todos os pedidos. São muitos pedidos, né, irmão Carlos, que chegaram por telefone, por mensagens. É muita necessidade do povo de Deus, dos ouvintes da programação. Cremos que Deus, nesse domingo, pode fazer a obra maravilhosa na tua vida.
0: Nesse momento, então, queremos compartilhar de uma palavra de Deus ao seu coração, que encontramos no capítulo de número 3 e o versículo de número 7, que nos diz: mas o que para mim era ganho, reputei-o perda por Cristo. E, na verdade, tenho também por perda todas as coisas, pela excelência do conhecimento de Cristo Jesus, meu Senhor, pelo qual sofri a perda de todas essas coisas e as considero como esterco para que possa ganhar a Cristo. Prezados, queridos irmãos, esse texto, essa palavra que fizemos leitura, o apóstolo Paulo, ele considera todo lucro como sem valor diante da sublimidade do conhecimento de Cristo, de tudo aquilo que ele recebeu da pessoa de Jesus. E nada se compara ao imenso valor de Cristo. Porém, a Bíblia utiliza as coisas mais valiosas do universo para ilustrar o incomparável valor de Cristo. Existem muitos símbolos que tipificam a pessoa de Cristo. E Paulo afirma que temos, porém, esse tesouro, esse precioso tesouro, em vasos que são de barro, para que a excelência do poder de Deus seja não de nós, mas do Senhor. Interessante que o Senhor, quando olhamos para o livro de Gênesis, o Senhor é a pedra preciosa de Israel, e nessa qualidade o Senhor Jesus Cristo é o mais valioso do que o maior diamante que possa existir nesse mundo. O Senhor é o nosso ouro mais fino. Nessa qualidade, Jesus Cristo é mais valioso do que o mais nobre dos metais que existem no mundo. O Senhor é a nossa prata escolhida. Nessa qualidade, Jesus Cristo é mais valioso do que todo o lastro de valor que existe nas moedas, nos bancos do mundo inteiro. O Senhor é a pedra eleita e preciosa. Já nessa qualidade, Jesus Cristo é mais valioso do que todos os brilhantes que existem em todo o universo. Jesus Cristo é o nosso tesouro escondido.

Nessa qualidade, Jesus Cristo é mais valioso do que toda a fortuna que existe no mundo. Cristo é a nossa pérola de grande valor. E nessa qualidade, o grande valor de Jesus Cristo não pode ser dimensionado e nem sequer fazer qualquer cálculo dele. Cristo é o grande negociador do ouro refinado. Cristo é a nossa grande riqueza. Nós encontramos na Bíblia Sagrada que, pela fé, Moisés, sendo já grande, recusou ser chamado filho da filha de Faraó, escolhendo antes ser maltratado com o povo de Deus do que por um pouco de tempo ter o gozo do pecado, tendo por maiores riquezas o vitupério de Cristo do que os tesouros do Egito, porque tinha em vista a recompensa. Sim, o apóstolo Pedro lhe afirma: para que a prova da vossa fé, muito mais preciosa do que ouro que perece e é provado pelo fogo, se ache em louvor e honra e glória na revelação de Jesus Cristo, ao qual, não o havendo visto mais, no qual não o vendo agora, mas vendo Cristo, vos alegreis com gozo inefável e glorioso, alcançando o fim da vossa fé, a salvação da vossa alma. Prezados, queridos amigos que nos ouvem nesta manhã, o próprio Cristo oferece a verdadeira riqueza para os cristãos, para todos. Eu quero louvar o nome do Senhor Jesus, porque Ele é o nosso maior tesouro, a nossa maior riqueza, a nossa maior herança. Não há nada no universo que se possa comparar ao seu imenso valor. Jesus Cristo, Ele é incomparável. Glórias a Deus. Esta manhã estamos aqui para trazer essa palavra ao seu coração e dizer de que Jesus Cristo, verdadeiramente, Ele é o maior valor que possa alguém escolher. Nesta hora, nesse momento, enquanto estamos aqui trazendo uma palavra ao seu coração, você pode fazer a sua escolha. Você pode fazer a melhor escolha que alguém pode fazer na sua vida. Na vida, você pode em várias situações, momentos, em várias áreas. Podemos fazer escolhas muito importantes na nossa caminhada. Por exemplo, do que temos, fazemos escolha de fazer uma faculdade, de termos formação, de termos estudo, fazemos escolhas para adquirir, comprar bens, coisas materiais, fazemos escolhas para construir no lar, nossa casa, nossa vida. Muitas escolhas fazemos, mas a maior e melhor escolha que pode fazer é escolher esse valor comprar tão grande, sua bendita Jesus. E é a escolha que pôs nesta vida, porque ao fazermos a nossa escolha por Jesus Cristo, nós estamos fazendo uma escolha também para uma eternidade feliz com Deus, um dia nos céus. Então, né, amanhã, querido amigo, que nos ouve, que nos escuta, que dá o privilégio de irmos adentrar em sua casa, em seu lar, através de Boas Novas, levando esta mensagem de esperança, essa mensagem de fé, esta vida eterna, essa mensagem que pode transformar a história que talvez até esse momento tem sido uma história triste, uma problema, dificuldade. Mas a palavra de Deus diz: entrega o caminho ao Senhor e confia nele, e o mais ele tudo fará por você. Portanto, nesta manhã, eu quero apresentar para você esta preciosidade, este valor incomparável, que é a pessoa bendita de Jesus, que não dá para se comparar nada de valores que existe aqui nesta terra, nesta vida terrena. Mas eu te ofereço Jesus Cristo, aquele que um dia derramou o seu sangue na cruz do Calvário, aquele que um dia, na cruz pregado, bradou e disse: Pai, está consumada a obra minha. Portanto, amigo ouvinte, Jesus Cristo, Ele fez a nada que poderia ser feito pela humanidade. Ele se entregou, Ele se ofereceu em sacrifício, e através do seu sacrifício, o meu, o seu, os nossos pecados podem ser perdoados.

0: Glórias a Deus por isso. Até porque a palavra de Deus diz que o salário do pecado é a morte, mas o dom gratuito de Deus é a vida eterna por Cristo Jesus, nosso Salvador. Oremos ao Senhor. Querido Deus e Pai maravilhoso, te louvamos por poder estar na tua presença nesta manhã, transmitindo a tua palavra a tantos ouvintes, a tantos amigos e os nossos irmãos que nos ouvem. Eu quero pedir a tua bênção sobre aqueles que te recebem, aqueles que abrem um espaço em seu coração, em sua casa, para receber ao Senhor Jesus Cristo em suas vidas. Oramos também, Senhor Deus, por aqueles que se encontram enfermos, doentes, que estão passando por alguma dificuldade na área da saúde, Senhor. Estende as tuas mãos, aquelas mãos sanadoras que curaram tantos enfermos quando o Senhor caminhou pela terra. E a tua palavra, Senhor, nos diz que esses sinais seguirão os que creem. Eu creio que nesse momento o Senhor pode estender a sua mão sanadora e curar aquele que está doente e que com fé está crendo e orando e confiando no Senhor. Abençoa, Senhor, a todos os ouvintes, dando-o abençoado, é o que nós te rogamos e pedimos em nome de Jesus. Amém.
1: Graças a Deus que ouvimos essa poderosa mensagem através do pastor Sidney da Silva. Resta-nos convidar a todos para os cultos, como já noticiamos, durante esse domingo e durante a semana nas congregações. Ainda ficaremos aí com um trechinho de Linda Manhã que os irmãos têm pedido aqui na programação. Então vocês fiquem ouvindo e te convidamos. Que Deus, no próximo domingo, nesse mesmo horário e por essa mesma emissora, estaremos aqui com mais uma edição do programa Boas Novas. Bom dia, irmãos e ouvintes, na paz do Senhor.

0: chegamos ao ponto final do programa Boas Novas. Voltaremos no próximo domingo, neste mesmo horário. Fiquem todos na paz do Senhor.
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2: 8 horas e 58 minutos. 21 graus.
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2: Presentes aqui na Igreja Matriz e que os que nos acompanham pela Rádio Cultura de São Borja, a todos, a paz de nosso Senhor Jesus Cristo. Avisos: teremos a pastelada da catequese. Já estão disponíveis as fichas para a tradicional pastelada da catequese, que acontecerá durante a festa do padroeiro no dia 30 de setembro. Adquira sua ficha na secretaria da paróquia ou com as catequistas. Esperamos você. No próximo final de semana, nos dias 26 e 27, nós teremos o Seminário de Vida no Espírito Santo da Renovação Carismática Católica. Acontecerá aqui no Salão Paroquial. Todos que quiserem participar, não precisa se inscrever, é só chegarem. Inicia às 14 horas de sábado e depois domingo pela manhã e pela tarde. Queridos irmãos e irmãs, alegremos-nos ao celebrar a memória pascal de nosso Senhor Jesus Cristo neste dia santo de domingo. Em pé, iniciemos a Santa Missa cantando.

0: Em nome do Pai, do Filho e do Espírito Santo.
1: Amém. Amém.
0: A graça de nosso Senhor Jesus Cristo, o amor do Pai, e a comunhão do Espírito Santo esteja convosco.
1: Bendito seja Deus que nos reuniu no amor de Cristo.
0: Queridos irmãos e irmãs, reconheçamos os nossos pecados para celebrar dignamente santos mistérios.
2: Cantemos.

0: Deus Todo-Poderoso, tenha compaixão, perdoe os nossos pecados e nos conduza à vida eterna.
1: Amém. Amém.

oremos. Ó Deus, que resumistes toda a sagrada lei no amor a vós e ao próximo, concedei-nos que, observando os vossos mandamentos, mereçamos chegar à vida eterna. Por nosso Senhor Jesus Cristo, vosso Filho, que é Deus, e convosco vive e reina, na unidade do Espírito Santo,

0: homem injusto, suas maquinações. Volte para o Senhor, que terá piedade dele. Volte para nosso Deus, que é generoso no perdão. Meus pensamentos não são como vossos pensamentos, e vossos caminhos não são como os meus caminhos, diz o Senhor. Estão meus caminhos tão acima dos vossos caminhos, e meus pensamentos acima dos vossos pensamentos. Quanto está o céu acima da terra? Palavra do Senhor.
1: Graças a Deus.
2: O Senhor está perto da pessoa que o invoca.
1: O Senhor está perto da pessoa que o invoca.
2: Todos os dias haverei e bendizei-vos de louvar o Senhor para sempre. Grande é o Senhor e muito digno de louvores. Ninguém pode medir sua grandeza.
1: O Senhor está perto da pessoa que o invoca.
2: Misericórdia e piedade é o Senhor. Ele é o amor, a paciência e a compaixão. O Senhor é muito bom para com todos. Sua ternura abraça toda criatura.
1: O Senhor está perto da pessoa que o invoca.
2: O justo é o Senhor em seus caminhos, santo em toda obra que ele faz. Ele está perto da pessoa que o invoca, de todo aquele que invoca lealmente.
1: O Senhor está perto da pessoa que o invoca.
3: Leitura da carta de São Paulo aos Filipenses. Irmãos, Cristo é glorificado no corpo, seja pela minha vida, seja pela minha morte, pois para mim o viver é Cristo. E o morrer é lucro. Entretanto, se o viver na carne significa que meu trabalho será frutuoso, neste caso, não sei o que escolher. Sinto-me atraído para os dois lados. Tenho o desejo de ir para estar com Cristo, o que para mim será de longe o melhor, mas para vós é mais necessário que eu continue minha vida neste mundo. Só uma coisa importa: vivei à altura do Evangelho de Cristo. Palavra do Senhor.
4: Graças a Deus.

0: O Senhor esteja convosco.
1: Ele está no meio de nós.
0: Proclamação do Evangelho de Nosso Senhor Jesus Cristo segundo Mateus.
1: Glória a vós, Senhor.
0: Naquele tempo, Jesus contou esta parábola a seus discípulos. O reino dos céus é como a história do patrão que saiu de madrugada para contratar trabalhadores para sua vinha. Combinou com os trabalhadores uma moeda.

0: moeda de prata por dia e os mandou para mim. Às 9 horas da manhã, o patrão saiu de novo, viu outros que estavam na praça, desocupados, e lhes disse: ide também vós para a minha vinha, e eu vos pagarei o que for justo. E eles foram. O patrão saiu de novo ao meio-dia, e às 3 horas da tarde, e fez a mesma coisa. Saindo outra vez pelas 5 horas da tarde, encontrou outros que estavam na praça e lhes disse: por que estáis aí o dia inteiro desocupados? Eles responderam: porque ninguém nos contratou. O patrão lhes disse: ide vós também para a minha vinha. Quando chegou a tarde, o patrão disse ao administrador: chama os trabalhadores e paga-lhes uma diária a todos, começando pelos últimos até os primeiros. Vieram os que tinham sido contratados às 5 da tarde, e cada um recebeu uma moeda de prata. Em seguida vieram os que foram contratados primeiro, e pensavam que iam receber mais. Porém, cada um deles também recebeu uma moeda de prata. Ao receberem o pagamento, começaram a resmungar contra o patrão: estes últimos trabalharam 1 hora só, e tu o igualastes a nós, que suportamos o cansaço e o galor o dia inteiro. Então o patrão disse a um deles: amigo, eu não fui injusto contigo. Não combinamos 1 moeda de prata? Toma o que é teu e volta para casa. Eu quero dar a este que foi contratado por último o mesmo que dei a ti. Por acaso não tenho o direito de fazer o que quero com aquilo que me pertence? Ou estás com inveja porque estou sendo bom? Assim, os últimos serão os primeiros, e os primeiros serão os últimos. Palavra da salvação.
1: Glória a vós, Senhor.
0: Queridos irmãos e irmãs, aqui no templo dedicado a São Francisco Borja, nosso templo da Igreja Matriz, nossa saudação especial também a todos aqueles que nos acompanham através da Rádio Cultura. Estamos vivendo este bonito tempo, neste itinerário catequético, formativo, que a liturgia vai nos inserindo, o tempo comum, onde nós vamos cada vez mais mergulhando na espiritualidade, na nossa fé, aquilo que Cristo vem se revelar a cada um de nós. Estamos ouvindo o Evangelho do Senhor Jesus Cristo segundo Mateus, e nós compreenderemos o Evangelho que nós ouvimos no dia de hoje, olhando também a partir daquilo que a liturgia vai nos apresentar na primeira leitura e na segunda leitura, porque ali ela dá, podemos dizer assim, o óculos para que nós possamos compreender o Evangelho. A nossa ótica, os nossos pensamentos, muitas vezes eles são um tanto pequenos diante da ótica de Deus, por viver, por vezes, uma espiritualidade já enraizada. Muitos de nós, desde criança, já trazendo uma herança de muitos e muitos tempos em nossas famílias, em nossas histórias, nós vamos como que nos acostumando com a religiosidade, com a palavra de Deus, e vamos nos deixando impedidos de cada vez mais nos espantarmos com a palavra de Deus. É necessário sempre mais nós termos esse primeiro encontro, esse espanto com a palavra que vai transformar as nossas realidades. Isto porque Deus, ele não ama segundo

segundo as medidas da qual nós muitas vezes amamos. E os pensamentos de Deus não são muitas vezes como os nossos pensamentos, como nós ouvimos na primeira leitura do livro do profeta Isaías, onde vai dizer justamente: os meus pensamentos não são como os vossos pensamentos, e os vossos caminhos não são como os meus caminhos. E aqui está justamente uma das grandes dificuldades, muitas vezes, da nossa fé, pois nós queremos adequar Deus aos nossos pensamentos. Nós queremos, num linguajar popular, colocar Deus dentro da nossa caixinha, dentro daquilo que nós pensamos que é Deus, aquilo que nós pensamos que Deus deveria fazer, pensar e agir. E não é assim. Muitas vezes nós queremos que Deus haja como nós agiríamos. Muitas vezes nós queremos que a justiça de Deus seja como é, muitas vezes, a nossa justiça. E aí, diante de todas essas realidades, nós somos convidados a nos darmos conta. Os meus pensamentos não são como os vossos pensamentos. Os meus caminhos não são como os vossos caminhos. E é isso que Jesus vai revelar através da parábola da vinha. Nessa parábola, ele vai contar para os discípulos de outrora, mas também a cada um de nós hoje, a reação dos trabalhadores diante daquele acontecimento. Jesus sai de manhã cedo, antes do sol raiar, procurando trabalhadores para sua vinha. Ele encontra alguns trabalhadores e convida: venham trabalhar na minha vinha, pagarei a vocês uma moeda de prata. E assim eles aceitam esse chamado e vão trabalhar. Só que o Senhor passa outros momentos também. Ele vai no meio da manhã, próximo ao meio-dia, no meio da tarde, já quase finalizando o horário de expediente, ele passa de novo e convida. E estes vão se achegando e trabalhando na vinha do Senhor. Entretanto, quando é a hora do pagamento, aqui entra a lógica de Deus e entra a nossa lógica. Se nós formos olhar pela lógica humana, estes que foram contratados primeiro e que reclamam e receberam a mesma coisa que daqueles que foram contratados por último, eles estariam certos. Não é isso o argumento que justamente eles usam? Nós que passamos mais tempo suando, mais tempo no sol trabalhando, receberemos a mesma coisa desses que foram chamados por último? E aí o Senhor vai chamar e repreendê-los a eles: eu não fui injusto com vocês, eu não estou pagando aquilo que foi combinado, toma e vai para a tua casa. Tu estás com inveja porque eu estou sendo bom demais para com os outros? Percebam que os trabalhadores reclamam porque eles receberam pouco. Eles receberam aquilo que foi combinado. Mas eles reclamam exatamente porque percebem que o patrão foi generoso com os demais. E aqui é que o Evangelho vai tocar muito próximo na nossa vida, sobretudo na nossa vida espiritual, na nossa vivência da espiritualidade também dentro das igrejas, dentro dos movimentos pastorais, dentro de toda a nossa realidade. Quantas vezes nós aceitamos com alegria a graça e a bênção de Deus que é derramada sobre nós? Nós nos alegramos quando nós recebemos as dádivas de Deus em nossa vida. Mas temos muitas dificuldades quando esta mesma graça, quando a mesma misericórdia, quando as mesmas bênçãos são derramados em outras pessoas. Quantas vezes conosco nós chamamos graça, a coisa boa que fomos agraciados com esta bênção. Mas quando é com outro, nós ainda temos a audácia de dizer: mas ele não merecia.

fazia. Ele não fez o que eu fiz. Eu estou já há tanto tempo na igreja, tanto tempo as coisas de Deus. E este que chegou agora está recebendo as bênçãos. Percebam que muitas vezes nós também vamos tendo esta atitude daqueles trabalhadores da vinha. E aqui é justamente que o Evangelho vai nos mostrar que os pensamentos e os caminhos do Senhor não são como os nossos. Porque nós estamos tão enraizados numa racionalidade a partir da meritocracia, e nós não conseguimos compreender a lógica de Deus, que é a lógica da graça, que é derramado sobre todos de forma igual. O Senhor chama a todos. Alguns Ele chama lá na primeira hora, mas sim, outros são chamados na última hora. Mas todos são chamados para o reino de Deus. E mais do que isto, Deus Ele não se cansa de chamar. Talvez, quando Ele passou na praça, aqueles que foram chamados depois não foram chamados porque não estavam ali. Mas o Senhor, Ele não se cansa de nos procurar, de estar e de nos chamar. E Ele vai constantemente nos chamando também, para que nós possamos nos achegar à sua vinha, no seu reino. Ele continua a passar pelas praças da nossa existência, pelas praças da nossa vida, nos chamando. Nunca é tarde para receber e acolher o chamado de Deus, mas não deixamos postergar este chamado. É hoje que o Senhor chama a cada um de nós para estarmos na sua vinha. É hoje que Ele olha nos nossos olhos, olha para a nossa história, para a nossa vivência e diz: venha, venha trabalhar na minha vinha, venha para o meu reino, venha estar junto a mim. E assim, quando nós conseguimos acolher este chamado que o Senhor realiza a cada um de nós, acolhendo a graça, a misericórdia, o seu amor em nossas vidas, e se derrama de forma gratuita, nós conseguiremos exclamar com muita alegria, como São Paulo vai exclamar na carta aos Filipenses: para mim, viver é Cristo. Perceba que Paulo diz: viver para mim é Cristo. Não que viver para mim é ser reconhecido, viver para mim é ser recompensado, é ser elogiado. Não. Viver para mim é Cristo. Cristo é o centro das nossas vidas. E quando Cristo se torna realmente o centro das nossas vidas, todas as coisas vão se adequando e se adaptando a Cristo. E não Cristo se adaptando às coisas e às realidades da nossa vida. Cristo precisa ser realmente o centro. Cristo precisa realmente estar acima de tudo e de todos, para que nós possamos viver a partir desta realidade da graça e da misericórdia do Senhor. Mas termos também esse cuidado para não transformar esta fidelidade, esse seguimento a nosso Senhor Jesus Cristo em orgulho. Pois senão nós podemos também novamente agirmos como os trabalhadores da primeira hora. Eu me esforço mais, eu mereço mais reconhecimento, eu me dedico à igreja, por isso eu exijo que a igreja me recompense com isto e com aquilo. Percebam que não é a partir da meritocracia, não é a partir da lógica do capital, da troca, da recompensa, mas é a partir da lógica da graça. Sendo que a nossa recompensa nós receberemos no final da nossa vida, e ela será dada a todos, que é a eternidade, o céu, o paraíso. Por isso, a pergunta talvez mais importante que nós poderíamos levar à nossa semana a partir desta liturgia é se Cristo realmente é a razão da nossa vida cristã. Se nós realmente participamos da vida da igreja, se nós realmente, na nossa vida pessoal, é Cristo que está no centro, ou se Cristo ainda vai ser colocado de certa forma de lado.

os trabalhadores na primeira hora, percebam, eles estavam na vinha, mas eles não queriam ainda se sentir pertencentes a esta vinha e ao Senhor. Que nós vamos não apenas ir à igreja, não apenas viver a nossa fé, mas sim realmente este amor e a misericórdia do Senhor em nossas vidas.

0: professemos a nossa fé. Creio em Deus Pai Todo-Poderoso,
1: Criador do céu e terra, e em Jesus Cristo, seu único Filho, nosso Senhor, que foi concebido pelo poder do Espírito Santo, nasceu da Virgem Maria,
0: padeceu sob Pôncio Pilatos, foi crucificado, morto e sepultado, desceu à mansão dos mortos, ressuscitou o terceiro dia, subiu aos céus, está sentado à direita de Deus Pai Todo-Poderoso, de onde há de vir julgar os vivos e os mortos. Creio no Espírito Santo, na Santa Igreja Católica, na comunhão dos santos, na remissão dos pecados, na ressurreição da carne, na vida eterna. Amém. Elevemos a Deus as nossas preces, as nossas súplicas, e após cada prece, digamos:
1: Senhor, escutai a nossa prece. Senhor, escutai a nossa prece. Pela Santa Igreja de Deus, Assembleia dos Redimidos, para que assuma com vigor a sua missão de transformar o coração da humanidade e a ser sinal de paz e da gratuidade de Deus, rezemos com confiança. Senhor, escutai a nossa prece. Por nós, discípulos e discípulas do Senhor, para que não nos deixemos guiar pelos falsos valores da pretensão de honra e prestígio e pela cultura da meritocracia, mas sejamos guiados pela graça de Deus, rezemos com confiança. Senhor, escutai a nossa prece. Pelas pessoas desempregadas, para que jamais percam a fé e a esperança na providência de Deus, que não abandona seus filhos e filhas, mas sejam perseverantes na busca por melhores condições de vida. Rezemos com confiança. Senhor, escutai a nossa prece. Pelas comunidades cristãs, para que nos lugares de missão, onde é urgente a luta contra as enfermidades, saibam testemunhar a presença de Cristo junto aos sofredores. Rezemos com confiança. Senhor, escutai a nossa prece.
0: Tudo isso nós te levamos, ó Pai Santo, por Cristo nosso Senhor.
1: Amém. Façamos a nossa oferta cantando.
2: Número 157.

0: orai, irmãos e irmãs, para que eu e o vosso sacrifício seja aceito por Deus Pai Todo-Poderoso.
1: Receba, ó Senhor, por tuas mãos este sacrifício, para a glória do seu nome e para nosso bem, de toda a sua santa igreja.
0: Acolhei, digno Senhor, nós vos pedimos, as oferendas do vosso povo, que, para que alcancemos pelos celestes sacramentos, o que peçamos filialmente por Cristo nosso Senhor. O Senhor esteja convosco.
1: Ele está no meio de nós.
0: Corações ao alto.
1: O nosso coração em Deus.
0: Demos graças ao Senhor nosso Deus.
1: É nosso dever e nossa salvação.
0: A verdade é digna e justa, é nosso dever e salvação dar graças. Sempre em todo lugar, Senhor Pai Santo, Deus eterno e todo-poderoso, em vós vivemos, nos vemos e existimos. E ainda em nossa condição corporal, não só sentimos todos os dias as provas de vosso amor de Pai, mas também já possuímos o penhor da eternidade, pois tendo recebido as primícias do Espírito, pela qual ressuscitaste Jesus dentre os mortos, esperamos a plena realização do mistério pascal. Por isso também nós vos louvamos, com todos os anjos, cantando em alegre celebração a uma só voz.

0: Na verdade, ó Pai, vós sois santo, fonte de toda santidade. Santificais, pois, estes dons, derramando sobre eles o vosso Espírito, a fim de que se tornem para nós o corpo e o sangue de nosso Senhor Jesus Cristo.
1: Enviai o vosso Espírito Santo,
0: estando para ser entregue e abraçando livremente a paixão. Jesus tomou pão, pronunciou a bênção de ação de graças, partiu e o deu aos seus discípulos, dizendo: Tomai todos e comei. Isto é o meu corpo, que será entregue por vós.

mesmo modo, no fim da ceia, ele tomou o cálice em suas mãos e, dando graças novamente, entregou a seus discípulos, dizendo: tomai todos e bebei. Este é o cálice do meu sangue, o sangue da nova e eterna aliança, que será derramado por vós

0: Mistério da fé.
1: Anunciamos, Senhor, a vossa morte e proclamamos a vossa ressurreição. Vinde, Senhor Jesus.
0: Celebrando, pois, o memorial da morte e ressurreição do vosso Filho, nós vos oferecemos, ó Pai, o pão da vida e o cálice da salvação. E vos agradecemos porque nos tornasteis dignos de estar aqui na vossa presença e vos servir.
1: Aceitai, ó Senhor, a nossa oferta.
0: Suplicantes vos pedimos que, participando do corpo e sangue de Cristo, sejamos reunidos pelo Espírito Santo num só corpo.
1: O Espírito nos una num só corpo.
0: Lembrai-vos, ó Pai, da vossa Igreja, que se faz presente pelo mundo inteiro e aqui convocada no início em seu amor, que nos fez participantes de sua vida imortal. Que ela cresça na caridade, em comunhão com o Papa Leão, com o nosso Bispo Clésio, os bispos do mundo inteiro, os presbíteros, os diáconos e todos os ministros do vosso povo.
1: Lembrai-vos, ó Pai, da vossa Igreja.
0: Lembrai-vos também na vossa misericórdia dos nossos irmãos e irmãs que adormeceram na esperança da ressurreição e de todos os que partiram desta vida. Acolhei-os junto a vós na luz da vossa face.
1: Concedei-lhes, ó Senhor, a luz eterna.
0: É fim, nós pedimos, tende piedade de todos nós e dai-nos participar da vida eterna com a Virgem Maria, Mãe de Deus, São José, seu esposo, os apóstolos, São Francisco de Borja e todos os santos que neste mundo viveram na vossa amizade, a fim de vos louvarmos e glorificarmos, por Jesus Cristo, o vosso Filho. Por Cristo, com Cristo e em Cristo, a vós, Deus Pai Todo-Poderoso, na unidade do Espírito Santo, toda a honra e toda a glória, por todos os séculos dos séculos.
1: Amém.
0: Rezemos como o próprio Senhor Jesus nos ensinou. Pai nosso, que estais nos céus, santificado seja o vosso nome. Venha a nós o vosso reino. Seja feita a vossa vontade, assim na terra como no céu. O pão nosso de cada dia nos dai hoje. Perdoai as nossas ofensas, assim como nós perdoamos a quem nos tem ofendido. E não nos deixeis cair em tentação, mas livrai-nos do mal. Livrai-nos de todos os males, ó Pai, e dai-nos hoje a vossa paz. Ajudados pela vossa misericórdia, sejamos sempre livres do pecado e protegidos de todos os perigos, enquanto aguardamos a feliz esperança e a vinda do nosso Salvador Jesus Cristo.
1: Vosso é o reino, o poder e a glória para sempre.
0: Senhor Jesus Cristo, dissestes aos vossos apóstolos, eu vos deixo a paz, eu vos dou a minha paz. Não olheis os nossos pecados, mas a fé que anima a vossa Igreja. Dai-lhe segundo o vosso desejo a paz e a unidade. Vós que sois Deus, com o Pai e o Espírito Santo.
1: Amém.
0: A paz do Senhor esteja sempre convosco.
1: O amor de Cristo nos uniu.
2: Cordeiro de Deus, que tirais o pecado do mundo, tende piedade de nós. 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Cordeiro de Deus, que tirais o pecado do mundo, dai-nos a paz.

0: Quem come minha carne e bebe meu sangue, permanece em mim e eu nele. Eis o Cordeiro de Deus, que tira o pecado do mundo.
1: Senhor, eu não sou digna de que entreis em minha morada, mas dizei uma palavra e serei salva. Vamos nos aproximar da mesa eucarística para receber o Senhor.

0: os vossos mandamentos, vós nos destes, para serem fielmente observados, que seja bem firme a minha vida em cumprir a vossa vontade e vossa lei. Oremos. Sustentai, Senhor, de bondade, com vosso constante auxílio, os que reconfortais com os seus sacramentos, para podermos colher os frutos da redenção na liturgia e na vida. Por isso, Senhor.
1: Amém. Amém.
0: Queridos irmãos e irmãs, estamos aproximando da nossa festa do padroeiro de São Francisco de Borja, padroeiro da nossa paróquia, padroeiro também da nossa cidade. Iniciaremos a preparação para a festa no dia 30 de setembro, praticamente daqui uma semana e meia, aonde começaremos com a dezena, 10 dias de oração, de missas, de aprofundamento da nossa fé. Cada dia estamos com um padre da nossa diocese e de dioceses vizinhas, convidados. Cada dia também teremos convidados especiais que receberão bênção especial. No dia 30, primeiro dia da nossa dezena, estará conosco o padre Aldecir Coraça, padre da Diocese de Cruz Alta, e os convidados são todos os profissionais da área da saúde. Então, todos aqueles que trabalham na área da saúde são convidados a virem celebrar conosco, receberem uma bênção especial. Seja médico, enfermeiro, fisioterapeuta, dentista, terapeuta ocupacional, psicólogo, enfim, todos que estão envolvidos aí na área da saúde e se dedicam ao cuidado dos nossos irmãos e irmãs, o nosso cuidado, são convidados a estarem aqui conosco. Já podemos ir divulgando. Esta semana também já será publicado nas nossas redes sociais. Supliquemos a bênção de Deus sobre cada um de nós neste dia, dia 20 de setembro, em que também celebramos a nossa cultura, celebramos o nosso estado do Rio Grande do Sul. Pedimos a Nossa Senhora Conquistadora, aquela pioneira na evangelização, aqui neste estado, através dos padres jesuítas, para que possa interceder sobre cada um de nós. Ave Maria, cheia de graça, o Senhor é convosco. Bendita sois vós entre as mulheres, e bendito é o fruto do vosso ventre, Jesus. Santa Maria, Mãe de Deus, rogai por nós, pecadores, agora e na hora de nós.

0: vossa morte. Amém. Senhor esteja convosco.
1: Ele está no meio de nós.
0: Que desça sobre cada um de vós a bênção do Deus Todo-Poderoso, Pai, Filho e Espírito Santo.
1: Amém. Amém.
0: E dê paz, que o Senhor sempre vos acompanhe.
1: Graças a Deus.

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2: 9 horas e 56 minutos. 22 graus.
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10h07 é a sua Rádio Cultura de São Borja. Bom dia, São Borja. Bom dia, Rio Grande do Sul. Bom dia, fronteira oeste do nosso estado. É o Charla de Galpão que te abraça nesta data para lá de especial, 20 de setembro de 2026. Dia do Gaúcho, dia de comemorarmos realmente o nosso movimento tradicionalista gaúcho, né? E vai o nosso abraço a todas as entidades tradicionalistas, uma bela semana farroupilha, belos eventos, né? E também tudo na paz, esse que é o mais importante, né? Comemorou-se muito, divulgou-se, cultuou muito a tradição do nosso Rio Grande, né? E hoje o grande desfile, né? E o homem, né? O grande arquiteto do universo está sendo muito justo, como sempre, né? Chuva ontem o dia todo, praticamente, uma chuva calma, mansa, para lá de especial essa chuva, né? E hoje sem chuva para que o desfile aconteça, né? Então hoje nosso programa também é mais curto do que coisa de porco hoje, né, Bonimar Lima? Bom dia, meu amigo velho. É apenas uma hora, né? Tem o jogo do Grêmio hoje contra o Palmeiras. 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

horas e 25 minutos e a sua rádio Cultura de São Borja, M1260, e o programa é o seu, é o meu, é o nosso, Charla de Galpão, João Luiz Correia, Grupo Campeirismo, interpretar Eu Quero Também. Saudoso Pedro Hortácio interpretou Ronco da Oito Baixos, o Grupo Matizes interpretaram Campeador de China, e o Márcio Correia, Grupo Gauchismo, interpretaram Madrugando Ausências. Bela canção, belo trabalho, né? 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

0: 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É o programa Charla de Galpão, meu amigo, minha amiga, que leva a boa música do Rio Grande até o seu rancho. Grande abraço a todos.
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3: São 10h40 em ponto na sua Rádio Cultura de São Borja. 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Grande abraço, Indiada! Mas é o programa Charla de Galpão que vai chegando no seu rádio e nós vamos divulgando mais uma vez as promoções aí do Mercado do Canto e também da Roda Pneus e Acessórios Limitada. 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Mas já estamos aí. Já o horário já está nos mandando embora. Olha aqui, meu amigo André Mendes. Escapou uma égua tordilha ali na esquina ali ao lado da clínica do São Lucas, né, na Presidente Vargas, com um buçal e uma cinta azul, né? E escapou hoje de manhã.

água tordilha linda por demais. E o homem está, deixou ali para preparar para o desfile às 14h, né? E acho que deixou mal amarrado, né, André? Mas quem encontrar, por favor, é só ligar o 99720-8726, 99720-8726, o André Mendes, que perdeu, escapou, né? A sua égua tordilha, um belo exemplar, linda por demais, a tordilha do André. Um abraço, gurizada. Abraço também, meu amigo Pedrinho Cipriano Dutra, que aniversariou dia 18, né? Dia do Diego, mesmo dia do Diego, do filhão, né? Um abraço, Pedrinho, saúde, paz e luz e muitos anos de vida. Meu amigo Barbosinho, grande abraço, obrigado pela sintonia, bom domingo pra ti, pra toda a família aí. E a música que me pedisse, vamos preparar para domingo que vem, Barbosinho. Hoje tá, nosso programa já está no finalmente. Vamos chamando mais um segundo a parte musical, Bonimar Lima de Veredita no Mas, o Grupo Candeeiro, Os Monarcas, Os Bertucci, para você, meu amigo Gotardo, e também os quatro Galdérios cantam no Charpão.

apenas já são 10:55, esse horário já está nos mandando embora, né? Cantaram para nós nesta segunda parte musical, o grupo Candeeiro, Alma do Rio Grande, Os Monarcas Moda Nova, Os Bertucci na Forma e Os Quatro Galderos, está rodando de fundo a Ivaneira de Varrei Galpão. 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Nosso desejo que todos tenham uma semana de excelentes resultados em suas atividades profissionais. Grande abraço, um abraço à minha amiga Cândida de Paula, a Leda, o Jair, o seu Disseu, a Dona Maria, o Antônio da Rosa, Mauá. Um abraço a todos vocês, obrigado meu amigo Bonimar Lima. Obrigado a vocês ouvintes, um bom desfile, luz, paz e harmonia, que tudo ocorra na mais ampla e perfeita organização. Um abraço, amigos, fiquem com Deus, uma abençoada semana a todos e até o próximo domingo. Fiquem ouvindo aí o grupo Manotaço, floreando a cordiona. Abraço, amigos, até o próximo domingo.

0: brilhante, o hino nacional, jogadores do Grêmio agora no atendimento protocolar, saem ali da zona onde estavam perfilados, cumprimentam o quarteto de arbitragem, consequentemente os jogadores do Palmeiras, e aquela cena maravilhosa, patotada correndo em direção à beira do campo, e entre estes baixinhos está o Enzo, de 8 anos, que está ali junto com a gurizada, veio com o seu cunhado e a maninha, com a sua irmã, Enzo, mais um integrante da patotada tricolor junto com os jogadores do Grêmio. Eduquem as crianças hoje, não será necessário castigar o adulto amanhã. Fala, Rec.
1: Diga.
0: Deixa eu falar.
2: Só para confirmar aqui o uniforme do Palmeiras, número 2, camisas e calções brancos, meias verdes, o goleiro Carlos Miguel todo de vermelho.
1: Bom, aqui o torcedor do Grêmio joga junto, tenta fazer um caldeirão. O Palmeiras, é claro, é acostumado a grandes decisões, e o Palmeiras está sempre entrando em campo decidindo alguma coisa. Mas nós temos que recuperar, e o Grêmio em parte já recuperou, o fator local. Aqui o Grêmio está forjando a sua campanha. Tem mais de 60% de aproveitamento. Então, que faça prevalecer isso contra um visitante que também tem 61,9% de aproveitamento. O enfrentamento é duro, o enfrentamento é forte, mas o Grêmio tem condições de ganhar. E para ganhar, a primeira coisa para ganhar um jogo é pensar que dá. E eu vou usar aquela minha velha e surrada frase: homem feio sem coragem não possui mulher bonita. Acreditar na vitória é o primeiro passo. Sorteio.
3: Sorteio realizado, o Grêmio venceu o sorteio, Vila Sante escolheu o campo e por isso vai atacar neste primeiro tempo para o lado direito das cabines de transmissão, e o goleiro Everton, destaque, cumprimentou todos os integrantes da comissão técnica e jogadores no banco de reservas do Palmeiras.
0: Abre mais um pouquinho esse microfone aí pra galera. Ô, Bela, Elan, abram, abram. Arena pulsa, arena pulsa, pulsa, pulsa, pulsa, arena tricolor. E por você, torcedor tricolor, você ligado, conectado, ouvinte da Granal, o meu coração dispara em compasso de felicidade. Obrigado pelo carinho, obrigado pela companhia. Bom, no jogo contra o Vasco, o Grêmio perdeu, né? Perdeu no sorteio, perdeu no jogo. Hoje, então, que o Grêmio ganhe no sorteio, ganhe no jogo, que o Palmeiras, já que o Grêmio teve 2 derrotas consecutivas, seja a vez do Palmeiras. O Palmeiras perdeu, né? No meio ano aí, perbpra LDU.
1: O Grêmio perdeu 3 consecutivos.
0: Ah, é 3? É? É 3 consecutivos. Não, não precisa da quarta, então.
1: Vitória, né? Vasco e Botafogo.
0: Ah, tem o Vitória, né, nesse cabinho todo aqui. Meu cronômetro tá zerado. Você tá vendo ele aqui na live da Granal. 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O árbitro, o apitador vai trilar o seu apito, vai começar o jogo. Esse é o Grêmio aí, Ober.
3: O Everton, Balbuena, Gustavo Martins, Wallace, João Pedro, Noivão, Amuso e Carlos Vinícius.
0: O primeiro, Renan.
2: Carlos Miguel.

0: Jai Barbosa, Gustavo Gomes, Piqueires, Lucas Evangelista, Marlon Freitas, Andreas Ferreira, John Arias, Flacuski.
1: Letragem, José Elias.
2: Manovelli, Vitor Hugo Mazu, Felipe Alan Costa, Paulo Júnior, Paulo Coelho, André Isauro e Antônio Cordeiro.
1: Então, prepara o teu coração para as coisas que eu vou contar. Ah, então, árbitro, começa o jogo. Sorte, Grêmio. Sorte, Grêmio. Sorte, tricolor mais querido do planeta. Vamos lá, Grêmio. Vamos lá. É para ganhar. É para arrombar o cofre. Palmeiras, que tem poupança. Domina a bola pelo lado esquerdo aqui na saída do campo de defesa. O time Alviverde carregando a bola com Piqueires. Restabelece o contato. Prefere recuar. Entregando a bola em grande área. Goleiro Carlos Miguel sai pro jogo aqui pelo lado direito para Alexander Barbosa. É bom jogador esse Alexander Barbosa. No tumulto da grande área para Giai. Sai jogando curtinho com Gustavo Gomes. É na saída do campo de defesa. Troca passes o time do Verde aqui na saída do campo defensivo. Vamos para o primeiro minuto de bola em circulação. É você ligado, você conectado, curtindo as emoções do futebol pelo rádio. Lá vem Verdão pelo setor direito, parte para o campo de ataque. Marlon Freitas estabeleceu o contato, dominou a bola, retraiu a jogada, volta para Marlon Freitas. Começou onde?
3: Começou na Série B lá na Ilha do Retiro, ou melhor, pela Série B lá no Moisés Lucarelli. 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
1: Tabelamento, tabelamento do Marlon Freitas com John Arias recuando na saída do campo de defesa, começando com Gustavo Gomes, veio buscar aqui atrás. Marlon Freitas sai pro jogo, time do Palmeiras estabeleceu contato com Flaco Lopes, recebeu, dominou, partiu para cima da marcação, fica estatelado, o jogo tá parado, falta tá marcada, é falta para o time do Verde, passa limpo, Renan.
0: É, o Palmeiras ia construindo a jogada pelo lado direito de ataque, o Flaco Lopes tentou achar o Jai lá na ponta direita, tomou o tranco ali do zagueiro Wallace, o Paulo César Zanovelli pegou a falta marcada, conversou com o zagueirão do Grêmio, nada de cartão, só falta marcada. Marlon Freitas na bola.
1: Ele cobra, cobra curto, entregando a bola pelo setor direito para John Arias. Recebeu devolução para o Marlon Freitas. Não tá valendo na dica de nada. A falta vai ser mais uma vez cobrada. Se apresenta por ali o Giai, camisa número 4. Vem para repor a bola em circulação. Vai deixando ela para o seu companheiro de equipe. Prepara-se, enquadra.
0: Andreas Pereira na bola.
1: Andreas Pereira em quadro. Corpo coloca o pé no esquadro. Vários jogadores do tumulto da grande área. Te cuida, o Everton. Te cuida, senão Jacaré te abraça. Passou pela bola Giai, deixou para André Pereiras. Rolou curtinho André Pereira, entregando a bola onde está colocado para receber no campo de ataque o Piqueires. Parte para o campo de ataque o time do Verde. Levantamento no tumulto da grande área, cabeçada para o gol, abandona a meta, bem colocado o goleiro tricolor Everton. Vai lá em cima e segura com firmeza o goleiro tricolor Renan.
0: É, trocou passe na frente da área o Palmeiras, a bola chegou no Lucas Evangelista que fez o levantamento, Flaco Lopes tocou de cabeça, ela subiu demais, o goleiro Everton saiu bem do gol para fazer a defesa e já repôs a bola em circulação e vem o Palmeiras com o ataque.
1: Saída errada do Wallace, o Palmeiras apanha, vai pro bote, entrega de um área junto à linha de fundo, busca a penetração do Flaco Lopes, chega por lá também o Vitor Roque, lá de trás desfaz ali o perigo inimigo, o jogador da equipe tricolor, a bola viaja até a metade do campo, boa bola, atenção a Musu, recebeu, dominou, recolheu, colocou no interior da grande área, a bola passa na frente do Cristiano Pavon, busca aqui, trabalha a bola, camisa 7 do Grêmio, puxa pro lado, trabalhou na perna esquerda, bateu pro gol, espalma o goleiro, e volta de novo o Grêmio, é pro campo de ataque, a Musu chutou, prensado com a zaga, ela chegou pererecando nos braços do goleiro Carlos Miguel, que pratica a defesa, mas o Grêmio foi pra cima, botou pra derreter quase, quase, o tricolor vai pra rede, passa limpo, Ober.
4: Primeira estocada do Grêmio na partida, pelo lado esquerdo, cruzamento rasteiro no bico da grande área de Amuso para Cristiano Pavon, cruzamento forte demais, Pavon consegue recuperar, tenta novamente o cruzamento pra dentro da grande área, Carlos Miguel faz a defesa de perna esquerda e depois Amuso bate prensado, vai para os braços do arqueiro palmeirense, vem para o aniversário Assum, a 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
1: Andréas Pereira puxa o carro, busca o tabelamento, tabelamento tá feito com Flaco Lopes, foi derrubado, aterrado, é falta, é falta, é falta para o Palmeiras, e é boa. É muito boa, é perigosa, perigou, perigo de gol pro time do Palmeiras na entrada da grande área, na linha frontal, ao gol guarnecido pelo Everton, passa limpo, Renan.
0: É a dupla Flaco Roque, PC Carvalho, a tabela dos dois atacantes ali do Palmeiras, o Flaco Lopes ia ficando livre, próximo à meia-lua da defesa do Grêmio, a dois passos da linha da meia-lua da área do goleiro Everton, o Noriega derrubou o Flaco Lopes, falta marcada, estão ali na bola, camisa 22, Piqueires e também o 11, John Arias, falta muito perigosa. A frontal para a equipe do Palmeiras. Vem muita gente na barreira aí pelo lado do Everton.
1: Muito bem, três jogadores próximos da bola também por ali. O Lucas Evangelista, que agora se distanciou.

0: torcedor tricolor. Ajuda torcedor tricolor. Você com a sua crendice, com as mãos juntas, espalmar céu, configa, não sei como, mas vamos tirar essa bola daí. É jogo pro Grêmio ganhar, você está ligado na Granal. Atenção, é falta pro Palmeiras, indecisão por ali. O que é que tá acontecendo, hein?
1: Muita briga dos jogadores do Grêmio com o Paulo César Zanovelli pela distância da bola com a barreira. Eles estão reclamando que os jogadores do Palmeiras puxaram a bola um pouco para trás, a barreira teria que andar um pouco para frente. Então essa é a briga do momento.
0: Muito bem. É falta pro time do Palmeiras, é um bom momento pro time Alviverde. Prepara-se para a cobrança da falta. Eu disse o Piquerez, não ali,
2: já
0: é o André.
2: Que não tem comando, por isso que estão tomando conta.
1: É o Piquerez e o John Arias.
0: Piquerez e John Arias.
3: Agora a barreira avançou.
0: Muito bem, um jogador fica estatelado lá embaixo, se a bola vir por baixo bate nele, atenção Piquerez, John Arias por ali, parece que é o John Arias, partiu pra bola, bateu, pela linha de fundo, uma bola mortífera, recheada de veneno, passou perto, perigou, perigo de gol, passa limpo, Renan.
1: Depois de muita novela para a cobrança da falta, o John Arias veio para a cobrança, bateu ela relativamente perto da trave do Everton, sem muito susto, até o cameraman, o colega aqui do lado, bola para a linha de fundo, já cobrada pelo Grêmio, faz assim, faz assim, faz economia com qualidade nossa.
0: 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A bola no tumulto da grande área, chega o Marlon Freitas, faz o passe, recuada para o goleiro Carlos Miguel, descarrega aqui na marginal esquerda, na saída do campo de defesa, sobra de bola, fica com o Andréas Pereira, ajeita a curva para Evangelista, dali para o Marlon Freitas, abre o compasso na esquerda para Piquerez, troca passes na saída do campo de defesa, o time Alviverde, a bola rola, rola onde está colocado o Marlon Freitas, domina a bola na intermediária defensiva pelo setor esquerdo, tem colocado pela direita o Giai, um pouquinho mais atrás o Gustavo Gomes, preferiu sair jogando com Gustavo Gomes abre na direita, estabelece contato com o Giai, empurra a bola no campo de frente, chega o Marlon Freitas sobre a linha que delimita metade do campo, com a face externa de pé com os três dedos, inverte o jogo da direita para a esquerda, entregando para Piquerez, ele escapa, vai embora para o campo de ataque, aberto lá no flanco canhoto, pedindo para o Vitor Roque, se movimenta na frente da marcação, um para lá, dois para cá, mais um na roda, recua pro Vitor Roque, recebeu da entrada da grande área, pode engatilhar pro gol, clareou, vislumbrou, apertou o gatilho, bateu pro gol embaixo, pega o goleiro e o goleiro Everton pra firme defesa, Renan.
1: É mais uma boa trama do Palmeiras pelo lado direito, Andréas Pereira com o Vitor Roque deram espaço pro camisa 9 do Palmeiras, ele trouxe pro meio, bateu de perna direita no cantinho, Everton em dois tempos defendeu um chute forte no centroavante do Verdão, segue 0-0 na arena.
0: Eu quero mais, muito mais, 1.500 telas conectadas, vamos a 2.000 em 5 minutos, eu quero o teu like, likezera, deixa o teu like da sorte, vem pra live da Granal e deixa a tua digital, audiência é tua, voz é minha, microfone é Granal, Rádio Seberi de Seberi, Rádio Sepete Araju de Santo Ângelo, a bola rola pelo setor direito na saída do campo de defesa, volta pra intermediária adversária, tá ainda pelo setor direito com Marlon Freitas, estabelece contato, passe recuado na saída do campo de defesa pra Alexander Barbosa, abre o compasso aberto na esquerda, boa bola, a bola é boa, chega Alexander, entrega a bola pelo setor esquerdo no campo de ataque, rolando a bola para Piquerez, sai da ponta, vai para meia, costura legal, mete a bola agora no miolo de ataque, entregando a bola onde está colocado o Marlon Freitas, girou na direita para John Arias, trabalha a bola, um para lá, dois para cá, apertado, cercado pelo jogador do Grêmio, abre o compasso aberto pelo setor direito, lá vem o time do Verde para o campo de ataque, a bola rola para John Arias, estabelece contato para Lucas Evangelista, ex-Bragantino, bom jogador Evangelista, trabalha a bola, tenta evoluir no miolo de ataque, tocando, rolando, buscando na frente, articulando a jogada, Piquerez tocou na frente, boa bola, fechou para receber John Arias, chega por baixo com Marlon Freitas, tira a zaga do Grêmio lá de atrás, afasta o perigo inimigo João Pedro, afasta, tira, mas o rebote é do Palmeiras que chega de novo para o campo de ataque, Alexander Barbosa sai pro jogo, envolvente, meteu na ponta esquerda, boa bola, a bola é boa para Piquerez, tenta o passe, veio por baixo, na entrada da grande área, tirou a retaguarda do Grêmio com Gustavo Martins, a sobra de bola fica no flanco canhoto, Palmeiras vem de novo com Lucas Evangelista, trabalhando a perna direita, cisca na frente da marcação, rola curto, entrega a bola para Marlon Freitas, Palmeiras vai evoluindo para o campo de ataque, passe recuado na meia esquerda para Andréas Pereira, partiu com ela dominada, envolveu o jogador, negaciou, um para lá, dois para cá, tira o Wallace, bateu ali no peito do jogador da equipe do Fluminense, tentou e deu a estilegada ali, o John Arias tirou a retaguarda do Grêmio, e volta o Palmeiras com o John Arias, dá duro para ele em cima da marcação ali, o Wallace ganha no corpo, sai o Grêmio com o Amuso, recolhe, dispara com bola dominada em alta velocidade, na velocidade máxima, ainda permitida, brecando agora na frente da marcação, ciscou um para lá, dois para cá, trabalhou na perna direita, tocando, rolando, buscando, envolvendo a marcação do adversário, e vai brigar pela posse de bola, o time do Grêmio perdeu a parada, resposta do Palmeiras, rapidamente pro campo de frente, tem Flaco Lopes pedindo bola do John Arias pra ele, recebeu, tirou do jogador do Grêmio, puxou pra perna esquerda, bateu, espalma o goleiro, espalma o goleiro, segunda boa defesa do goleiro tricolor, volta ao Palmeiras.

0: Palmeiras, carrega a bola, Lucas Evangelista meteu no tumulto da grande área para Andréas Pereira, puxou junto à linha de fundo, e essa bola não saiu, meteu no tumulto da grande área, cabeçada pro gol, na trave, chega envolvente com Marlon Freitas, quase o verde tá na rede, passa limpo, Renan.
1: É muita coisa para contar, PC Carvalho. Primeiro, o Amuso perdeu a bola com o Noriega lá na frente, contra-ataque do Palmeiras. Flaco Lopes pelo lado direito, cortou para dentro, perna esquerda, bateu e grande defesa do Everton. A bola foi lá na linha lateral, Lucas Evangelista pegou pro Vitor Roque, que fez uma jogadaça de linha de fundo. Bateu na área onde estava Marlon Freitas, bem posicionado, um golpe de cabeça, ela deu no travão do Everton e saiu para fora, escapa em dois lances de sofrer o gol, a equipe do Grêmio.
0: Comentaristas da Granal, Luiz Carlos Reck, Israel Melo, Palmeiras já tá gostando do jogo, fala Reck.
2: Palmeiras, o Grêmio joga no contra ataque, uma bola com a Amuso cruzando o Pavon, se passando e ficou só naquele ensaio. Depois só deu Palmeiras, bola na trave, duas grandes defesas do Everton, tem que aplacar tudo isso e voltar a atacar.
0: Andréas Pereira ganhou do João Pedro na entrada da grande área, se ligou, meteu na frente, boa bola, a bola é boa, fecha Marlon Freitas, foge da marcação do adversário, se apresenta pelo setor direito, vai pro campo de ataque, o time do Palmeiras, levantamento tá feito, é no tumulto da grande área, desvio do André Pereira, corta a retaguarda do Grêmio com João Pedro, apanha, sobra, o Palmeiras vem com Piquerez, mete na frente para Lucas Evangelista, na ponta direita, boa bola, chega de novo o Palmeiras, Giai, meteu no tumulto da grande área, teve o desvio, ela vai embora, vai pra fora, vai pra linha de fundo, tem escanteio, Palmeiras. Renan.
1: Mais uma boa jogada do Palmeiras, dessa vez na frente da área, o Lucas Evangelista achou o Giai lá na ponta direita, quase como um ponteiro, não como lateral. O argentino cruzou, a bola bateu em cima do Pedro Gabriel, escanteio para o Palmeiras, tá chegando lá o John Arias com a 11 e o Lucas Evangelista tá na bola.
0: Te cuida, senão o Leão te devora inteiro, Everton. Te devora inteiro. Atenção, lá vem o time do Palmeiras. Prepara-se para a cobrança do escanteio junto ao pau da bandeira. Enquadra o corpo, coloca o pé no esquadro, John Arias. Palmeiras tenta meter fogo no barraco tricolor. Vamos tirar essa bola aí, torcedor tricolor. É momento de expectativa geral, total, aqui na arena do Grêmio. 12 minutos e 40 segundos. Atenção, meteu no tumulto da grande área. Desvio de cabeça, a bola passa por todo mundo. Vai buscar na esquerda o capitão Alviverde. Trabalha a bola, Gomes. Abre luta, um para lá. Gustavo Gomes, dois para cá. Recua. Entrega a bola onde está colocado com estilo. Mete bola quase na entrada da grande área. Andréas Pereira deixou pro Piquerez. Levantamento tá feito. Tira a retaguarda do Grêmio. Gustavo Martins cachola na bola, aliviando o perigo inimigo. Sobra de bola, fica pelo setor esquerdo com Piquerez. Arquiteta jogada, entrega para Evangelista. Recebeu, dominou, recolheu, carregou, tocou na frente para Flaco Lopes. Recebeu, meteu no tumulto da grande área. Wallace de prima, afasta, tira. Apanha, sobra Flaco Lopes. Ele escapa, vai embora. Tem colocado Marlon Freitas. É para ele a bola. Atrás Evangelista, pede bola. Tá aberto lá pela esquerda, pede bola. Andréas Pereira, ele preferiu Piquerez. Piquerez dominou a bola, partiu do campo de ataque ainda. Insiste no pedido ali o jogador Andréas Pereira e prefere Evangelista. Andréas Pereira fica reclamando. O Fal passe vem pela ponta direita com Giai. Giai estabeleceu contato para John Arias. Na extremidade direita no campo de ataque, balança o corpo na frente da marcação. Trabalhou na perna direita. Reteve a bola, recuou para o jogador da equipe do Palmeiras. Trabalha a bola agora o 17, Marlon Freitas. Preferiu retroceder no terreno, baixa para o campo de ataque. Metida de bola onde estava colocado para receber no campo de frente Alexander Barbosa. Tentou pelo comando, fechava para receber lá no ataque o Marlon Freitas e também o John Arias. Chegou para baixo, tirou a retaguarda. Guarda do Grêmio, lá vem tricolor de corpo inteiro com Wallace, puxa o carro pelo setor direito, entrega a bola, onde está colocado Pavon, livra-se do primeiro, corta o segundo, trabalha a bola, não tem com quem jogar, setor congestionado, trânsito engarrafado, entrega a bola para Cristiano Pavon, trabalha a bola no campo de ataque, desce o time tricolor dali com João Pedro para diante da marcação do adversário, se apresenta Matias, Vilaçante busca o jogo, não tinha com quem jogar, preferiu fazer o passe, recuado na saída do campo de defesa tricolor, plano light, Dr. Clean, saúde 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Lá vem Grêmio pela ponta direita, boa bola é boa, João Pedro, eu acredito, bota a fé no pé que o gol é teu. Meteu no tumulto da grande área, buscava a penetração do Vini, gol, chega por baixo, tira bem retaguarda, zaga do Palmeiras, Gustavo Gomes alivia, sobra de bola do Grêmio, mas não vale mais nada, jogo tá parado, falta tá marcada, passa limpo o Oberher.
3: Mais uma jogada em velocidade no corredor central de Francis Amuso, encontrando o João Pedro, ele tenta o cruzamento dentro da grande área, cruzamento a meia altura, o zagueiro tirou, ligava o contra-ataque, a equipe do Palmeiras com Andréas Pereira, João Pedro não perdeu viagem, cometeu falta em cima do jogador da equipe palmeirense, vamos chegando a 15 da etapa inicial, placar fechado na 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

0: 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Lá vem pro campo de ataque, onde vem do Palmeiras, carrega a bola, Vitor Roque vem buscar o jogo aqui atrás, a bola não chegou nele. Preferiu retroceder na grama, baixou no terreno, Romulo tocou, buscou na frente onde estava colocado para receber o Gustavo Gomes. Parte pro campo de ataque, se apresenta, busca o jogo, domina a bola ali, o jogador da equipe palmeirense, Marlon Freitas, recua para Gomes, abre o compasso na direita para Giai, deixa agora com Gomes e aí com o jogador John Arias. John Arias recuando a bola, entregando onde estava colocado o Giai, preferiu baixar no terreno, entregando a bola na saída do campo de defesa para Gustavo Gomes. Gomes que está recuando para o goleirão. E atenção, torcedor ligado e conectado na Granal. Para tua informação, vem comigo, comigo e com o timaço da Granal. 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
0: Na Arena Tricolor, 16 minutos do primeiro tempo, meu grito de gol tá guardado, o marcador tá fechado, é zero para todo lado, zero Grêmio, zero também para o Palmeiras.
2: Apaixonado informa, e neste sábado, na partida das 4 horas da tarde, Atlético Mineiro e Chapecoense empataram em 1-1 na Arena MRV. Túlio Eduardo marcou para a Chape, Cassierra empatou para o Atlético Mineiro. 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
0: O que, que aconteceu ali? Faltou perna para o Vini Gol ou Berrero?
3: Ele tentou fazer o domínio de cabeçada para ajeitar melhor a bola. O Alexander Barbosa chegou por baixo, fez o corte, a equipe do Grêmio fazer a cobrança. E olha, um detalhe, tá? Eu tô vendo de perto aqui o Alexander Barbosa. Não é tão grandes coisas assim, não, viu? Quem tá entendendo o que eu tô falando, vai entender o que eu tô falando.
0: A ponta direita no campo de ataque, desce o Grêmio, trata de ceder a equipe, PC. Alviverde afasta lá de atrás, Pereira, diga.
4: PC, passamos agora de 16 minutos do primeiro tempo, o jogo é todo do Palmeiras, é a estratégia que o Renato adotou de dar a bola pro Palmeiras e ir no contra-ataque, só que toda estratégia, PC, ela depende da atuação individual de alguns jogadores. O meio-campo do Grêmio inexiste no tempo, tá muito frouxa, tá dando muito espaço para os jogadores do Palmeiras. Agora há pouco o João Pedro foi na linha de fundo e ficou parado, não volta. O Renato, ele vai ter muito trabalho para acertar, e hoje vai ser aquele jogo, 70, 80% de bola pro Palmeiras. E como eu falei durante a semana, torcer para que o Everton esteja num dia iluminado, pelo visto está, que o Carlos Vinícius acerte lá na frente. Hoje é um dia pra gente torcer bastante.
0: A Mazuta recebendo a bola na metade do campo, coloca na frente, imprime velocidade, adiantou demais, Amozinho. Chega por baixo, bem colocado, Gustavo Gomes no carrinho, toca a bola de forma providencial pra linha de lado, Gesiel. As atuação do Paulo César Zanovelli, o Mineirinho até aqui, fala Gesiel.
5: Passeando em Porto Alegre, o Mineiro, nada de exigência pra gente até o momento, a não ser aquela falta ali que os jogadores incomodaram, ele não tomou atitude, os dois lados enchendo o saco da arbitragem, somente um momento do jogo, CMPC, o nosso futuro é aqui, por enquanto nada de exigência, vamos esperar o jogo exigir primeiro, PC.
0: Passeando no meio da arquibancada, no meio, nos braços da galera, está o Guilherme Bernest, e o torcedor até aqui, fala Bernest.
6: É isso aí, PC, o torcedor do Grêmio está jogando junto, apesar do ambiente um pouco tenso, né? Um jogo muito difícil, mas pegar a opinião aqui do meu amigo, nome, de onde tu é e o que tá achando da atuação do Grêmio?
7: Vidinei Barafonte de Canoas, o Grêmio tá jogando bem, mas a bola tem que chegar no...
0: Atenção, John Arias, mete a bola no interior da grande área, vai o Everton, vai na trave, afasta a zaga do Grêmio com Gustavo Martins pela linha de fundo, mais uma jogada perigosa, quase o Palmeiras está na rede, passa limpo, Renan.
8: De novo, grande jogada pelo lado direito, tabelamento com Marlon Freitas, ele levantou na área, estava no segundo pau, Vitor Roque, mesmo baixinho, ele subiu bem, cabeceou, torneou ela no ângulo do goleiro Everton, ele deu um tapa na bola, ela ainda deu na trave, escanteio para o Grêmio, está lá o Andreas Pereira na bola.
0: 3-0 em escanteios para o Palmeiras, Andreas Pereira enquadra o corpo, coloca o pé no esquadro, toma posição, aguarda a autorização do árbitro Mineiro. Atenção, lá vai Andreas Pereira no tumulto da grande área, levantamento, desvio de cabeça, espalma o goleiro, espalma o goleiro, sobra de bola do John Arias, partiu para cima da marcação, perdeu a bola, atenção Noriega, levantamento longo em profundidade por elevação na ponta esquerda, boa bola, a bola é boa, Amuso saiu do marcador, foi derrubado, quis a falta, o árbitro mandou seguir o jogo. mandou seguir o jogo. O que os meus lábios não relatam, Amuso neste momento, os teus olhos veem, Oberrar.
3: Lançamento do Eric Noriega para Amuso, ele ganha na velocidade e de fato, camisa 4 da equipe do Palmeiras chega nas costas do Amuso. O árbitro manda o jogo seguir, Vila Sante reclama e o banco inteiro de reservas do Grêmio também reclama.

0: reclama por conta da não marcação da falta em Amuso.
1: Fora disso, o Rec fora de campo está. Acha que já está fora do jogo, Rec?
2: Não, acho que não. Tá valorizando, só que o Palmeiras tá com a bola, né?
1: Olha, Palmeiras, com a bola na entrada da grande área com o Marlon Freitas, estabelece contato, mete no tumulto da grande área, tira a retaguarda, apanha, sobra na entrada da grande área. Lucas Evangelista tocando, rolando, entregando na frente para Marlon Freitas, abre o compasso para Giai, recebeu, dominou, recolheu, carregou, buscou Flaco Lopes, chega na retaguarda, tira por ali Noriega.
3: E foi falta.
1: Na meta, o goleiro Everton sai do gol, escura Gesiel Elias.
3: Foi falta no Amuso, carga nas costas do jogador do Grêmio, falta não marcada. E erro da arbitragem, não grave, mas erro da arbitragem. Não necessário aquele fiasco do banco, né? Como gosta de fazer fiasco do banco, esses jogadores da dupla Grenal.
1: Obrigado pelo carinho, obrigado pela companhia. 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Sai pro jogo, o goleiro Everton estabelece contato na saída do campo de defesa para Cristiano Pavão, combatido pelo adversário, chega ali, dá um duro danado, Vitor Roque toca a bola pra linha de lado. Manuel está marcando a arbitragem no pé de ferro da equipe do jogador Palmeiras. Diga!
2: Quanto melhor em campo é a trave, né? Duas bolas no poste em 20 minutos.
1: Pois é, nas duas o Everton chegou a tocar, né? O raspar nelas. Tá muito bem o goleiro do Grêmio, é o destaque do Grêmio até aqui, né? Diga!
4: Não, aproveitando que eu tive que cortar o torcedor, tava no meio da opinião dele. Meu amigo, tu tá achando da postura do Grêmio? Tá te agradando esse início de jogo? O Grêmio meio no contra-ataque, tentando especular ali, o que que tá achando?
5: Ah, o Grêmio tem que ter o meio campo, cara. O Grêmio não tá tendo meio campo. Atrás, a zaga tá segurando. A bola tem que chegar no centroavante. Se a bola chega no Carlos Vinícius, é gol, cara. A bola tem que chegar.
4: E a alegria de ver Renato Portaluppi na Casa Mata de novo.
5: Ah, isso aí é uma alegria máxima. Isso aí é um futebol brasileiro. Vida que se vive.
4: É isso aí, PC. Vai contigo, meu querido.
1: Vini, vai pra área. Vai pra área, Vini Gol. Vai pra área, Vini Gol. Ele sai pra buscar a bola, mas nem ali a bola chega, apesar dele ter participado do lance. Sobra de bola do time do Palmeiras com o Marlon Freitas. Aqui na saída do campo de defesa, recolhe, abre o compasso pela direita, compasso aberto, fecha pra receber no campo de ataque. John Arias volta para Marlon Freitas. Tudo isso acontecendo no sistema de retaguarda do Grêmio, na intermediária adversária pelo setor direito ofensivo da equipe do Verde, que tenta partir para o campo de ataque. Ainda carrega a bola Marlon Freitas. Marlon Freitas estabelece contato pelo setor esquerdo, empurrando a bola então para o Alexander Barbosa. Barbosa recua na linha de zaga, estabelece contato com Ricardo, com Gustavo Gomes. Gustavo Gomes entrega para Lucas Evangelista e volta onde está colocado Barbosa. Barbosa tende a meter a bola em profundidade no campo de ataque, tirou a retaguarda do Grêmio, tirou bem, afastou Gustavo Martins. Bola boa, bola, bola é boa, pro Amuso, colocou na área, vai sair o gol, bateu o Vinícius, palma o goleiro, perde um gol incrível, o Vini gol, e voltou na entrada da grande área, o Grêmio chega com João Pedro, colocou na frente aí onde estava colocado o Cristiano Pavão, tirou a retaguarda do Palmeiras, recupera, retoma a posse de bola, João Pedro, aí falta. Aí tem falta pro Palmeiras, menos dura do que aquela, menos visível do que aquela no Amuzu, o jogo tá parado, a falta tá marcada, passa limpo a Berreira.
0: Primeira jogada em velocidade com Francis Amuzu, ele cruza rasteiro e na risca da pequena área, Carlos Vinícius de perna direita, bateu firme, Carlos Miguel fez belíssima defesa, quase um milagre. No rebote, João Pedro tentou o passe mais atrás, passe errado na recuperação de bola palmeirense, o jogador da equipe do Grêmio, Gustavo Martins, comete falta, segundo a arbitragem, ele ficou na bronca ali porque não havia sido marcada a falta no lance anterior no Amuso, mas segue o placar fechado na arena, 24-15 da etapa inicial, 0-0.
6: Não, é, talvez a melhor definição pro Amuso agora teria sido ele, a tomada de decisão dele nessa jogada teria sido bater pro gol cruzado. Carlos Miguel é um bom goleiro, só que ele é grandalhão. Por que que ele defendeu esse chute do Carlos Vinícius? Porque tava muito em cima, então ele faz a base ali, fecha o ângulo, é um goleiro grande. Tem que chutar rasteiro nesse goleiro que o Grêmio tem mais chance de fazer. É assim, é especular uma jogada que outra no ataque, torcer para que o Everton continue bem lá na defesa e tentar especular um ataque que outro.
1: John Arias, atenção, desce o Palmeiras, metida de bola na entrada da grande área pro Giai e vai tentar, chega por baixo, tira o garoto João Pedro, toca a bola pra linha de lado Noriega, ela vai embora pra fora, pra linha de lado, audiência é tua, voz é minha, microfone é Granal, alô Gustavo Bizoim, que tá aqui na arena, papai Guto Bizoim, te manda um abraço meu filho, e também o Sandro Pacheco, em Videira, conectados, ligados, prazer narrar pra você. Ouvem a Granal, lá vem pela ponta direita, baixa pro campo de ataque, o time do Palmeiras, a bola rolou para Giai, tentativa com Flaco Lopes, buscava também a penetração ali do Vitor Roque, alivia a retaguarda com Wallace, a sobra de bola fica pelo lado direito no campo de ataque, lá vem Parmeira de novo chegando na quina direita da grande área, de um

0: áreas, meteu no tumulto, subiu o Flaco Lopes, torneou de cabeça, guerra, o goleiro Everton, é dele, só dele, a bola já sai ligando, ligando legal, lá no campo de ataque, buscava o Vini Gol, subiu mais alto do que ele, Alexander Barbosa, afastou, tirou, o jogo tá parado, falta tá marcada, passa limpo, Renan, aí do teu lado.
1: É a falta marcada aqui, acho que foi até na saída do goleiro Everton. Eu não peguei a regularidade do outro lado. Mas o cruzamento do John Arias, cabeçada do Flaco Lopes, exatamente, foi na reposição de bola do Everton, que ficou reclamando de um toque do jogador do Palmeiras. Falta marcada, vai ser cobrada aqui pelo goleiro do Grêmio.
0: Já temos mais de 2 mil telas, queremos 3 mil. Vamos chegar a 3 mil telas e aí vem o gol do Grêmio. 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Atenção, vem Grêmio pelo setor direito no campo de ataque. Destrói a defensiva do Palmeiras, briga pela posse de bola, recupera o Grêmio ali com o Noriega. Arbitragem parou, marcou, determinou, é falta. Falta pro Palmeiras na saída do campo de defesa. 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Palmeiras parte pro campo de ataque. Marlon Freitas esticando bola lá no setor de direita do campo de ataque, onde estava colocada para receber o Giai. Defensiva do Grêmio afastando com o garoto Pedro Gabriel. A sobra de bola do Palmeiras e ela rola, rola com Flaco Lopes. Trabalha a bola na perna direita, miolo de ataque, evoluiu, aberto, Piqueires pede a bola, recebe, domina, trabalha na perna direita, vai levantar, levantamento tá feito no tumulto da grande área, subiu Gustavo Martins, afasta, tira e o Palmeiras tem o quarto escanteio no jogo. 4-0 pro Palmeiras em escanteios até aqui, Palmeiras em cima, Grêmio se defendendo, pós-graduação Unila Salle, dê um up 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Ao terceiro escanteio, me sinaliza aqui o Luiz Carlos Reque, escanteio que cobra o time do Palmeiras. Vários jogadores no tumulto da grande área, Renan.
1: Vários jogadores no tumulto da grande área, Andreas Pereira e Lucas Evangelista na bola, vem o Andreas
0: Pereira, atenção, levantamento tá feito, abandona a meta, o goleiro tricolor sai pro jogo rápido, atenção, bola longa, espichada pro Amuso, recebeu, dominou, recolheu, carregou, carrega a bola, vai lá, Amuzinho, fritando o pistão, botando pra derreter, saiu da marcação do adversário, ciscou um pra lá, dois pra cá, trabalha na frente da marcação, retraiu a jogada, entrega pelo lado esquerdo para Pedro Gabriel encosta, fecha pra receber Matias Avilaçante, lá vem pro campo de ataque o time tricolor dali para Amuso, recuando para o Pedro Gabriel, rente a marginal esquerda, entrega a bola para Noriega junto à marginal esquerda no campo de ataque, abre o compasso pela direita para João Pedro entregando a bola para Cristiano Pavon, trabalha a bola João Pedro, retrocede na grama, baixa no terreno, entrega a bola aqui na saída do campo de defesa para Gustavo Martins, não tinha com quem jogar, setor congestionado, trânsito engarrafado, começa tudo de novo a partir do campo de defesa, mas o Grêmio teve a oportunidade para ir para cima e preferiu a bola recuada. E eu vi que o Israel ficou indignado aqui com a situação.
2: É que sabe por quê, PC? Pra dar certo um esquema de três zagueiros, quando tu tem três zagueiros, qual é a finalidade? Tu te defender, ter mais volume, mais numeração de jogadores dentro da grande área. Só que quando tu tem a bola, tu tendo três zagueiros, tu libera os teus laterais, porque aí eles pra que eles possam ajudar o meio campo e o ataque. Eles viram praticamente alas. Olha, o João Pedro e o Pedro Gabriel, eles são tudo no jogo de hoje, menos alas, eles quase não passam, quando passam não voltam para marcar, tá complicado, o Renato vai ter muito trabalho pela frente no Grêmio.
0: Lá vem pro campo de ataque, Marlon Freitas estabelece contato com o Giai na ponta direita, recolhe, se desprende da marcação, volta com Marlon Freitas encosta a bola, fecha para receber na entrada da grande área, Lucas Evangelista recua, entregando a bola para Marlon Freitas, devolução para o levantamento tá feito, ângulo formado agora, entrega a bola para Gustavo Gomes, se projeta para o campo de ataque, a equipe do Verde, marcador de 0-0, fechado, quase 30 minutos de partida do primeiro tempo, quer garantia de qualidade e com economia da pintura da sua obra, segue a dica do seu pintor, 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Pereira para agir, tumulto da grande área, tirou a zaga do Grêmio, voltou para Evangelista, confusão estabelecida, salva Gustavo Martins, completa ali da marca penal, Matias Avilaçante, flora no campo de ataque, o Vini Gol tira a retaguarda com Barbosa, vai Palmeiras de novo para o ataque, o Grêmio agora totalmente espremido, a sobra de bola ficou para John Arias, que na direita da grande área clareou, vislumbrou, apertou o gatilho, pegou mal na bola e ela vai embora para fora, para a linha de fundo. E atenção, torcedor requetado na Granal. Pra tua informação, vem comigo e com o timaço da Granal. 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

0: 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Decorridos meia hora de espetáculo deste primeiro tempo. Marcador fechado, zero pra lá, zero pra cá. Placar fechado, zero pra todo lado, zero Grêmio, zero também para o Palmeiras.
1: Informa ainda neste sábado, no jogo das 5 horas, o Mirassol venceu o Botafogo por 2-0. Eduardo marcou os dois gols da partida. 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
0: Chamar para pagar mais uma vez a conta aí, o nosso Oberher tem jogador do Palmeiras, está telado aí, né, Oberher? Já vem o Oberger. 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Lá vem Palmeiras, tem maior volume de jogo. Vai para o campo de ataque. O Grêmio não consegue equilibrar as ações. A bola rola com o Lucas Evangelista. Trabalha a bola com o Andréas Pereira. Mete na esquerda, mete errado. Tira para o Grêmio, Cristiano Pavão. Coloca na frente, tenta partir com Matias, Vila Sante por baixo, alivia, retaguarda, sobra de bola de novo, Palmeiras tem a posse de bola, com Lucas Evangelista pela ponta esquerda, boa bola, rolando, tocando para Andréas Pereira, envolve a marcação do primeiro, sai do segundo, chega por baixo, bom no desarme o Grêmio com Noriega, a bola rolou na esquerda para Musso, botou para a carreteira, escapa, vai embora em alta velocidade, partiu para cima da marcação, vão bater a carteira dele, Giai chega, comete falta, protesta o jogador do Palmeiras, toma o amarelo, bem feito, toma o amarelo, bem feito, tá multado, passa limpo da ré.
2: Contra-ataque pelo corredor central, Francis Amuso foi derrubado pelo Giai, ele despirocou geral e tomou cartão amarelo no mês do cliente Óticas Diniz. 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Finalmente o Zanovelli decidiu marcar uma falta a favor do Grêmio, né? Porque a favor do Palmeiras marcou 800 já.
0: 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Estamos chegando a 500 likes. Vamos lá, com 500 likes vem aí o gol do Grêmio. Então deixa o teu like agora, o like da sorte. É falta para o time do Grêmio. Quem tá ali é o...
3: Pavão. Já fez gol dali, hein?
0: É, quem sabe, né? É bom o Carlos Miguel, mas também não é o espetacular Homem-Aranha. Vamos lá, vamos lá, vamos para a cobrança da falta. É para quebrar o armário deles. Levantamento tá feito, bola no tumulto da grande área. Não acha ninguém, vai no vácuo, vai no vazio. Não deu em nada, Ober.
2: Tentaram uma jogada ensaiada que foi pouco ensaiada. O cruzamento foi para o segundo poste, para o Gustavo Martins. O cruzamento foi forte demais. Foi direto pela linha de fundo, tiro de meta já cobrado. 34, vamos chegando da etapa inicial, placar fechado em 0-0. 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
0: Muito bem, em um minuto vamos bater aí os 500 likes, deixa o teu like aqui na live da Grenal. 496, vamos agora, em 5 segundos chegarmos aos 500 likes. Partiu para o campo de ataque, o Grêmio com o garoto Pedro Gabriel, escapa, vai embora para o campo de ataque, foi derrubado, terra, é falta na metade do campo, passa limpo, Ober.
2: Troca de passe. A tabela pelo lado esquerdo, tentava progredir a equipe do Grêmio com Amuso e Pedro Gabriel, ele ia conduzindo a bola, o canhotinho do Grêmio foi derrubado pelo Giai, mais uma falta, tem aquele não marcou, tem aquele tomou cartão e agora marcou mais uma falta aí e do Giai, vai pintar chuveirinho pra dentro da área do goleiro Carlos Miguel, quem sabe o primeiro gol do Grêmio.
3: 47, 48 mil na arena.
0: 47, 48 mil torcedores, está dizendo aqui o Luiz Carlos Raque. Daqui a pouquinho teremos o público no segundo tempo. É falta para o Grêmio, enquadra o corpo, coloca o pênis, quadro, Cristiano Pavão. Vai lá, Grêmio. Deixou Pedro Gabriel, segura a informação. A bola rola com o Cristiano Pavão, bate em cima do Marlon Freitas. Perereco na frente agora do Vitor Roque, meteu no campo de ataque, não deu em nada. Diga.
4: Pavão tá de brincadeira.
0: É a segunda, né? É, vai pintar a casa, pintor recomenda, quem entende, pinta com tintas Killing. E nos braços da galera, Guilherme Bernest, torcedor tá apreensivo, Bernest.
5: Vai, Gesiel, primeiro eu já pergunto aqui, que o Gesiel chamou.
0: Gesiel, fala, Gesiel.
6: Eu chamei pra avisar que o cartão foi mal aplicado pro jogador do Palmeiras, a falta não foi ataque promissor. Foi falta, mas não foi ataque promissor, não necessitava o cartão, não foi por reclamação, foi por falta tática, errou a arbitragem. CMPC, o nosso futuro é aqui.
0: Audiência tua, voz é minha, microfone a Grenal, Rádio Lula e Assunção no Paraguai, falando

0: Convite da Granal também para o solo paraguaio.
1: E aí, meu amigo, achando do jogo do Grêmio, tá gostando da postura até agora nessa primeira escalação de Renato Portaluppi?
2: Cara, eu tô gostando, eu acho que tá muito bom ali o contra-ataque saindo com o Amuzu. É uma questão de tempo, eu acho que a gente vai meter no primeiro tempo, tá? E eu acho que tem que pressionar um pouquinho ali na saída de bola do Palmeiras.
1: Meu amigo, o que que tá achando do jogo até agora?
3: Eu acho que tá um jogo bom contra o Palmeiras, que é um adversário difícil. Só não gostei muito da escalação do João Pedro, que faz um tempo que se lesiona e não tá jogando bem. Mas da escalação do Renato, eu espero que o Grêmio ganhe.
1: É isso aí, PC. Torcedor do Grêmio tá gostando aí. PC.
0: Lá vem Grêmio pela ponta direita, segunda informação, que para. Boa bola, boa bola, a bola é boa. João Pedro vai cruzar, explode em cima do Andréas Pereira. E ela vai embora pra fora, pra linha de fundo, escanteio. Escanteio que cobra o Grêmio, setor direito, campo de ataque, passa limpo, Ober.
4: Primeiro escanteio originado numa troca de passes pelo lado direito. João Pedro tentou fazer o cruzamento rasteiro. O Andréas Pereira botou pela linha de fundo. Meu destaque que os jogadores do Grêmio já estão no aquecimento e sem TT. Do meio pra frente, somente Bright White e namorado e Matheus Nascimento. Os jogadores da defesa, Pavão na bola.
0: Vai com fé no pé, vai com fé no pé, que o gol é teu, bota pra derreter, Cristiano Pavão, eu quero fogo no barraco. Levantamento tá feito, escorada de cabeça do Noriega, ela vai embora pra fora, não deu em nada, linha de fundo é só tiro de meta. 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Alguém chamou antes, né? Fala.
4: Não, tinha sido eu, só para destacar que os jogadores no aquecimento não tem o TT. O TT fica no banco de reservas, a primeira opção do ataque é o enamorado.
0: É, não sei, o que é que tu acha, Israel?
5: Tá certo, tá, não, o problema não, eu não vejo a questão de ter que trocar algum jogador agora ou pro início do segundo tempo. A grande questão é os jogadores que estão em campo se doarem um pouco mais. Tem jogadores do Grêmio que estão muito abaixo. Se eles estivessem jogando o mínimo que se espera deles, o Grêmio não estaria sofrendo tanto do Palmeiras, porque a estratégia tá dando certo. Esperar o Palmeiras ter a bola para no momento certo recuperar e ir pro contra-ataque. O problema é que o Noriega tá abaixo, o Pavon tá abaixo, o João Pedro tá abaixo, parece que ainda estão dormindo, parece que não acordaram por causa do que o jogo é, tem que avisar eles que o jogo é 11 da manhã com esse sol, PC.
6: É, o Grêmio melhorou um pouquinho, né? Já tem um pouco mais de posse de bola, chegou a ter 11% de posse de bola, agora tem 25%, isso não significa muito porque o Grêmio tem velocidade. O Grêmio tem contra-ataque, só que teria que ter pelo lado direito também, por enquanto. Funciona e bem com o Amuzu.
0: Lá vem Palmeiras pro campo de ataque, a bola rola, rola com o Lucas Evangelista, estabelece contato para Vitor Roque, saiu da ponta, foi para meia, ingressou agora na entrada da grande área, chega por baixo, tira a retaguarda do Grêmio, volta para Flaco Lopes, é desarmado pelo ala, se completa lá de trás, afasta a crise, é o Pedro Gabriel para a equipe do Grêmio, sobra de bola, fica na ponta direita para John Arias, Palmeiras vem de novo para o campo de ataque, tocando, rolando, buscando pela meia direita no campo de ataque, Marlon Freitas voltando para John Arias, com passo aberto na direita para Giai, sai da ponta, busca meia, meia direita, campo de ataque, Palmeiras vem tudo para frente, entrega a bola para Lucas Evangelista, recua, entregando a bola onde estava colocado, Gustavo Gomes abriu o compasso pela esquerda, está estatelado lá o Lucas Evangelista, jogo está parado, falta está marcada, passa limpo, Renan.
7: É, falta marcada em cima do camisa 30 da equipe do Palmeiras, o Vijaçante chegou para tomar a bola, pisou só no pé do Lucas Evangelista, falta marcada, Andréas Pereira e Giai na bola, vem para o aniversário Assum, a maior festa da economia, ofertas incríveis para você, faz Assum 0-0 na arena.
0: É falta para o time do Palmeiras, lá vem Andréas Pereira em quadro, corpo coloca o pé em esquadro, vai tentar meter fogo no barraco, o tricolor te cuida e o Everton. Então, levantamento tá feito, subiu o Wallace, ela sobe, desce, aparece, vai brigar ali pela posse de bola, Marlon Freitas chega ali recuperando agora Gustavo Gomes, abre o compasso pela direita, entrega a bola onde está colocada para receber Flaco Lopes, recebeu, dominou, balançou o corpo, foi junto à linha de fundo, entortou o jogador do Grêmio, buscou a recuperação na jogada, trabalhou na perna esquerda, meteu no tumulto da grande área, tirou bem colocado Matias Vilaçante, a sobra de bola na recuperação, fica para John Arias, jogador do Palmeiras, vai pro tapete, pede a falta, jogo, tá parado, falta tá marcada e teremos cartão aí, Renan.
7: É, exatamente, falta marcada, próxima entrada da linha da grande área, 3 passos da linha da grande área, o Noriega acabou caindo, derrubou o Andréas Pereira, ficou na bronca ali, cartão amarelo por camisa 8 do Grêmio, Eric Noriega, e falta marcada muito perigosa pro Grêmio na entrada da área.
5: E o PC, uma das primeiras coisas que o Renato vai ter que arrumar no intervalo é o posicionamento do Noriega. Noriega tá indo atrasado em todas as bolas, já é a 6ª, 7ª falta que o Noriega fez no jogo, o cartão amarelo até demorou para sair, ele tá totalmente perdido, né? Na questão da marcação, Noriega tem que ajustar o posicionamento dele.
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0: Killing, Noriega não joga contra o Remo lá em Belém do Pará. Tá fora da próxima partida. Tomara que a opção não seja o Nardone. O Dodi tá lesionado. Mas tem aí também o Danilo. Quem sabe, né? 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Atenção, bola colocada no tumulto da grande área. Tira a retaguarda do Grêmio. Volta o Palmeiras. Insiste, persiste, não desiste. Tentativa ali do jogador da equipe do Verde. Ataca o Grêmio. A sobra de bola fica para a Giai. Abre o compasso na ponta esquerda. Boa bola. A bola é boa. No tumulto da grande área, subiu para tirar João Pedro, sobra de bola, fica para o Cristiano Pavão entre dois marcadores do Palmeiras, André Espina chega, mete o pé na bola e toca para a linha de lado. 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Lá vem Palmeiras para o campo de ataque. Domina a bola aqui na saída do campo de defesa. Agora recupera o Grêmio com Cristiano Pavon. Estilingou para o campo de ataque. Vini gol. Torneou de cabeça para quem? Não tem ninguém lá no ataque. Ele era o último homem. Chega por baixo para dominar com tranquilidade. Gustavo Gomes aqui na saída do campo de defesa. 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No intervalo, Luiz Carlos Rack comanda o espetáculo. Lá vem Palmeiras, bola esticada na ponta esquerda para o Vini. Chega na antecipação, bem colocado, estica a perna, bico de bota. Gustavo Martins põe para a linha de lado, mete o sapato no couro, afasta o perigo inimigo. Sobra de bola, fica pelo lado, ganhoto com Lucas Evangelista. Boa bola, meteu na frente para Andrés Pereira, dali para o Marlon Freitas. Tentativa de cabeça, deu uma escorada. Ela passa pelo zagueiro do Grêmio, não passa pelo goleiro. Sai do gol, Everton, e pratica a defesa. 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
0: Na Arena Tricolor, decorridos pelo meu cronômetro, 43 minutos de partida da etapa inicial. Meu grito de gol guardado, marcador fechado, 0 para todo lado, 0 Grêmio, 0 também para o Palmeiras. Segura aí, segura Gabriel, daqui a pouquinho voltamos com o Palácio das Comunicações. O Palmeiras chega pelo setor direito no campo de ataque, trabalha a bola, articula ali pelo setor direito no campo de ataque. Flaco Lopes, arquiteta a jogada, ciscou de um lado para o outro, retraiu a jogada, meteu para Gustavo Gomes, dali para o Marlon Freitas. Jogador do Palmeiras está telado, o jogo segue. O juiz quer jogo, o Palmeiras vai pro campo de ataque, quer jogo também. A bola volta para Flaco Lopes, gira sobre o seu próprio eixo, trabalha a bola na perna direita, e vem com ela dominada pro campo de ataque. Segura essa aí, Grêmio vai bater, bateu para fora do gol, pra linha de fundo. Recapitulando, 43 minutos, 48 segundos, marcador apontando 0 Grêmio, 0 Palmeiras. 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
2: Na partida das 6:30 deste sábado, Santos venceu o Remo por 2-1 no Mangueirão. Rony e Gabigol marcaram para o Santos. Marlon fez o gol do Remo. 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
0: 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Pavão domina a bola, estabelece contato, girando pelo lado direito, entregando a bola onde estava colocado João Pedro, devolução pro Pavão. E cortou, tortou, entortou o marcador, rolou atrás para Noriega, não viu a bola, Noriega. Mas o que é que é isso? Acorda, seu Noriega! Proporciona o contragolpe! Lá vem pela ponta direita com o Giai, o tio do meio do Palmeiras desce para o campo de ataque. Acena Flaco Lopes, pede bola. É para ele a bola. Na entrada da grande área, trabalhou na perna esquerda, rolou. Tá livre, liberado lá pelo setor esquerdo. Pode invadir o salão de festas. Piqueires rolou atrás, se aproximou, vai bater pro gol. Bateu Marlon Freitas e ela subiu. Subiu, subiu, subiu e caiu pra longe do gol, linha de fundo, passa limpo, Renan.
3: É, a bobeada do Noriega lá na entrada da área do Palmeiras, gerou o contra-ataque pra equipe do Verdão, a bola rápida pelo Jair pelo lado direito, ele atravessou essa bola pro Piqueires lá do outro lado, esquerdo, ele recebeu a bola na linha de fundo, bateu pra trás, o Marlon Freitas tentou de primeira, de chapa, perna direita, ela subiu demais, passou por sobre o travessão do Everton, é só tiro de meta para o goleiro gremista, 0-0 na arena.
0: Mais quatro minutos, Gesiel Elias.
4: PC, só pra falar ali, ó, o que a gente tinha comentado anteriormente.
0: Noriega,
4: que o esquema tático, ele funciona se os jogadores estiverem comprometidos. Noriega, Pavon e João Pedro, pelo amor de Deus, o Grêmio tinha chance de botar uma bola na área pro Carlos Vinícius e por preguiça não fez isso. A bola saiu, hein?

0: Segundo bandeira, não.
1: Escanteio, hein?
2: Ele foi esperto, ele botou o corpo fora de campo e as mãos dentro do campo. Não sei, o Gesiel pode elucidar.
1: É. E aí, Gesiel, mais 4 minutos, a bola não saiu. Fala, Gesiel.
3: Deu exagerado em um, o árbitro, que era 3 minutos de acréscimo no primeiro tempo, exagerou em um e a bola não saiu. O goleiro tava fora, a mão tava dentro e a bola tava dentro. Pelo menos na câmera que eu tenho aqui, que é em diagonal, né? Só dá pra ter certeza na câmera horizontal. Só, mas daí isso é a ideia pra quem entrou num campo de futebol, né? Quem acha que jogo de televisão, a bola saiu.
1: 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Tô tentando me achar aqui, vamos ver. Pra ficar legal aqui também na câmera. Trabalha pelo lado direito, John Arias. Escolheu um pra lá, dois pra cá, aqui na direita da área, meteu na ponta direita, fechou Flaco Lopes, fugiu da marcação, rasga por baixo, defensiva do Grêmio com Wallace, apanha, sobra Lucas Oli. Lucas Evangelista abre o compasso pelo setor esquerdo, estendendo a bola para Alexander Barbosa, vai meter no tumulto da grande área, ele via Gustavo Martins, sobra de bola no, na ponta direita, atenção, pa, no lance, deixou Barbosa, pediu a grande área, bota para derreter, bateu pro gol, espalma o goleiro! Espalma o goleiro, torcedor do Grêmio vai à loucura, ouça um som da massa. Pulsa, escanteio, enquadra o corpo, coloca o pé no esquadro, bota pra derreter, agora vai com fé no pé, que o gol é teu. Cristiano Pavão, vários jogadores no tumulto da grande área, levanta no segundo pau, tirou a defensiva, bola passa na frente do Amusa, sobra de bola, fica para Matias, a Vila Sante, recolhe Vila Sante, vai estiringar bonito lá pelo setor esquerdo para Gustavo Martins, gol, torneou de cabeça, fica por baixo, bem colocado, tira Marlon Freitas, afasta o perigo inimigo para a equipe do Palmeiras. 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Daqui a pouquinho tem um show de informações no intervalo da Granal com o comando do Luiz Carlos Reck. Vai fazendo boa jogada lá pelo setor de ataque. O time do Grêmio, Matias Vila Sante pro Amuso. Recebeu, dominou, recolheu, carregou. Meteu no segundo pau, a cabeçada pro gol. Na trave. Desenterra esse sapo aí, Oberré.
0: Jogada pelo lado esquerdo, cruzamento de canhota do Francis Amuso. Ela passa na frente do goleiro Gustavo Martins, no segundo poste, testa firme. Carlos Miguel faz mais um milagre, defende com a mão esquerda, ela bate na forquilha esquerda da trave e acaba saindo da grande área lateral pro Grêmio do lado direito. João Pedro na bola e a torcida incendeia a arena.
1: Arena pulsa, dá pra ganhar deles, torcedor tricolor. Tem que acreditar, bota fé no pé. Atenção, Palmeiras vai sair pro campo, que acabou. Termina o primeiro tempo na arena. 0 Grêmio, 0 Palmeiras. 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Jogadores indo para o vestiário e você indo para o intervalo. Sabe com quem? Com Luiz Carlos Reck. Quebra tudo, Requito.
2: Olha, era para ter entrado essa última bola porque foi perfeita a cabeçada. Aí bate no chão pro goleiro fazer a defesa. Largo, Carlos Miguel. Além de grande, tá largo também. Podia ter entrado, mas o Grêmio também tomou 2 bolas no travessão. Agora temos 2 jogos. Até os 19 minutos e depois dos 19. Passou aquele sufoco, aquele sururu inicial e o Grêmio reagiu. O Grêmio teve estocadas, o Grêmio teve titubeadas dos seus
3: atacantes. Marlon Freitas falando.
4: Vai. Só que tem uma coisa que a gente já sabia e que a gente tá cometendo de erro, que é a transição do Grêmio. Quando a gente começa a jogar muito passo por dentro, é onde o Grêmio consegue encaixar a marcação e consegue sair na transição. Já tiveram várias transições já no jogo, então é isso que a gente precisa corrigir. É, a gente tem uma estratégia, a gente precisa colocar essa estratégia dentro do jogo, agora no segundo tempo, mas no meu ver a gente está bem. É caprichar um pouquinho no último terço ali, no passe, na finalização, para a gente sair com o nosso resultado.
3: Perfeito, obrigado. Aí o Marlon Freitas, daqui a pouquinho, deve falar alguém do Grêmio, o Luiz Carlos Reck.
2: Muito bom. Gesiel Elias, inteligentíssimo, né? Disse, olha, não dá pra sair tanto pelo meio, tem a transição do Grêmio em velocidade.

0: Nós temos uma estratégia que não está sendo executada, mas até os 19
1: foi
0: um sufocaço, vai.
2: Ataque, duas oportunidades muito claras com você no final, o Gustavo Martins também. Queria que desse uma avaliação ao todo desse 0-0 no primeiro tempo.
3: Não, a gente está tentando se encaixar bem ali embaixo quando o Palmeiras tem a bola. Se bem a gente teve oportunidade no contra-ataque, mas a gente tem que aproveitar mais esse contra-ataque para poder conseguir o gol. Mas a gente tá indo bem, a gente tá bem seguro. Só esperar a segunda parte para que dê tudo certo para nós.
2: Obrigado.
1: Pavão, parece que a minha irmã falou agora para a detentora.
0: Olha aqui, às vezes o que falta pro Grêmio, e já destacou o Israel, é a velocidade dos atacantes e o complemento. Se não fica só no dos ponteiros, eles não vão aguentar de tanto correr. O Pavon agora no último lance, ele correu do meio campo até a frente da zaga e deu uma paulada pro Carlos Miguel no penúltimo lance fazer a defesa. E depois ainda houve a bola no poste e o goleiro pegou de novo. Quer dizer, o Grêmio teve sim estocadas, o Grêmio sim teve momentos especiais na primeira etapa, mas não conseguiu fazer o gol. 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Torcedor tá gostando, é Guilherme Bernst.
4: Fala, Requito. Um torcedor, inclusive, acabou de mandar um abraço aqui, passou por mim agora. Com licença, minha amiguinha. Eu já tenho aqui, ó. Vou pegar a palavrinha aqui do meu amigo. Nome, de onde que vem e o que achou do primeiro tempo do Grêmio?
5: Tudo bem, pessoal da Rádio Granal. Eu sou Luiz Carlos, moro em Porto Alegre, mas sou originário de Guaporé. Eu achei que o Renato fez uma estratégia legal. Ele sabia que o Palmeiras vinha para cima e esperou até que deu. E, de fato, o Renato tem estrela, né, cara? Ele tem sorte, a trave ajudou. Agora vamos para cima. Eu acho que nós poderíamos ter feito um gol. Cara, considerando o contexto, cara, eu acho que o Grêmio tá bem, tá? Um abraço pra turma da Rádio Grenal. Cada vez mais audiência. Vamos, gente!
4: Vou perguntar aqui também pro meu amigo. Ô, meu amigo, o que tu mudaria do time do Grêmio pro segundo tempo?
6: Ah, colocaria o time pra frente, porque a gente não pode levar esse sufoco aí pra atrás do Palmeiras, não podemos ficar muito aí. Temos que ir pra frente, o Renato sabe jogar e agora no segundo tempo vai mudar aí.
4: É isso aí. Muito obrigado, meu amigo, valeu. Então é isso, é aqui, tô, vai com aí.
0: Muito bom, Guilherme Bernst no meio da massa. Torcedor sentiu a reação do Grêmio e vai jogar junto durante toda a segunda etapa. 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Israel, gostou do Grêmio, gostou da reação do Grêmio, gostou da distribuição das peças. Você já falou dos alas que não entendem o jogo por enquanto, a meia cancha que por vezes é distraída e não é pegadora, mas o time em si se entrega, né?
7: Sim, o time se entrega, tá jogando pela torcida, tá jogando pelo Renato. Aí não é uma questão, hoje o jogo não é uma questão de entrega, de força, de vitalidade, de garra. Não, é uma questão tática. Precisa

0: As peças precisam funcionar. Por exemplo, se os três zagueiros estão bem na parte defensiva, na rebatida de bola, por exemplo, na saída de bola, estamos tendo algum problema na saída de bola pelo lado esquerdo. O Wallace errando muitos passes, o Pedro Gabriel um pouco tímido do jogo, aliás, muito tímido no jogo. O Noriega está marcando errado, eu não sei se é por causa que os alas, na hora de que não tem a bola, não recuam e não marcam da maneira correta, e aí fica o Noriega e o Vilaçante, que nem dois bobos indo para um lado para o outro, estão errando a marcação, o Renato precisa acertar isso. E na hora que o Grêmio tem a bola, está funcionando muito bem a escapada no contra-ataque, a invertida de bola para o Amuso e a transição rápida, não é o contra-ataque, é a transição rápida pelo Amuso para o lado esquerdo, está funcionando muito bem. Com o Pavon também tem condições de funcionar bem, só que aí o Pavon tem que entrar um pouco mais no jogo. Eu estou achando às vezes o Pavon meio disperso, eu não sei se é por causa do horário do jogo, se está sentindo um pouco. Às vezes o Grêmio, por exemplo, o Grêmio teve uma jogada 40 minutos do segundo tempo, se não estou enganado, pelo lado direito, que o Grêmio tinha totais condições de botar essa bola na área para o Carlos Vinícius finalizar. Nem o Pavon cruzou, nem o João Pedro cruzou, acabaram atrasando uma bola no meio campo, que o Noriega perdeu o domínio e gerou um contra-ataque do Palmeiras. Então o Grêmio precisa ser assertivo. Tenho certeza que o Renato vai conversar com os jogadores no intervalo e vai arrumar essas coisas que estão dando errada. O jogo é parelho. Se por um lado o Palmeiras tem mais posse de bola, tem mais qualidade, né, e vai com certeza durante o jogo inteiro concluir mais, ter mais chance de gol, o Grêmio tem condições de, no contra-ataque, na transição rápida, fazer o seu gol. No final o jogo ficou parelho aqui.
1: Muito bem, Israel Melo, mandar um abraço para os craques Jefferson Selaiben Machado lá do Laboratório do Pé, que agora tem o Lab 10 Tech e já tem um grande evento na próxima terça-feira lá na Protásio 3474. Grande Jefferson na nossa escuta, também apreensivo com essa situação do Grêmio. Não é fácil enfrentar Palmeiras, não é fácil enfrentar Flamengo. São esses os dois principais candidatos ao título. O Flamengo seca o Palmeiras. Se terminar empatado, o Flamengo pode abrir 3 pontos do Palmeiras. Não é isso, Gabriel Corte?
2: Exatamente, Requito. Se o Palmeiras vencer hoje, o Grêmio jogando na Arena hoje, atualmente com 57 pontos, vai a 60 pontos. Desculpa. O Flamengo ainda joga hoje à tarde, às 18h30, com o Bragantino. Então a disputa pelo título fica aberta. Com o resultado parcial 0-0, Grêmio e Palmeiras, o Grêmio vai somando aquele pontinho do empate, vai a 29, não resolve a vida no momento, o Grêmio ainda precisa fazer os 2 gols de diferença para buscar o saldo de gol neste momento do Vasco da Gama, que é o primeiro fora da zona de rebaixamento, 16ª colocação com 31 pontos.
1: Muito bem, tá aí o Gabriel Corte, nosso plantão hoje lá na Ipiranga com João Pessoa, na esquina de Porto Alegre. Quantos pontos Palmeiras,
2: o Palmeiras agora tem 57 com o empate, vai a 59, então, já corrigindo.
1: Então tá, aí sim, porque o que eu falei, te perguntei, foi exatamente isso. Se empatar com o Grêmio aqui, ele vai a 57 e permite que o Flamengo chegue a 60. Aí o Palmeiras hoje ficaria a 3 pontos do Flamengo. Imaginem, a gente está dizendo que é um mau resultado para o Palmeiras empatar aqui. Para o Grêmio bem é mau resultado, porque o Grêmio precisa ganhar, e se possível com 2 gols de diferença, para não dormir 15 dias na zona. Tem cara que sonha dormir um dia na zona, imagina dormir 15. É um problema muito sério. E sabe que chegar a 31 é que é imperioso. O fato de estar na zona daí é só um detalhe, porque aí é o número de gols marcados, e isso se busca ou no saldo ou no número de vitórias. Mas o Grêmio precisa continuar tendo a saída para o craque e melhorar isso. O Grêmio tem a saída pela esquerda e depois, no finalzinho do primeiro tempo, teve 2 estocadas do Pavon pela direita, numa que ele arrancou um pouquinho à frente da linha divisória do gramado e chegou na cara do goleiro e fuzilou o Carlos Miguel, que fez uma grande defesa. Aliás, o Carlos Miguel me surpreende positivamente, positivamente para o lado do Palmeiras, né? Porque eu queria que ele frangueasse, mas hoje está bem, Hoje ele tá pegando tudo,
0: ele
1: tudo.
0: Ele é grandão, né, Ré?
1: Grandão.
0: Então, grandão. Ele, o gol que o Carlos Vinícius chuta...

0: perde na cara do gol ali, mais ou menos na risca da pequena área, ele sai, ele é grandalhão, abre os braços, as pernas ali, ele fecha o ângulo. Então por isso que eu disse, tem que chutar rasteiro. Chutar rasteiro, o goleiro que é grandalhão, ele tem um pouco de dificuldade na mobilidade nos chutes rasteiros.
1: Dida, Cássio, né? Carlos Miguel.
0: Então, tá aí talvez uma dica que o próprio Renato vai passar para os jogadores. Finalização rasteira.
1: Muito bem, os outros jogos de ontem e de hoje, Gabriel Corti.
2: Vamos lá, os jogos já finalizados do sábado, 28ª rodada do Campeonato Brasileiro na Arena MRV. O jogo das 4 horas da tarde terminou empatado. Atlético Mineiro 1, Chapecoense também 1. No mesmo, ou melhor, às 5 horas da tarde, Mirassol 2, Botafogo 0. Esse jogo realizado lá no Maião. Também no sábado, jogo das 6h30 da tarde, o Remo recebeu o Santos lá no Mangueirão e perdeu pelo placar de 2-1. No São Januário, jogo das 8h30 da noite, o Vasco da Gama venceu pelo placar de 5-0, complicando a vida aí de Grêmio Internacional. Jogou no São Januário, venceu de 5-0 a equipe do Coritiba. E a última partida do sábado, às 9 horas da noite, o São Paulo venceu o Internacional lá no Morumbi. Jogos de hoje, além de Grêmio e Palmeiras, jogo agora no intervalo, às 4 horas da tarde, dois jogos. O Corinthians recebe o Fluminense na Neoquímica Arena e o Vitória recebe o Cruzeiro no Barradão. Às 6h30, no Maracanã, o Flamengo recebe a equipe do Bragantino e, fechando a rodada às 7h30 da noite, lá na Arena da Baixada, o Atlético Paranaense recebe o Bahia. Só fazendo então, Rec, a correção anteriormente dita, tu trouxe aí exatamente a pontuação exata do Palmeiras, é que como a tabela aqui ela vai atualizando em tempo real, já acrescentou esse um ponto parcial do empate, vencendo vai a 59, ultrapassa parcial, momentaneamente a equipe do Flamengo, que ainda joga hoje justamente às 6h30 contra o Bragantino no Maracanã. Portanto, Flamengo líder com 57, ainda não jogou na rodada. Palmeiras vai jogando com 57, com esse um ponto parcial, vencendo vai a 59. E o Grêmio com esse um ponto do empate parcial, ainda dentro da zona de rebaixamento, 17ª colocação com 29, vencendo vai a 31, porém tem que fazer saldo de gol para sair da zona de rebaixamento, aonde está lá o Vasco, na 16ª colocação com 31.
1: Muito bom, muito bom. Bem explicado, bem detalhado aí pelo Gabriel Corti. É que Palmeiras e Flamengo lutam sempre pelos títulos, né? É uma voracidade por ganhar canecos, não é só classificação para Libertadores da América que os satisfaz. Diga!
3: Aqui, só trazendo a informação aqui, durante um intervalo na saída do gramado do Zanovelli para o vestiário, o vice-presidente do Grêmio, Carlos Dressler, cobrou a arbitragem na saída e desferiu algumas palavras de baixo calão, digamos assim, para o árbitro da partida. Só fazendo registro aí, o vice-presidente do Grêmio, Carlos Dressler, cobrando a arbitragem.
4: É, que novidade, aí, a diretoria do Grêmio ofendendo a arbitragem. Que novidade.
0: Ober. É totalmente válido a cobrança do vice-presidente do Grêmio, entendeu? Claro, não pode ofender, etc e tal, mas é totalmente válido. Agora, eu gostaria de também ver esses dirigentes do Grêmio em outras oportunidades também, né? E tem horas que eles somem.
1: Gesiel Elias, arbitragem até aqui, Gesiel.
4: Arbitragem discreta no primeiro tempo, Rec. Alguma reclamação ali na hora daquela falta do Grêmio, um cartão mal aplicado para a equipe do Palmeiras, o do Grêmio foi bem aplicado. Por enquanto está discreto o árbitro no primeiro tempo e surpreendentemente uma boa atuação do Zanovelli. Que os dirigentes do Grêmio são mal educados.

0: do Palmeiras. Então, para que o torcedor saiba que o do Grêmio é o Danilo. Número
1: 15.
0: 15. É isso aí, começou o PC.
2: E prepara a alteração para as coisas que eu vou contar. Apita árbitro. Reiniciada a partida, saída de bola para o Grêmio neste segundo tempo de jogo. 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A bola viaja até a metade do campo. Primeira participação na saída do campo de defesa de Danilo Barbosa. Dali com Matias Vila Sante. A bola Vila Sante puxa o carro. Abre o compasso pelo setor direito no campo de ataque. A bola volta, volta, volta. Onde está colocado Matias Vila Sante? Prende, protege na frente da marcação. E bola para Gustavo Martins. Gustavo aqui na saída do campo de defesa do time tricolor, entregando a bola para Balbuena. Balbuena na cabeça da grande lua do campo. Demorou demais, tá arriscado, ultrapassa a linha divisória. Bola longa, espichada no campo de ataque, fecha para receber Vinigol. Sobe as defensivas do Palmeiras, afasta, tira, sobra de bola, fica onde está colocado John Arias. Aqui na saída do campo de defesa, entregando a bola para o jogador Marlon Freitas. Marlon Freitas ajeita curto para Lucas Evangelista. Palmeiras desce para o campo de ataque, setor esquerdo. A bola rola, fecha para receber Flaco Lopes, para na frente da marcação. Intercepta a jogada ali, o jogador do Grêmio, ele preferiu retrair a jogada antes da interceptação, entregando para Lucas Evangelista, retraindo a jogada, começando com Marlon Freitas, aqui na saída do campo de defesa. É o primeiro minuto de bola em circulação na arena do Grêmio. Marcador tá fechado, zero para todo lado, zero Grêmio, zero também para a equipe do Verde. Lá vem Grêmio pro campo de ataque. Danilo Barbosa arquiteta a jogada pelo setor esquerdo, desce pro campo de ataque, o time do Grêmio ajeita curto, entregando bola para Muzinho, a Muzinho para Matias, o Vila Sante, três jogadores a marcá-lo, se desprendeu da marcação, fez o passe recuado para Balbuena. Balbuena busca aproximação do Gustavo Martins. O Grêmio com três zagueiros vai empatando em 0-0 com o Palmeiras. A bola recuada fica dominada onde está colocado Matias. Vila Sante prendeu na frente da marcação para João Pedro. Junta a linha de fundo. Boa bola, a bola é boa para o Pavon. Entre dois marcadores, escorregou na casca da banana. Último toque a tricolor. Lateral está marcando a arbitragem favorável à equipe do Palmeiras no campo de defesa. De imediato, vamos ouvir o torcedor nos braços da galera. Guilherme Bernest.
1: É isso aí, PC Carvalho. Meu amiguinho me chamou aqui antes, ele queria muito dar uma palavra pra Rádio Grenal. Tá gostando do jogo do Grêmio? Nome e de onde tu é?
3: Eu sou Vinícius, aqui de Porto Alegre. A gente tá tomando pressão, mas eu acho que a gente ganha, por causa de que a gente tem o pai dos morangos.
1: Sabe muito. E aí, tá gostando do jogo do Grêmio?
4: Tá bom, no finalzinho a gente deu uma pressão ali, acho que agora no segundo tempo vai.
1: E o placar, meu amigo?
4: 1-0, Grêmio.
1: É isso aí, PC, vai contigo. O gurizinho aqui me matou.
0: Que idade tem o gurizinho, velho?
1: Quantos anos tu tem? 10 anos.
0: Sensacional esse menino.
1: Vai contigo.
0: Que personalidade do garoto, velho.
2: Ela vai pro campo de ataque do Grêmio. Arquitetando a jogada no campo, frente, desce o tricolor mais querido do planeta. A bola rola na ponta esquerda no campo de ataque. Chega bem colocado ali a defesa do Palmeiras. Gustavo Gomes, inteligentemente o Giaia. Explode a bola em cima do garoto. Tricolor bate no Pedro Gabriel. Por última bola, transpõe a linha de lado. Lateral que cobra o Palmeiras na saída do campo de defesa. 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Fala.
5: E o PC, primeiros minutinhos do segundo tempo, a proposta é a mesma. O Grêmio tem um pouco mais de posse de bola nesse início da segunda etapa. E a troca, a relação da que a gente falou, que o Noriega não estava bem no jogo. E pode ter certeza, como diz o Renato, pode ter certeza que ele tocou e tirou o Noriega, porque como ele já tinha amarelo, a chance do Noriega tomar um segundo amarelo e deixar o Grêmio com um a menos no segundo tempo era grande.
2: 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Atenção, lá vem Grêmio pela ponta esquerda, Vinigol, entrega a bola para Musa, Musa pelo lado esquerdo para o Pedro Gabriel, formando um quarteto agora com o Danilo Barbosa. Chega por baixo, tira a retaguarda, arbitragem paralisa o lance, aponta a falta. Falta pro Palmeiras na saída do campo de defesa. Passa limpo o Oberré.
1: Saída de bola da equipe do Palmeiras no lado direito. A bola era no John Arias. Amuso chegou atrasado. Reclama, disse que foi só na bola. Segundo arbitragem, não. Falta marcada no campo defensivo palmeirense. 4 minutos e meio da etapa complementar. Placar fechado 0-0. 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
2: 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Lá vem Palmeiras de Corvideira para o campo de ataque. A bola rola com Giai. Estabelece contato na roda gigante do gramado. Busca o jogo aqui atrás. O Lucas Evangelista escapa, vai embora para o campo de ataque. Gira sobre o seu próprio eixo. Trabalha a bola na caneta esquerda. Abre o compasso para Piquerez na marginal canhota no campo de frente. Bateu em

0: cima da marcação do João Pedro, no bate-rebate, o rebote é tricolor. João Pedro explode inteligentemente, propositadamente em cima do jogador do verde, a bola se perde pela linha de lado, lateral que cobra o time do Grêmio, Uni La Salle, aqui sua graduação entra em 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Evangelista no bate-rebate, vem de trás, bem colocado ali Gustavo Gomes, dá um balão pro campo de ataque, no cabeçaço, tira a retaguarda do Grêmio, a bola sobe, desce, aparece pelo setor esquerdo para André Gomes, boa jogada para o Flaco Lopes, meteu para Vitor Roque, condição legal, invadiu a grande área, junta a linha de fundo para André Gomes, coloca na área, Wallace, chega a zaga do Grêmio, era o Balbuena atirando na proteção, não valia mais nada, dedurou bandeira, tinha gente na banheira, passa limpo, Renan.
1: Tinha gente na banheira e era o André Pereira, tabela esperta com Vitor Roque, o camisa 8 do Palmeiras foi lançado na linha de fundo, fez o cruzamento para o corte do Danilo Barbosa, já pegava o impedimento lá, o assistente número 1, Vitor Hugo Imazul do Paraná, impedimento marcado e já cobrado pelo goleiro Everton, segue 0-0 na arena.
0: Legal, legal demais, começamos com 1.700, já estamos com 2.100, agora no segundo tempo de jogo, vem pra live da Granal, 2.100 telas estão neste momento assistindo, eu quero mais, eu quero mais, eu quero você aqui na live da Granal, vem pra live da Granal, youtube.com/radiogranal, roubada de bola do Grêmio na metade do campo, desce pro campo de ataque o tricolor mais querido do planeta, Matias Vilaçante recolhe a bola, mete na ponta direita, boa bola, a bola é boa para João Pedro, recebeu, dominou, recolheu, partiu pra cima da marcação, colocou na frente, perdeu velocidade, meteu no segundo pau, espalma o goleiro, agarra no segundo momento na defesa, passa limpo, Oberhan.
2: Jogada pelo lado direito, João Pedro ganhou do marcador, levou pra linha de fundo, fez o cruzamento, a bola deu uma leve desviada no Piquerez, quase quase ela vai na cabeça do Carlos Vinícius, mas Carlos Miguel, foi estranho, mas fez a defesa e o placar segue fechado na arena.
3: Baita jogada do João Pedro, hein? Deus te abençoe, meu filho.
0: Continua assim, João Pedro. Olha lá, na entrada da grande área, Andréas Pereira mete no vácuo, no vazio, não deu pro João Arias, cobertura da zaga com Wallace, ela vai embora pra fora, pra linha de fundo, é só tiro de meta para o Grêmio. 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Marlon Freitas no campo de retaguarda com Lucas Evangelista, volta para Marlon, domina Marlon, para na metade do campo, estabelece, vai pro campo de ataque, rolando, tocando, entregando bola para Lucas Evangelista, penetra na roda gigante do gramado, estabelece contato, empurrando a bola no campo de frente para o Vitor Roque, era o Andréas Pereira, preferiu retrair a jogada, começa tudo de novo, onde está colocado para receber na saída do campo de defesa Alexander Barbosa, Alexander Barbosa para o Gustavo, entregando bola no campo de ataque, onde fecha para receber o Marlon Freitas, estabelece contato no campo de frente para o Andréas Pereira, intermediária adversária, vai progredindo, vai avançando, avançando as linhas, o time do Palmeiras, o Grêmio trata de se defender, o tempo passa, decorridos pelo meu cronômetro, 8 minutos de partida da etapa complementar, 0-0, ninguém é de ninguém, lá pelo setor direito no campo de ataque, domina a bola, Flaco Lopes, impulsionou na linha de fundo para o John Arias, cobertura do Wallace, sentiu o bafo na nuca, meteu a bola para a linha de lado, lateral que cobre o Palmeiras pelo setor direito no campo de ataque, siga-me, líder em 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Atenção, levantamento está feito, a bola no tumulto da grande área. O Everton! Vitor Roque deu uma paulada de cabeça. Brilhou o goleiro do Grêmio. Sensacional! Aleluia! Um milagre do goleiro tricolor, Renan!
1: Dormiu no ponto a defesa do Grêmio lá no lado direito. O Giai bateu o lateral rapidinho. O John Arias devolveu para ele. Ele botou essa bola na área. Ela passou pelo Flaco Lopes e encontrou a cabeça do Vitor Roque, ele bateu com a cabeça para baixo, comando o manual, a cabeçada do atacante do Palmeiras, o Everton fez milagre, na sobra Gustavo Martins afastou e veio Palmeiras.
0: John Arias junta a linha de fundo, entortou Pedro Gabriel, meteu no tumulto da grande área, tirou a zaga do Grêmio, quase quebrou a espinha do jogador do Grêmio agora.
3: E o técnico adiantou, John Arias botou em cima do lateral esquerdo do Grêmio, tá encontrando espaço.
4: É, e o João Pedro, ele, o Pedro Gabriel tem que se ligar. Pelo amor de Deus, não pode ser driblado com uma facilidade do jeito que ele foi driblado agora. Tá caminhando ali o
0: ele
4: Pedro
0: entrou
4: Gabriel.
0: Lotado, né?
4: Parece que já entra também outro que entra em campo cansado.
3: Sentiu as costas, o Everton.
0: Ai, meu Deus.
4: Ai, fez uma defesaça naquela cabeçada. Gente, pra quem não viu na televisão, milagre do Everton. Foi a queima-roupa. E outra coisa, né, PC? três zagueiros, tu não pode deixar com o atacante adversário cabeceia uma bola dentro da área.
0: Quem não viu na narração, viu na narração. Não viu na televisão, viu na narração. Aqui a gente conta nos mínimos detalhes para você. Público e renda.
2: Público não pagante, 302 torcedores. Público pagante, 50.392 para um público total de 50.694. Uma renda de R$3.614.527,20 vem o Grêmio.
0: Atenção, lá vem Grêmio, bola no segundo pau pra Muzinho, domina Muzo, recebeu, dominou, recolheu, carregou, partiu pro campo de ataque, não vale mais nada, não tá valendo sim, segue o jogo, lá vem a Muzo na entrada da grande área, a chance é boa. Matias Vila Sante girou rápido, meteu pro João Pedro junto à linha de fundo, vai sair o cruzamento do Grêmio, é nos braços do goleiro que agarra com firmeza, passa limpo, óbvio.
2: Troca de passes de um corredor a outro, ela começou a jogada do lado esquerdo, foi parar lá do lado direito. João Pedro, dentro da grande área, na linha de fundo, tentou o cruzamento firme, foi a meia altura, foi forte, o Carlos Miguel bem posicionado fez a defesa e o placar segue fechado na arena, 0 para o Grêmio, 0 para o Palmeiras. 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
0: Na Arena Tricolor. Caminhamos para 12, uma dúzia de minutos na etapa complementar. Meu grito de gol guardado, marcador fechado. 0 para todo lado, 0 para lá, 0 para cá. Grêmio e Palmeiras estão jogando. 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
6: Vai. Apaixonado informa, no jogo das 8h30 deste sábado, o Vasco goleou o Coritiba por 5-0 em São Januário. Colídio, Bruno Duarte, Lescano, Andrés Gomes e Ramon Rick. Cada um marcando uma vez os nomes da goleada do Vasco em cima do Coritiba. 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
0: Aqui Granal, o tempo todo, no seu tempo, conferindo também o tempo e o placar do futebol. O placar tá fechado, 0 para todo lado, 0 Grêmio, 0 Palmeiras, 12 minutos de partida. Lá vem Marlon Freitas pro campo de ataque, desce o verde, bola na ponta direita pro Giai, recebeu, dominou, recolheu, carregou, retraiu a jogada, entregou para Lucas Evangelista, arquitetou a jogada para Marlon Freitas, meteu no segundo pau, situação é boa, Flaco Lopes vai meter também agora no primeiro pau, subiu, tira, retaguarda do Grêmio. A bola vai embora para fora, cabeçaço do João Pedro, escanteio para o time, Alviverde passa limpo, Ober.
1: É a trama do time do Palmeiras, a bola vai de um lado para o outro, Marlon Freitas achou no segundo poste o Flaco Lopes, que como um ponteiro levantou a bola de novo para dentro da área, o corte do Pedro Gabriel para escanteio, tá lá na bola para cobrar a cobrança do tiro de canto, o Lucas Evangelista na perna esquerda e John Arias na perna direita.
0: Informou Renan Ferreira, atenção, escanteio vai ser cobrado, a bola com John Arias, recebeu pelo lado direito, setor direito, campo de ataque, tem colocado o Lucas Evangelista um pouquinho mais atrás, prefere um no segundo pau, subiu o grandalhão Gustavo Gomes, capita da equipe Alviverde, não conseguiu o domínio, a bola saiu junto ao pau da bandeira pelo lado de dentro, portanto é lateral, manuseio de bola que cobra o time tricolor pelo setor direito na saída do campo de defesa. 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Alô, Saulo Menegon em Parnamirim, no Rio Grande do Norte. Nérico Munhoz em Porto Belo, na Santa e Bela Catarina, obrigado Menegon, obrigado Munhoz, prazer narrar pra você. A bola rola aqui na saída do campo de defesa, tenta partir para o campo de ataque com Cristian Pavon, refaz o passe, recuada para o João Pedro, dá uma estilingada bonita para o campo de ataque, devolução da retaguarda do Palmeiras, que tem a sobra de bola com Piquerez, entorta o jogador da equipe do Grêmio, sai pro jogo, vai pro campo de ataque o Verde, desce bola dominada pro campo de ataque, segura a informação, Marlon Freitas, vai evoluindo na ponta direita, boa bola, a bola é boa, fechou, recebeu, Giai, retraiu a jogada, Lucas Evangelista, escora, recebe, domina, para, pensa, estuda a jogada, entrega para Marlon Freitas e volta para Lucas Evangelista, setor direito está aberto, entregando bola onde estava colocado para receber, trabalhando a bola, John Arias sai da ponta, vai para meia direita, campo de ataque, foi derrubado, é falta nele, jogo está parado, falta está marcada, é falta para o Palmeiras, passa limpo Renan.
1: Mais uma vez o lado direito enjoado do Palmeiras, a tabela ali do Marlon Freitas com John Arias, também Andreas Pereira por ali, saiu camisa 11 do Palmeiras com a bola dominada em direção à área, o Pedro Gabriel fez a falta, leva uma cobrada forte agora de Renato Portaluppi, o lateral esquerdo do Grêmio. Falta marcada próximo ao bico da grande área de defesa do Grêmio. Everton orienta a barreira, Andreas Pereira e John Arias na bola.
3: Como diria professor Rui Carlos Osterman, Marlon Freitas, que jogador.
0: Muito bom jogador. Atenção, é falta para o time do Palmeiras. Daqui a pouquinho fala o plantão da Granal. Vamos primeiro para este momento aí do time do Verde. Atenção, bola colocada. Levantamento está feito. É no segundo pau. João Pedro sobe, afasta de cabeça, toca para a linha de fundo. Escanteio, marca arbitragem. Passa limpo, Renan.
1: É, cruzamento na segunda trave, buscando mais uma vez o Flaco Lopes. Tocou de cabeça na primeira trave o Danilo Barbosa. Complementou o João Pedro. Escanteio. O Andreas Pereira atravessa mais uma vez para fazer a cobrança do escanteio.
0: Sexto escanteio para o time do Palmeiras. Andreas Gomes vem para a cobrança, Andreas Pereira vem para a cobrança do escanteio, está colocando a bola junto ao pau da bandeira, vários jogadores no tumulto da grande área, te cuida aí o Everton, se não Jacarezão te abraça, vem fogo no barraco tricolor, momento de expectativa geral aqui na arena, atenção, vai autorizar o árbitro da partida, o escanteio para o time do Verde, levantamento está feito, a cobertura das águas, viu de cabeça na tentativa do Alexander Barbosa, não deu em nada, foi embora para fora, para a liga de fundo, só tiro de meta, quem chamou falou, plantão da Granal.
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0: Vamos fechar os 1000 likes agora, gurizada. Faltam apenas 249 para 1000 likes. Likes da sorte aqui na live da Granal. Enquanto isso, o Palmeiras desce com Giai aqui pelo setor direito. Amplo espaço para a progressão. Carrega a bola. Vai com a dominada para o campo de ataque. Para na frente da marcação. Estende a bola onde está colocado o Flaco Lopes. Passou mais um jogador da equipe do Grêmio. Vai tentar no tumulto da grande área. Chega bem na cobertura o Wallace. Toca a bola de forma providencial para a linha de fundo, escanteio que vai cobrar o Palmeiras, Renan.
1: Jogadinha esperta do Flaco Lopes pelo lado esquerdo, depois da boa jogada do Giai, acionou na frente o atacante do Palmeiras, ele passou fácil pelo Danilo Barbosa, mas não passou pelo Wallace, escanteio de John Arias na bola.
0: Prepara-se John Arias, enquadra o corpo, coloca o pau no esquadro junto ao pau da bandeira, vai meter a bola no tumulto da grande área, levantamento está feito, a cabeçada para o gol, embaixo, pega o goleiro e o goleiro é o Everton, firme defesa, segura, já sai ligando legal, na ponta esquerda para o Muzinho, vai lá, fritou o pistão, penetrou na grande área, puxou para a perna esquerda, vai fazer, bateu, tirou do goleiro, bateu na trave. Na trave! Santa trave aparecida, mas não valia mais nada. Tava dedurando a bandeira ali, passa limpo, Ober!
2: Exatamente, lançamento para Francis Amuso, ele ganhou do marcador, finalizou de perna esquerda. Carlos Miguel mais uma vez faria um milagre, porque ele toca com a ponta dos dedos, ela ainda beija o travessão. Mas nada desse lance valeu, afinal de contas, o bandeira assinalou impedimento marcado de Francis Amuso. Placar fechado na arena, vamos chegando a 18 da etapa complementar.
3: Mas esse é o caminho, velocidade nas costas da zaga do Palmeiras, que às vezes se projeta com tudo, é por ali.
0: E esse é o som da garganta do torcedor tricolor aqui na arena. Ouçam a voz do torcedor. Lá vem pro campo de ataque o time do Grêmio em alta velocidade. Na velocidade máxima, Cristian Pavão vai tentar o levantamento. O levantamento tá feito, não, por baixo. Por baixo também tira a zaga do Palmeiras. Ah, foi o que pediu o Reck, né? Por baixo. Foi o que pediu também o Israel, por baixo. A tentativa foi por baixo, porém o passe não foi qualificado. Roubada de bola do Vitor Roque aqui na saída do campo de defesa. Ele escapa, vai embora em alta velocidade. Na velocidade máxima, na permitida, chega pra cima dele. Danilo Santos comete a falta. Danilo Barbosa comete a falta. Jogo tá parado, falta tá marcada, foi o Danilo Barbosa aqui.
1: João Pedro.
0: Falta, né? Foi ou não foi?
1: João Pedro.
0: Ah, o João Pedro. O João Pedro cometeu a falta, esses números da camisa do Grêmio, que loucura. É, metade do campo, roda gigante do gramado, o jogo tá parado, queria falar, fala, não, Israel.
4: Fez bem o João Pedro agora, porque o Grêmio tem que parar, o Renato tem que tirar essa mania dos jogadores do Grêmio. Sofrem a carga, por mais que tenha sido falta, cara, levanta e continua, porque 11 contra 11 já é difícil. Ficar paradinho, esperneando contra a arbitragem para ganhar pontos com a torcida e a gente toma o contra-ataque, não pode.
0: Atenção, Palmeiras pela ponta esquerda, desce para o campo de ataque, Andreas Pereira tem Piqueires colocado, é para ele, a bola recebeu, dominou, recolheu, carregou para na frente da marcação, preferiu a devolução de jogada para o Andreas Pereira, meteu no segundo pau, condição legal do John Arias, rolou para trás, chega Flaco Lopes, afasta Danilo Barbosa, mete o sapato no couro e toca a bola para a linha de lado, lateral, tá marcando a arbitragem.
1: Diga! Só para apagar aqui o cartão do João Pedro, que levou amarelo naquela jogada com o Vitor Roque, mesmo cliente Óticas Diniz, receita na mão, desconto na hora, até R$ 300 de desconto, consulte o regulamento.
3: Vai mudar o Grêmio, duas posições.
0: Vai trocar o Grêmio, não sei se o árbitro não vai dar falta ali em cima do Flaco Lopes, foi puxado pela camisa. Renan.
1: O assistente marcou a falta, PC, falta em cima do Flaco Lopes, está ali discutindo com o Everton por conta de um puxão na camisa. A arena toda contra o árbitro da partida, mas a falta está marcada lá na próxima linha lateral da grande área de defesa do Grêmio. Os jogadores do Grêmio fazem uma conferência lá junto com o Zanovelli, junto com o Vitorigo e Mazu, e vem Enamorado e Giovanni Cabral no time do Grêmio.
0: Giovanni Cabral, Enamorado, daqui a pouquinho serão as atrações no time do Grêmio. Fala, Gesiel.
5: Foi falta, o jogador do Palmeiras foi puxado. CMPC, o nosso futuro é aqui, PC Carvalho.
0: Falou, Gesiel Aligas, no microfone, potência máxima da Granal para a CMPC, que no final do jogo vai escolher o craque raiz. Atenção, enquadra o corpo junto ao pau da banda, junto ao lado direito da grande área, prepara-se para a cobrança, 8 às costas, Andréas Pereira é jogador importante, vários jogadores no tumulto da grande área, te cuida o Everton. Atenção, levantamento está feito, subiu Wallace para tirar de cabeça, a festa retaguarda do Grêmio, Danilão Barbosa, sobra de bola, fica com Andréas Pereira, puxa o carro, na perna esquerda, meteu no segundo pau, cobertura da zaga, ela vai embora para fora, para linha de fundo, é só tiro de meta que cobra o Grêmio. 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
0: Na Arena Tricolor, decorridos pelo meu cronômetro, 21 minutos de partida da etapa complementar, segundo tempo, tempo segundo de jogo. Marcador tá fechado, 0 para todo lado, 0 para lá, 0 para cá, no placar do futebol da Granal.
6: Apaixonado informa, e no último jogo deste sábado, às 9 horas da noite, o São Paulo venceu o Inter por 1-0 no Morumbi. Caleri, de pênalti, marcou o único gol da partida. 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
2: Cartão.
0: Pra quem?
2: Carlos Vinícius cometeu falta em cima do Giai, cartão amarelo para o mesmo do cliente, Óticas Diniz. 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Consulte o regulamento, daqui a pouquinho as trocas no Grêmio.
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5: Amarelo bem aplicado pro Carlos Vinícius, não foi agressão, sim jogada temerária do jogador do Grêmio, cartão amarelo bem aplicado, CMPC. Que PC,
3: ô,
5: Carvalho?
3: Ô PC, olha aqui, ó, olha só quantos jovens do banco do Palmeiras, eles apostam nos jovens. Arthur Gabriel, 21 anos, Luiz Benedetti, 20 anos, Kelvin veio dos CA, 25 anos, Luiz Pacheco, 18 anos, Larson, 21 anos e Heitor, 18 anos.
0: Parece que está saindo o Pavon ali, né, Roberto?
2: Isso, as trocas do Grêmio, então, Pavon e Amuso deixam o gramado para as entradas de Enamorado, 9, e Giovanni Cabral, 77. A curiosidade, sai o 7 para entrar o 77, sai o 9 para entrar o 99.
0: Muito bem. Bom, tomara que esses aí assistam melhor, né, o Vini Gol. Tomara, tomara, que hoje eles tenham um lampejo aí, né, seu Enamorado e também o seu camisa 77, Giovanni Cabral.
4: O Amuso estava fazendo uma belíssima partida,
0: pois é.
4: Talvez tenha cansado, né, ele desde o primeiro tempo, ele não parou um minuto, estava bem no jogo.
1: E tá quente aqui.
4: Duas, três finalizações do Amuso no jogo, assistência, estava bem. O Pavon já esteve em jornadas melhores com a camisa do Grêmio, né, mas a gente sabe o quanto o Pavon se doa, né, Rec? Quanto o Pavon, ele se desdobra para ajudar na marcação.
3: Ele faz o que pode.
4: Eu acho que foram duas substituições por cansaço.
2: Fora do próximo jogo.
0: Hein?
2: Gustavo Martins acaba de tomar cartão amarelo, reclamação. Não enfrenta a equipe do Remo no próximo dia 7 de outubro. Cartão amarelo para Gustavo Martins no mês do cliente, Óticas Diniz. 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Então, para o jogo contra o Remo, não teremos nem Noriega, nem Gustavo Martins. Em campo ainda, somente o Everton e o Wallace, que ainda podem sofrer o terceiro cartão amarelo.
0: Ah, o Gustavo Martins é uma baixa que eu lamento. Sabe que não dá para ver o número dos jogadores do Grêmio na camiseta, Eu não sei até agora que número é o Danilo Barbosa, não porque a reportagem não informou, 15, porque eu não prestei 15, atenção na hora.
4: 15. Né? É 15, 15 é o Danilo Barbosa.
0: É, eu vou porque mais ou menos sei quem é ele. Não, mas vamos lá, 15. Muito bem, Palmeiras pelo lado direito no campo de ataque. Arias estabelecendo contato com o Gia e rasga por baixo a retaguarda do Grêmio. Tira o Wallace, a bola saiu, voltou na ponta direita, invadiu a grande área de um Arias. É perigoso, boa bola, vai bater, bateu pro gol. Andréas Pereira, espalma o
4: goleiro. Goleiraço!
0: Espalma o goleiro! Pode tirar.

0: ajoelhar, torcedor aqui na arena, e dizer: São Everton. São Everton agora fez uma defesaça e meteu a bola pra linha de fundo. Passa limpo, Renan.
1: De novo dormiu no ponto, lado esquerdo de defesa do Grêmio. O John Arias carregou a bola pra linha de fundo, fez uma jogadaça, bateu pra trás. Andreas Pereira de primeira, quase dentro da pequena área. O Everton, milagroso, deu um tapa com a mão direita, ela pega no pé da trave. Depois o Vitor Roque se ajoelhou e perguntou pra trave por quê? Porque a trave tá salvando o Grêmio mais uma vez. Escanteio, Andreas Pereira na bola.
0: Informa Luiz Carlos Reck, é o sétimo escanteio que cobra o time do Palmeiras. Te cuida aí, o Everton, senão o Jacaré te abraça. Bateu, o Everton defendeu, a bola tá entrando. Salva de dentro da grande área, zaga. E por pouco esta bola não entra, Renan. Agora foi por pouco que o verde não tá na rede.
1: Quase, quase, quase. A cabeçada na primeira trave. O Everton defendeu, a bola bateu no Carlos Vinícius e entrando. O Wallace de puxeta, quase uma meia bicicleta, tirou a bola quase de dentro do gol do Grêmio. É lateral para o Palmeiras, ficou reclamando de uma falta ali, o João Pedro não levou. É lateral para a equipe do Palmeiras, está lá o Piquerez na bola. E vem trocas no Verdão.
0: 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Tivemos trocas.
1: Saiu o camisa número camisa número 11, John Arias, para a entrada do 7, Felipe Anderson. E também saiu o camisa número 9, Vitor Roque, para a entrada do 19, Sousa.
0: 19 Sousa, esse aí é perigoso. Felipe Anderson tá meio...
2: Mas eu quero agradecer aqui o técnico do Palmeiras, João Martins, tirou o Arias, graças a Deus.
0: Eu pensei isso aqui.
1: Bright White
0: daqui a pouquinho no Grêmio. Atenção, bola no tumulto da grande área, facinho, sai do gol, goleiro Everton segura com tranquilidade. 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
3: Ó, cartão hidráulicos. Agora também, né?
0: Opa, achamos o Ibama aí, ó. Mataram jacaré, a butinada pra cima do jogador do Grêmio, passa limpo, Renan.
1: É, o Enamorado ia saindo do campo de defesa, quase em cima da linha que divide o campo. O Barbosa, zagueirão da equipe do Palmeiras, deu uma pernada no Enamorado. Barbosa é grandão, o Enamorado é pequenininho, só podia dar isso, né? Deu um choque e o Enamorado tá no chão pedindo atendimento. Falta marcada e cartão amarelo pro zagueiro do Palmeiras. 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
3: Troca o Grêmio, sai Carlos Vinícius e entra Bright White com a 22.
0: É, Carlos Vinícius, mais uma vez, pouco assessorado.
4: E o PC?
0: Volta para a Casa Mata, sai do jogo e vai entrar o Bright White, diga.
4: Não, a gente tinha falado anteriormente a questão dos detalhes, né? De que o Grêmio tinha que, o Renato tinha que tirar esse mau hábito dos jogadores do Grêmio de ficarem reclamando com a arbitragem. O lance do milagre do gol do Everton, no chute do Palmeiras na defesa do goleiro Everton, é um lateral que o Wallace fica reclamando com a arbitragem, pedindo lateral pro Grêmio, e aí lateral não tem impedimento, a cobrança é rápida, e quase não é o Everton fazer um milagre, o Grêmio tinha tomado um gol por besteira, PC Carvalho.
0: 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O que é que tu acha, hein? Um cara que tem como repórter o pulmão e tem como comentarista o luneta, tá bem servido, ó. É, esse aí é o miúdo, né? Que tem a equipe de esportes também lá da Rádio Tapejara, que acompanha o futebol local e retransmite a Rádio Granal em Tapejara e toda a região. Forte abraço. A bola na entrada da grande área, passa por todo mundo, vai embora, sai quadradamente pela linha de lado. Manual está marcando a arbitragem, vai pintar a casa. 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Tomate, tomate!

0: Lucas Evangelista ali para Marlon Freitas, na entrada da grande área, condição legal, Giai bateu, o ângulo desvio, afasta a zaga, Balbuena, chega Gustavo Martetti pela linha de fundo, vai para o oitavo escanteio, o time do Palmeiras cobra rápido, a bola rola, rola para Andréas Pereira, não, o árbitro não quis saber de brincadeira, mandou cobrar de novo, fazer novamente a cobrança do escanteio ali pela ponta direita, campo de ataque.
1: Mandou voltar a cobrança lá o árbitro, por uma possível revisão do VAR, já foi autorizada a cobrança, André.
0: Andréas Pereira, atenção, toma posição para a cobrança, para os jogadores do toda grande área, te cuidei, o Everton Sinão já abra, levantamento está feito, sobe a zaga do Gustavo Martins, chute vem de larga distância do Lucas Evangelista e a bola subiu e sumiu e caiu longe.
1: É o cruzamento pelo Gustavo Martins na frente da área, de perna esquerda, pegou de primeira Lucas Evangelista, a bola subiu por sobre o travessão do Everton, só tiro de meta já cobrado, agora mais uma vez o Enamorado sofre uma falta quase no mesmo lugar que ele sofreu do Barbosa, desta vez foi o Piquerez quem fez a falta e novamente cartão amarelo para a equipe do Palmeiras, por camisa 22, 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Mais uma falta para o Grêmio no campo de defesa, sofrida pelo Enamorado.
2: Falta marcada pelo Bandeira, tá? O árbitro mandou o jogo seguir.
3: E agora é hora de caprichar, né? Porque na outra, o Giovani Cabral atravessou de uma lateral para outra. Dá para truviscar no Fedor, quem sabe um gol do Bright White.
0: Vamos lá, Grêmio, bota pra derreter, eu quero guerra nessa terra, tricolor mais querido do planeta, mais de 50 mil torcedores tricolores esperando o teu gol, Grêmio, vamos pra cima dele, botar pra derreter, é 32 minutos, levantamento tá feito, é no tumulto da grande área, subiu o Bright White, subiu o Wallace, tirou a retaguarda, sobra de bola, fica com o Giovani Cabral, na extremidade esquerda pelo setor de Acade, ataque, partiu pra cima da marcação, sofreu a falta, jogo tá parado, falta tá marcada, Jeb Work, móveis de escritórios, acreditamos que ambientes inspiram pessoas. 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Vamos lá, junto com o Grêmio Tricolor mais querido do planeta. Vai contigo agora nessa jogada aí, o Pericles Soares da Silva, metendo bola no tumulto da grande área, o garoto João Pedro mete mal, tira a retaguarda com o Piquerez, dá um chutão pro campo de ataque. Alô, Pericles Soares em Anápolis, interior goiano, tá ligado, tá conectado, tá curtindo as emoções do futebol pelo rádio também com a Simara Fonseca em Bagé. Simara, Pericles, prazer narrar pra você. Lá vem o Grêmio pro campo de ataque, botando pra derreter o tricolor mais querido do planeta com João Pedro, a jogada sai errada do Bright White. Retoma a posse de bola com Lucas Evangelista. O Palmeiras desce pro campo de ataque, bola longa espichada na frente pra Piquerez. Escapa, vai embora pro campo de ataque, partiu pra cima da marcação. Chega por baixo, tira a retaguarda do Grêmio. Sobra de bola, é tricolor. Vai pro campo de ataque com o Enamorado. Mas estão caçando o Enamorado, rapaz. Estão caçando o Enamorado, toma mais uma falta, é a terceira vez que ele
4: três
0: toca na bola.
4: Que ele acabou.
0: Já acabou três cartões, é verdade.
3: Isso prova os caras que ele pendurados aí, né? Entrou bem, tá conseguindo driblar, tá conseguindo perturbar e tá conseguindo segurar a bola com o Grêmio, porque cada contra-ataque do Palmeiras era um pavor e São Everton salvou a pátria.
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1: Tem substituição no Palmeiras. Saiu camisa 8, Andréas Pereira, para a entrada do 18, Maurício, e também saiu 22, o Piquerez, para a entrada do camisa número 56, o Arthur.
0: Mas olha os caras que saem, olha os caras que entram lá. Qual é o número do Arthur mesmo?
1: 56.
0: 56 para o Arthur. Atenção, levantamento está feito, é no tumulto da grande área, sobe a zaga do Grêmio. Não consegue, aliás, a zaga do Palmeiras, mas porém era o ataque do Grêmio na tentativa, a bola foi embora para fora, para a linha de fundo, não deu em nada. Já vai o Palmeiras para o campo de ataque, bola lá na frente, no campo de frente, desce o Palmeiras para o campo de ataque. Não valia mais nada, a arbitragem parou, invalidou a jogada, passa limpo, Renan, não deu para o Sousa.
1: Não deu para o Sousa, tentou fazer a falta em cima do Vijacente e conseguiu. E agora é falta para o Grêmio no campo de defesa, vai trocar o Grêmio.
0: Vai trocar o Grêmio, à beira do...
2: Aguardando subir a placa,
1: Marcos Rocha.
2: No Grêmio, Marcos Rocha vem aí, camisa de número 14 para a saída do João Pedro, trocando os laterais, sai João Pedro 18 para a entrada do 14, Marcos Rocha.
0: 35 minutos, né? 35 minutos dá, né? Dá para ter fôlego o Marcos Rocha, né? Camisa 14.

0: Você está chegando aí à beira do campo, já passou ali pelo companheiro, já ingressou no gramado, já está em campo o ex-Palmeiras, agora contra o Palmeiras, Marcos Rocha, camisa número 14 no time do Grêmio.
1: E já está pedindo a bola e até um lateirinho ele pode bater, né?
0: É, qualidade ele tem, né? Não tem mais gás. Olha o Bright White na entrada da grande área para o Marcos Rocha, recebeu, vamos lá, pode acreditar, cutuca que dá, voltou, meteu no tumulto da grande área, Marcos Rocha chutou, incendiou, afasta Giai para o Palmeiras. Levanta o Grêmio para o campo de ataque, chega bem colocado o time do verde, afasta o perigo inimigo, a sobra de bola fica com um excelente Marlon Freitas, baita jogador, meteu bola na ponta direita, é na ponta direita no campo de ataque, Flaco Lopes sai da ponta, vai meia, meteu agora de face externa no pé, no tumulto da grande área, cabeçada para o gol, para fora do gol, o Sousa pela linha de fundo, passa limpo, Renan.
2: Jogada em alta velocidade do Palmeiras, Marlon Freitas arrancou, achou o Flaco Lopes pelo lado esquerdo, ele desperto, deu um corte para dentro de três dedos, um bonito lançamento pro Sousa, a bola passou pela zaga do Grêmio, o Sousa cabeceou quase sozinho, mas não conseguiu dar a direção do gol, a bola passa muito perto da trave do Everton, tiro de meta já cobrado e Palmeiras vem nova no ataque, PC.
0: 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Atenção, Palmeiras vem pelo lado direito no campo de ataque, rola, rola, rola, bola, Giai entrega para Marlon Freitas, balança o couro na frente da marcação do adversário, entrega para Lucas Evangelista, volta para Marlon Freitas, tem que pegar esse cara aí, deixar ele à vontade para fazer a jogada. Quem acompanhou, tirou lá de trás a retaguarda do Grêmio, afasta bem posicionado Gustavo Martins. 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Lá vem Palmeiras, a bola rola para Lucas Evangelista, dali para tá livre de novo, estão dando muito espaço para o Marlon Freitas, não pode, é muito habilidoso, tem boa técnica, é um jogador de técnica refinada, apurada, não pode dar liberdade, de novo com liberdade, trabalha a bola, Marlon Freitas, vai tentar no tumulto da grande área, intercepta a jogada Wallace para a equipe do Grêmio, recupera a posse de bola Sousa, buscou a combinação de jogada com Maurício, voltou para Sousa, Sousa na ponta direita, rasga por baixo a defensiva, ganha Sousa, saiu do primeiro, não passa, segundo, boa garoto, merece esse manto tricolor, Pedrinho Gabriel meteu na frente, metida de bola na extremidade esquerda, campo de retaguarda com o Bright White, chega por baixo, a retaguarda afasta, tira, toca a bola para a linha de lado, manual, marca a arbitragem e vai pintar a casa. 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E falando para a grande audiência da Granal, o ouvinte ligado, conectado conosco, primeiro acompanhamos esse lance, daqui a pouquinho vem o Guilherme Bernest, lá vem Palmeiras para o campo de ataque, atacando Lucas Evangelista pelo setor esquerdo no campo de ataque para Arthur, sai da ponta, vai para meia, constrói a jogada, volta pelo setor esquerdo no campo de ataque, metida de bola para Evangelista, arquiteta a jogada, orienta a colocação dos companheiros com o Arthur, recebeu, dominou Maurício, pediu bola na entrada da grande área defensiva do Grêmio, vai Maurício, junta a linha de fundo, meteu no interior da grande área, a chance é boa para o gol, para fora do gol, para fora do gol, à esquerda do gol, perde mais uma chance, o time do verde tem mais um escanteio, nono no jogo, Renan.
2: Jogadaça do Palmeiras pelo lado esquerdo, Maurício passou pelo Gustavo Martins, não teve força para buscar o atacante do Palmeiras, a batida cruzada, o Felipe Anderson chegou atrasado, não conseguiu direcionar a bola pro gol, é ele que vem na cobrança.
0: Ele mesmo na cobrança, atenção, colocou o pé no esquadro, mete no tumulto da grande área, apanha, sobra Maurício, bateu em cima da retaguarda, tricolor, tirou Balbuena, sobra de bola do Palmeiras, bola metida no segundo pau, não acha ninguém, o jogador da equipe do verde, a bola vai embora para fora, para a linha de fundo, tiro de meta, já viu o Work Móveis e Escritório, acreditamos que ambientes inspiram pessoas, obrigado pelo carinho, obrigado pela companhia, você está na live da Granal, então deixa a tua digital e abra o volume. 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
0: Na arena tricolor. Caminhamos para 40. Primeiro, segundo tempo, tempo segundo de jogo. Meu grito de gol guardado, marcador fechado. Zero para todo lado. Zero Grêmio, zero Palmeiras.
4: Apaixonado informa, ainda hoje às 4 horas jogam Vitória e Cruzeiro, além de Corinthians e Fluminense. Às 18h30, Flamengo e Bragantino. E fechando a 28ª rodada, às 7h30 da noite, Atlético Paranaense e Bahia. 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
0: O tempo passa, torcedor ligado e conectado na Granal. Caminhamos para 40 minutos de partida. Atenção, lá vem Grêmio no campo de ataque, botando para derreter, tirou a retaguarda, apanhou sobre a Marcos Rocha, meteu na ponta direita para o Enamorado. Quem sabe agora, cutuca que dá. O Lele, o Lala, invadiu a grande área, tirou da marcação, meteu pelo lado esquerdo, fechou, recebeu Pedro Gabriel. Quem sabe dali, bateu pro gol, para fora do gol, à esquerda do gol.

0: tentativa do garotinho, meteu pra linha de fundo, tiro de meta, passa limpo, Berrero.
1: Jogada individual do Enamorado na ponta direita, ele passa por dois marcadores e encontra o passe na entrada da grande área do lado esquerdo para Pedro Gabriel. Ele armou a batida de perna esquerda, bateu rasteiro, rasante no canto esquerdo do goleiro Carlos Miguel, ela acabou passando indo direto pela linha de fundo. Placar fechado na Arena, 0-0, vem para o aniversário Assum, a maior festa da economia, ofertas incríveis pra você, faz Assum.
0: Último ataque do Grêmio, inflamou a galera, ouçam a galera, som da massa, abram os microfones, Arena pulsa, pulsa, pulsa, pulsa, pulsa, pulsa, Arena pulsa, Grêmio 0, Palmeiras 0, você ligado, você conectado com o Banrisul, consignado estadual que tem até 6 meses para começar a pagar e taxa de 1,69% ao mês. 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Lá vem Palmeiras pelo setor esquerdo, com batida agora o jogador do verde pro Marcos Rocha, perdeu a bola, Arthur recebeu, invadiu a grande área, fez o cruzamento, salva lá de trás Balbuena, apanha a sobra pelo flanco canhoto no campo de ataque, Arthur desce o verde, bola pro Maurício, recolhe Maurício para na frente da marcação, Evangelista pede bola, 6 minutos, falou Gesiel, vamos ver daqui a pouquinho o que vai marcar a arbitragem, a bola volta, volta onde está colocado o Evangelista, trabalha a bola na entrada da grande área para Felipe Anderson, dali pro lateral, lateral direito Giai, Giai domina a bola, rente a linha marginal direita, desce o Palmeiras, levantamento, profundidade, para elevação no tumulto da grande área, Pedro Gabriel tá ligado, tá conectado, tá que nem a Grenal, você ligado também, conectado conosco, um Brasil de audiência, lá vem Palmeiras pro campo de ataque, atenção Alexander Barbosa, este lingou, bateu em cima do outro Barbosa, o Danilo do Grêmio, ela se perdeu pra linha de lado, lateral, diga Gesi.
2: O mínimo nesse segundo tempo é de 6 minutos, CMPC, o nosso futuro é aqui, 6 minutos.
0: Lucas Evangelista na entrada da grande área, boa bola, a bola é boa para Flaco Lopes, saiu do primeiro, fugiu do segundo, Wallace intercepta a jogada, completa afastando dali, Matias Vila Sante, volta o Palmeiras pela ponta direita, bola, bola para Giai, Giai arquiteta a jogada para Marlon Feitas, com liberdade, voltou para Giai, não pode dar liberdade para esse homem, atenção, Giai vai meter, meteu, tentou entre as pernas da marcação adversária, cortou a zaga do Grêmio, tirou dali o garoto Pedro Gabriel, voltou para Giai, na ponta direita, boa bola, a bola é boa para Felipe Anderson, trabalhou na perna esquerda, clareou, vislumbrou, apertou o gatilho, bateu pro gol, embaixo, pega o goleiro. Pega o goleiro, pega o Everton, ele pega tudo, é o pega tricolor. Não compra e cura o goleirão da equipe do Grêmio. 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O tempo passa, só vira Bernes. E o torcedor, o que é que o torcedor tá achando? Ainda tem esperança, o torcedor tricolor. Fala, Bernes.
3: É isso aí, PC, uma coisa que a gente não pode reclamar é da torcida do Grêmio, 50 mil torcedores, mas vou perguntar pro meu amigo, teu nome, de onde tu é?
4: Juliano, sou de Canoas.
3: Está com esperança ainda que dá pra conseguir os 3 pontos?
4: Olha, nós já conseguindo 1 ponto hoje, já começou hoje o primeiro tempo, a reação foi aqui no segundo, comparado ao segundo.
3: O que mais te agradou na atuação hoje?
4: Cara, não tomar o gol pra começar, a boa atuação do goleiro Everton novamente. E me surpreendeu hoje a forma que o João Pedro jogou.
3: É isso aí, PC Carvalho. Vai contigo, meu amigo.
0: Cartões. Só uma falha tira o meu voto hoje. Só uma falha dele para tirar o meu voto.
5: Trocou o Palmeiras.
0: Primeiro vamos aos cartões.
1: Cartões para o Sousa e para o Pedro Gabriel. Lances diferentes, mas cartão amarelo sempre para o mesmo cliente. 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Pedro Gabriel não estava pendurado.
6: E na troca do Palmeiras, troca de laterais direitos. Sai Jai, camisa 4. Entra o 12, Kelvin.
0: Kelvin entrou, já trabalhou, meteu bola no tumulto da grande área, descarregou o Wallace, meteu para Bright White, partiu para cima da marcação pro Gustavo Gomes, sofre a carga. Jogo tá parado, falta tá marcada, é falta para o time do Grêmio. 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Vou falar com quem entende, os nossos comentaristas. Já pode abrir o voto, Luiz Carlos Reck.
7: Claro, para mim o Everton, CMPC, nosso futuro é aqui, São Everton, e ainda dá, PC.
0: Ainda. Levantamento tá feito, bola no tumulto da grande área, goleirão do Palmeiras sai de baixo, toma elevador, vai lá em cima, é dele, só dele a bola, não deu troco pra ninguém, fala Israel.
8: Não, eu vou com o Rec, não tem como não votar no Everton, foi um jogo que o Palmeiras teve o, como é que é?
3: Mais 6.
8: Mais posse de bola, teve o domínio do jogo, o goleiro Carlos Miguel fez grandes defesas, mas o Everton fez 2 milagres, não tem como não votar nele.
0: Eu vou dizer que é bom esse árbitro, deu 6 minutos. Sabe por que eu vou dizer que ele é bom? Porque o Gesiel é ótimo. Disse que era 6, o árbitro correspondeu. Aqui pelo lado direito no campo de ataque, se manda escapar, vai embora.

0: primeiro tempo de ataque, abrindo luta contra a marcação com Kelvin. Um pra lá, dois pra cá, meteu pro Maurício no tumulto da grande área. Marlon Freitas faz um passe, afasta Gustavo Martins, mete a bola pra fora, mete o sapato no cura, ela sai aqui na linha das sociais. Manuel está marcando a arbitragem favorável ao time do Verde. 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Atenção, lá vem Palmeiras, bola no tumulto da grande área, tirou a retaguarda do Grêmio, completa Bright White, tocando pra linha de lado. 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Atenção, bola pro Bright White aqui no terreno de retaguarda, perdeu a parada, melhor para o Barbosa. Arquiteta jogada pelo setor direito no campo de frente, no flanco canhoto, pontada boa do Palmeiras, desce com Kelvin pro campo de ataque, preferiu retrair a jogada encontrando Lucas Evangelista. Ele escapa, vai embora pro campo de ataque, no miolo de ataque, empurra a bola para Maurício, abre o compasse para Arthur pelo setor esquerdo no campo de ataque, desce o time do Verde. O Grêmio agora trata de se defender, lá vem Palmeiras com Arthur, arquitetando a jogada, trabalhando na perna direita. Flaco Lopes meteu no tumulto da grande área embaixo, pega o goleiro e o goleiro é o Everton para firme defesa. Já sai ligando, legal, não deu troco para ninguém, meteu na ponta direita, boa bola, fechou para receber Enamorado impediu a saída da bola pela linha de lado ali, transpondo a linha, sobra de bola, vai ficando com Matias. Vila Sante não conseguiu o domínio, ficou para Marlon Freitas ali na frente, fechou para receber o Felipe Anderson, adiantou demais, perdeu a parada, chega bem colocado, bem postado, partindo lá de trás com bola dominada, o Wallace recua, entrega na saída do campo de defesa para o Giovanni Cabral, acabou o campo para ele, né? Não disseram para ele que o campo não tem todas essas dimensões que ele imagina. A lá pela ponta direita vem pro campo de ataque o time do Palmeiras com Flaco Lopes, chega por baixo, a rede defensiva do Grêmio, jogo parado, falta marcada, ponta direita, campo de ataque, é falta em cima do Flaco Lopes, passa limpo Renan,
1: quase em cima da bandeirinha de escanteio. O Wallace tentou fazer a marcação em cima do Flaco Lopes, acabou escorregando, puxou o jogador do Palmeiras, falta marcada pelo assistente número 1. Muito próximo, é um escanteio praticamente, a barreira fica na linha da grande área do Grêmio, vem bola para a Força Aérea Palmeirense, quem está lá na bola é o Kelvin, camisa 12 do Palmeiras.
0: O craque raiz até o momento, o goleiro Everton do Grêmio, que eu também acompanho os relatores, está lá arrumando a sua zaga. Até o momento, 3 votos para ele. Atenção, bola colocada no tumulto da grande área. Marcos Rocha vai tentar o domínio, a bola vai transpondo a linha de fundo. Ele evita, entrega para Enamorado, partiu para cima na marcação. Chega Maurício, estica a perna, toca para a linha de lado, lateral. Quer votar, Oberher?
2: Voto, Everton. Enquanto quiser, tem uma informação importante, caso se mantenha o resultado de 0-0.
0: Traga a informação agora, a informação tem prioridade.
2: A última vez que o Grêmio passou batido sem tomar gol, bom, vai no lance primeiro, depois eu trago.
0: Ponta esquerda, desce o Palmeiras, Flaco Lopes junto à linha de fundo, vai tentar no tumulto da grande área, a bola saiu. Acabou o campo para ele, juizão, acabou o campo, juiz. Linha de fundo, tiro de meta para o Grêmio, diga.
3: Ah, desculpa o descontrole aqui, mas não tem como, cara. Pô, 49 minutos do segundo tempo, o time todo se defendendo e o jogador do Grêmio quer dar driblezinho no meio campo, mas vai pro raio que o parta. Pelo amor de Deus!
0: Voto do Renan Ferreira.
1: O Everton.
0: Voto do Guilherme Bernest.
4: O Everton, melhor goleiro do Brasil.
0: Gesiel Elias.
5: O Everton.
0: Unanimidade, o Everton é o craque raiz. CMPC, vivo natural. Lá vem o Grêmio de campo, de corpo inteiro pro campo de ataque, desce o tricolor mais seguro do planeta. Reta jogada, Danilo Barbosa, enfiada de bola na ponta direita, porém ela foi quadrada, foi embora pra fora, pra linha de lado, e cobra o time de Priori Grupo, condições especiais de feira até o final de setembro, e uma super premiação esperando pra você. 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Decorridos 49 minutos, vamos até 51. Dois, o Grêmio está conquistando um ponto, mas não está caindo diante do Palmeiras em casa. Cobra ali o arremesso manual, o Kelvin repõe a bola em circulação, vai partir para o campo de ataque, Maurício, ex-internacional, vai agora na cancha contrária, para na frente da marcação, rasga por baixo, Giovanni Cabral rouba a bola do jogador do Palmeiras, comete a falta, o árbitro para o lance determina, é falta para o time do Palmeiras. 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Pela ponta direita, desce para o campo de ataque, o time do Palmeiras afasta a defensiva do Grêmio. 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Giovanni Cabral não tá com nada esse jogador. Desce para o campo de ataque, o time do Grêmio trabalha a bola. Marlon Freitas, arquiteta jogada. Aí tu olha o Marlon Freitas, né, que tava aqui no Goiás.
3: O PC, tu reparou que nessa jogada,
0: olha lá, Palmeiras entrando com o Maurício, vai tirar do Everton, voltou. Dividiu, Alinton Souza vai bater, afasta a zaga do Grêmio.
3: Goleiro de seleção, meu Deus do céu. É o melhor goleiro do Brasil, cara.
0: Olha aí quem tu mandou embora, Verdão. Joga demais. É um...

0: PC monstro,
1: é
0: PC?
1: É um monstro! É. Esse goleiro é um monstro!
0: Três milagres no jogo, PC!
1: Fantástico esse goleiro! É um goleiro fantástico! O incrível Everton do Grêmio salva o time, livra a pele, não deixa o Grêmio perder esse pontinho mágico! Um ponto que pode ser fundamental lá na última rodada do Campeonato Brasileiro.
2: Diga! Sensacional! E o último lance em Grêmio.
1: E quem sabe agora, torcedor? Quem sabe agora os deuses do futebol chamem os doutores que foram para o espaço e operem um milagre em favor do Grêmio. Eu quero ver essa arena pulsando agora. Eu quero ver essa arena pulsando. Arena pulsa. Eu quero ouvir o torcedor. Eu quero ouvir o torcedor. Arena pulsa. Solta o som da galera. O brado tricolor. O brado farroupilha. Vamos lá, Grêmio. Bota pra derreter. Vamos lá. Vamos arrebentar esse cofre agora do Palmeiras. Giovanni Cabral. Pelo menos nisso, quem sabe tu faça alguma coisa boa. Atenção, levantamento da feita no tumulto da grande área. Tirou retaguarda. Sobra de bola. Vai ficando para o Pedro Gabriel. Não vale mais nada. Trino apita o árbitro do jogo. Me dá nada. Zero pra lá, zero pra cá. Marcador fechado, zero pra todo lado. Zero Grêmio, zero.
3: A arena grita o Everton.
1: Reportagem da Granal.
4: Desde 2 de maio, na 14ª rodada do Campeonato Brasileiro, o Grêmio sai de uma partida do Campeonato Brasileiro sem tomar gol. Naquela oportunidade, enfrentou o Atlético Paranaense fora de casa. Teve 0-0 da Copa do Brasil, jogos da Sul-Americana. Mas no Campeonato Brasileiro, a última vez que o Grêmio não tinha tomado gol, tinha sido contra o Atlético Paranaense. E bom, hoje o Grêmio não tomou gol justamente pela atuação do Everton, que tem o seu nome gritado pelo torcedor presente na arena.
2: É, não, impressionante. Há muito tempo não se via uma atuação individual tão boa de um jogador como o Everton. São Everton, milagreiro Everton. Ô, Angelotti, não olha pra idade, Angelotti. É o melhor disparado do Brasil.
0: Ô, Requito, e uma coisa interessante que eu ia falar na hora, só que o ataque do Palmeiras foi tão rápido e graças a Deus que o Everton fez mais um milagre, o terceiro no jogo. Cara, o Giovanni Cabral tem que entender que ele não tá jogando mais em Cabo Verde, que ele não é mais jogador de final de semana, que ele joga no Grêmio Futebol Porto Alegre. Ele tinha a chance, ô Berrer, naquele lance, se ele ganha do jogador do Palmeiras, Bright White estava livre. O Grêmio poderia ter ganho o jogo, mas parece que entra cansado. Olha essa cobrança de falta, todo mundo dentro da área.
2: Olha lá o Renato na frente da massa.
0: Tem Gustavo Martins, ele muito cansado de jogador.
2: Sacudindo.
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Muito boa tarde, gauchada, amigo, ouvintes da Rádio Cultura. Com imensa alegria que mais uma vez vou lendo a perna aqui no Piquete Tia de Laço, encerrando então as festividades da Semana Farroupilha. E agradecer a Deus mais uma semana de trabalho, direção da Rádio Cultura, a Annelise também, a Dona Lise e a Aline. E a direção do Piquete Tia de Laço, patrão João Brasil, Dona Marlene. Mais uma vez obrigado pela confiança no nosso trabalho. E hoje mais completa a equipe, está aqui o Kim Dornelles, né? Daqui a pouquinho vai para

0: já com a gente, Salvador Machado e a Cida, o Moisés Brito também tá de antena ligada, e se precisar tem até o Sérgio Brito, né? Sérgio Brito Machado. que achou, Joaquim? Joaquim, agradecer a ti, né, também. Agradecer a você pela quarteada. Deixa eu pegar o boa tarde do Joaquim também, né? É justo, a gente tem essa parceria e a gente aprende muito, né, com quem sabe, né, Joaquim? Boa tarde.
1: Boa tarde, Aládio, boa tarde aos ouvintes da Rádio Cultura e também da Atlântida. E isso aí é que eu conversava agora com Salvador, porque se a gente se unir, o trabalho sai mais leve e melhor, porque uma ideia daqui, uma ideia dali. Eu acho que a gente não deve se dividir e sim somar, não é, Aládio? Tu sabe que quantas vezes ali, ó, que nós temos um contrato aqui com o Piquete, mas quantas vezes eu dizia pro João, digo, não, ó, fala com o Aládio, vê se ele não quer dar uma... fazer uma programação que às vezes diminui, né? Então eu acho que é isso, para mim é um prazer, Salvador, meu amigo de antigamente também, e o pessoal da cultura também, né? Todos, as gurias já não me conhecem tanto, mas o resto do pessoal, desde que fundou a cultura ali, que eu sempre estive junto com eles por ali, de uma maneira ou de outra, nunca trabalhei na cultura, mas não que eles não tivessem me dado oportunidade, só que não dava, nunca deu certo com a minha disponibilidade. Mas graças a Deus, sempre tive uma amizade muito grande com todo o pessoal da cultura, os que já se foram, o seu Rock, principalmente, né? E eu, para mim, é um prazer estar junto com vocês aqui.
0: É que contratar um cara de peso, né? Não é fácil. Tá certo. Mas o Grupo Sem Fronteira, a gurizada, vem cortar delas regatas, mas sempre disposto, né, Pedro? Vocalista o Pedro, também o Márcio, paraqueda, o Jorge, enfim, trouxe o Robalo, né? E o Dari de reserva ali, né? Você tá de prontidão. Boa tarde, Pedro.
2: Boa tarde, Aládio. Boa tarde, pessoal presente. O Dari tá quebrando o galho pra nós aí. Ele deu uma mão boa, pá. Não é fácil aguentar 9 da noite, né? E o cara pois já é. Veio de idoso, né? Já tô quase na quarta idade. Não é fácil aguentar. Agradecer as pessoas que se fizeram todas as noites conosco aqui, né? Uma semana farofilha boa, graças a Deus, tudo na Santa Paz. E hoje estamos encerrando. Né? E convidar o pessoal, estão na escuta, né? Vem pra cá, se não for olhar os desfiles, estão escutando, vem pra cá que nós vamos tocar até pela boca da noite. Né?
0: Gaiteiro, paraquedas, boa tarde, cheio, prazer.
3: Boa tarde, Alágio, boa tarde a todos os presentes, né? É isso aí, né? Convidando o pessoal para chegar para cá, se não for levar o desfile, que tem gente que não gosta do desfile, né? Aí vem aqui pro Tiro de Laço. É isso aí, pessoal.
0: Márcio, boa tarde, cheio.
4: Boa tarde, Alágio, boa tarde, público presente, né? Pessoal que está nos acompanhando pela live. Acho que minha esposa e meus filhos estão acompanhando hoje. A Mayara, o Carlos Eduardo e o Pedro estão assistindo por lá. Um abraço a todos vocês e a família que vão assistir o desfile. E o pessoal que estamos escutando, assistindo, quiser chegar para cá. Clareou o dia, né? Olha lá, te deu uma chuvarada. Hoje amanheceu um domingo maravilhoso, né? Aproveitar o 20 de setembro aí, fazer a festa que é um tiro de laço. Isso aí.
0: Jorge, baterista, boa tarde.
5: Boa tarde, Ládio. Boa tarde, presentes, ouvintes do teu programa. Agradecer. Pessoal que se fez presente durante toda a semana farroupilha aqui no Tiro de Laço, né? Convidar o pessoal vai vir para cá, passar uma tarde aqui junto com o Grupo Sem Fronteira e o pessoal que está presente.
0: Canhotinho, boa tarde, Canhotinho. Tá escondido, mas eu cheguei só a guitarra aí.
6: Boa tarde, Aládio, todos que estão presentes e ouvintes da Rádio Cultura. Nosso abraço, nosso respeito, uma boa domingueira, encerramento da semana farroupilha.
0: Mas antes de começar o programa, então, tá chegando ali a professora Jane, com a mala de garupa com mate. Ah, o Dari tá escondido. Dari, vamos pegar boa tarde do Dari aí, né? Obrigado pela parceria.
7: Boa tarde, Aládio. Boa tarde aos ouvintes da cultura e o pessoal aqui presente. Agradecendo, o pessoal que tem aí, com a gente nessa noite, hoje encerra a ver. Eu, por mim, começava hoje a semana, né? Ficou uma semana de volta. Cantar só 2 dias, né?
0: Pois é. Mas aqui.
7: Mas eu saí, Aládio. Então, convidou o pessoal para vir para cá, que é a Dominguinho, prometo eu aí.
0: Pois é, hoje termina até por ali, porque a semana segue, São Borja, capital do Fandango. A professora Jane já está chegando por ali, pegar o boa tarde dela, que também nos atrasou um pouquinho no nosso Senado. Boa tarde, professora Jane.
8: boa tarde a todos presentes. Não, eu atrasei por um motivo justo, fui saída com o carro e deu um probleminha lá na... Sei que deu. Mas enfim, né, quem tem amigos nunca tá sozinho. Daí chamei o seu Plínio, meu amigo lá de Maçambará, pessoa que foi vereador lá, e hoje nós convidamos ele para vir aqui, né, almoçar no piquete do João Brasil, na sua querida dona Marlene também, e ele nos socorreu. Muito obrigada, seu Plínio, deixou o almoço dele para ir nos buscar. Então, agradeço. Obrigada. E boa tarde a todos, um feliz dia do Gaúcho, hoje 20 de setembro, cumprimentando o conjunto aí que dá Ana, né, animando esse bailão e o jantar e almoço maravilhoso. Parabéns aos patrões aqui dessa identidade gaúcha. Era isso.
0: Pois é, me desculpa, Maria, botei o telefone carregar e fui ver depois. Tá, tá bem então. Vamos lá no palco, Pedro, é com vocês, o Grupo Sem Fronteira.

Voltando à querência, diretamente do Piquete, Tiro de Laço, foi a abertura então com o grupo Sem Fronteira. Daqui a pouquinho vamos prosear com o João Brasil. O pessoal daqui a pouquinho vai chegar em casa, tá chegando.

0: vindo para cá, saindo de casa, ainda dá tempo de almoçar. Tá aqui o buffet ainda ali prontinho, né? 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Bueno Gauchada, vamos ver que temos mais mensagem por aqui. Vamos lá então, que eu recém carreguei um pouco esse telefone, tá meio descarregado, não mais. Vamos lá então, um abraço meu irmão Vanderlei, aí em Santo Ouro, na Corporação de Bombeiros. O pessoal tá desfilando aí, o pessoal tá no plantão aí na Corporação. Seu Pedro Ivo e a Dona Lira, aquele abraço, muito obrigado pela audiência. Um bom trabalho para vocês todos aí, né? Pedro Ivo na estrada e o senhor tá aí ouvindo a nossa programação. Abraço também ao Mauri Garcês, também o gaiteiro Denis. Daqui a pouquinho, no mais, vamos chamar o Denis, a recém deu ter almoçado aí, né? Vamos aí no palco novamente. Grupo Sem Fronteira, o comandante aí, vocalista Pedro. O Pedro deve ter tomado o limão. Eu acho que até mandou benzer a garganta dele, né? Porque realmente tocar uma semana toda não é fácil. Pedro, o que que sai agora?
1: Agora vamos tocar um chamamé, né, meu amigo Alágio? Oferecer pro seu Rock, ali no Itaxerê, né, que o amigo velho. Conhece meus irmãos há muito tempo. Agora o Chile tá meio enfermo, né? Mas ali tá cheirinha pra ti, seu Rock. Pode pegar a prenda e dançar.

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0: É isso aí, Gauchada, voltando à querência diretamente do Piquete de Tiro de Laço. Eu acho que vou começar com os parceiros que vêm se apresentar, né? Denis, onde estão os Denis, gaiteiro? Depois tem o Marcos Brasil também, né? Que sabe agora, Marcos, é contigo. Fique à vontade, quiser fazer uma abertura depois então, né? Onde está o Denis? O Denis está lá. Mas, Joaquim, tem uma live por aqui. Vamos lá ver quem está na live ouvindo a gente. Eu não pude entrar no meu telefone. Depois seu Machado me orienta aí, né? Vamos ver quem está na live aí. Vamos lá, Joaquim. Vamos lá. Vamos ver aqui. Ouvindo ir para o Tiro de Laço. É, deixa eu ver aqui, Joaquim. Vamos lá. É, Marlene Garcês, boa tarde. Sani Contreira, boa tarde. Joaquim, uma música boa. Parabéns a todos os gaúchos pelo 20 de setembro. Maurília Ortiz, boa tarde, Aládio. Parabéns, lindo programa. Estou Aparecendo Paz escutando. Programação de todos os piquetes e o de laço. Margareta Oliveira, tem uma boa boa tarde, a paz de Deus. Deixa eu ver aqui, achei que a programação hoje é em virtude do destino, mas tá aí, estamos fazendo a programação. Então aí essas lives aí, essas. Por enquanto, deixa eu ver lá em cima, né? Escapuliu um aqui. Boa tarde, Joaquim, olha aí, Joaquim, agora pro senhor. Tem lá, vamos seguindo. Boa tarde aqui na escuta da live, deixa eu ver aqui, seu Éder Dantas Gaúna. Vamos lá, vai baixando mais aí, o senhor vai ter que baixar no gatilho o dedo hoje bastante aí, né? Tem bastante mensagem. Eu tenho mais umas aqui. O Denis já tá com a cordão no braço aí, né? Vamos lá, vamos. Agora tem um bilhete da Mora Velha aqui, né? Tem um bilhete da Mora Velha, vamos ver se eu vou conseguir. Esqueci do aquele aparelho que aumenta um pouquinho, né? Vamos lá. Uma música Gaúcho Brasil de Bombacha. A pedido da Pâmela para um amigo que está de aniversário hoje. Está em Formoso, Uruguai. O Tocantins. É por aí. Então esse veio um bilhetinho à Moda Velha, fazia tempo que não recebia. Lá um tempo atrás, quando comecei na cultura, era sofrido, as letras eram um pouquinho melhor que a minha, era difícil de ler, né? Ou às vezes eu escrevi e não conseguia entender o que eu escrevi. Então tá, João Brasil, vamos pegar um buenas tardes teu antes do Denis trazer a música, João? Me agrada? Se quiser largar aqui, pode largar também. Agradecer a presença da dona Eva, né? A gente também não atendia o telefone porque estava carregando aqui. Mas o seu Plínio saltou daquela pitiça tordilha dele e aí foi lá. Beleza. Vamos lá, Denis. Boa tarde. Obrigado pela...
1: Boa tarde, Aládio. Eu que agradeço a oportunidade sempre. É uma satisfação sempre o Brasil ali a perna. Vamos estar um aqui com o amigo. Então, acabar o pessoal precisando.

0: Fernando chegando.
1: Logo mais tem um show, né, Zeca? É. Artista tá por aí já.
2: Nossa amiga Marinense.

0: Tá aí então, nosso amigo Denis, o Marcos Brasil tá por ali, também o Amaury Garcês. O Amaury Garcês pode chegar pra cá, né, Amaury? Depois, mais tarde, vai dar tempo da gente fazer, quem sabe, os versos aí, né? Vem conhecer São Borja, vem também deixar seu rastro, sentir o cheiro de pasto, vem ver o touro que berra, berrando e cavando terra lá no alto da coxilha, como um herói farroupilha, um veterano de guerra. Eu acho que o Denis, vou trazer mais uma música, né, Denis? Denis, eu tenho um pedido aqui. Deixa eu ver aqui uma música, Ládio. Por favor, pede para tocar uma música do Mano Lima. Então, se o Denis fica à vontade, a música do Mano Lima, não diz qual, né? Mas a música do Mano Lima pode tocar, que a gente vai atender os ouvintes. Daqui a pouquinho, no mais, a gente vai dar uma cruzada na live. Vou ter que entrar aqui na live, não entrei ainda. Tá tendo uma live aqui pra rádio, pra hoje aqui no Tiro de Laço. Então, o pessoal que tá em casa, quem quer assistir pra live. Mas, por favor, não me chamar de gringo feio. Já chega lá em Itaqui e me chama. Tá bem, então. Hoje o pessoal vai conhecer o Salvador Machado, vai conhecer o Zeca Gaiteiro, vai conhecer o Sem Fronteira. Ali diz que no Sem Fronteira tem um que diz que é bonito, não sei qual é aí, né? Eu não sei quem, mas diz que tem. Que achou? Denis, vamos trazer mais uma música, então?
1: Vamos fazer uma do livro, então.
0: Seu Antônio Machado, um abraço ao senhor, obrigado pela audiência, a Dona Luísa, também a gaiteira Carla. Seu Antônio deve estar aí pro interior trabalhando ainda, né? Se não estiver aqui na cidade. Apareça por aí, seu Antônio. Aquele abraço. Vereador Gilberto, eterno vereador da Vila Cabeleira. Um abraço para ti, vereador. Também o João da Rede Vivo. Também o Joãozinho. Um abraço, Charola. Os irmãos Vieira, aí na Vila Cabeleira. Um abraço para vocês. E lá para Samburá, olha as três Maria em Samburá e a Dona Vitória, que sempre está ouvindo nosso programa em Samburá, né? Uma das Maria é prima do prefeito José Machado. É uma das Maria aí, né? Tudo certo, Denis? Vamos trazer mais uma música agora com...

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0: Tudo no improviso, o cara fica ligeiro nessa hora. O Marcos Brasil, lá que tá acordeando, chega pra cá e vai fazer a sua apresentação aqui direto, o Tiro de Laço. E daqui a pouquinho o Mauri Garcês, que sabe fazer uns versos aí, né? Saudando aí a festa maior, que é 20 de setembro, dia do gaúcho. E tá acontecendo o desfile, o pessoal daqui a pouquinho vai olhar pra cá, né? É, vai olhar, assistir o desfile e depois vem aqui pra cá. Hoje tá, tem uma live por aqui, né, dona Carmen? O pessoal vai conhecer aqui os componentes do grupo, né? O pessoal foi correndo no banheiro aqui, se pentear e se ajeitar. Então, ajeitar no bigode, na barba. Isso, Salvador Machado. Me socorre aqui, Salvador. Agora vou pegar o microfone ambulante. E valeu, Salvador. Vai ter que fazer uma massagem hoje, né, Salvador? Deu um... Eu não sei se foi montar o cavalo, foi descer e se ajeitou, se machucou, né, Salvador? Tá certo, então. Gurizada, aqui está o Marcos Brasil. E vai fazer umas duas, três, né, Marcos Brasil? Obrigado pela tua participação aqui. Laço, é da casa. Boas tardes, Marcos.
1: Tarde, Alário. Tarde, pessoal que se faz aqui presente. Fazer umas duas, três com essa gurizada, mais ou menos assim, então.

0: Voltando à querência, aqui direto do Piquete Tiro de Laço, meu amigo Amaury Garcês, passa lá pro palco. Olha, a dona Lucinda, ainda canta, né? Quantos anos você atende, dona Lucinda?
1: Agora eu tô bem, andei bem doente, agora tô ouvindo Piquete hoje. Só porque o Haddad tava aqui, eu vou lá escutar o Haddad, vou escutar aquela gente, ver aquela gente que faz horas que eu não vejo. Eu vou sair um pouco da toca, vou sair, vou andar.
0: Pois é, a senhora faz aniversário dia do músico, dia 22 de novembro. Eu tenho uma dívida, né, Baixinho? Obrigado pela presença e a senhora me convidou acho que umas duas vezes. Essa vez eu vou me convidar, eu mesmo. Quantos anos você vai fazer esse ano mesmo, dona Lucinda? Quantos anos você vai fazer esse ano? Vai completar quantos anos?
1: 96.
0: 96 anos. Olha só, que beleza, né? Ah, essa vez eu vou, viu, Otávio? Eu mesmo vou me convidar essa vez, não vou te 96 anos, a dona Lucinda, ela ainda canta música estradeira, né? Muitas vezes ela cantou aqui com nós, né? Aí no palco, a Maury Garcês, e daqui a pouquinho a gente vai seguindo por aqui. Vamos dar uma olhada na live aqui, né? Ver quem é que tá ligado conosco aí. Dar uma cruzada, atender os ouvintes aí que estão na live aí. Vamos lá. Margareta Oliveira, tem uma boa tarde, já passou aqui. Aí você já passou também aqui, né? Deixa eu ver aqui que eu tenho no celular mensagem. Vou mandar um abraço também. Tem outro aniversário aqui. Vamos lá. Daniane e o Rosendo Viana. Um abraço para vocês aí. Não sei se estão aí em São Marcos. Onde está o Rosendo aí, né? Onde é que está você, Rosendo? Estamos na escuta. Rosendo Viana, Daniane. Manda um alô para

0: a Irã Viana, que está de aniversário próximo mês, fazendo 90 anos. Olha aí, 90, mais 90 que 96 aí, né? Parabéns, então, a dona Iraci Viana, que Deus abençoe a senhora e toda a família Viana, o Sabino, o Beto, o Gordo. Um abraço a vocês aí em São Marcos. Também outro casal amigo aí que sempre estão ligados conosco, o seu Argemir e a dona Maria, os pais da dona Margareta, né, Margareta? Um abraço a você, seu Ubaldo, aí em São Marcos. E próximo ali o Tadeu, a Hilda, também o seu José, a dona Ruth. Um abraço a vocês todos aí em São Marcos. Vamos ir ao palco, Mauri. Boa tarde, muito obrigado pela presença.
1: Boa tarde, Eladio. Boa tarde a esse público que a gente acostumou, tanto pela nossa vinda como pela vinda de vocês. A todos os domingos a gente cumprimentar vocês com alegria, com satisfação. E principalmente hoje que estamos findando os festejos da Semana Farroupilha, festejando o Dia do Gaúcho. Acho que o Dia do Gaúcho é meio todos os dias. É que chega uma determinada data do mês que a gente dá mais uma soltada no pingo, né, meu amigo Anátio? E meu abraço então a todos os gaúchos, a todos os patrões do Piquete, patrões do GTG que promoveram essa festa para a nossa tradição, desfile Farroupilha lá no...
0: Amaury,
1: lá no centro.
0: Desculpa te cortar, vou fazer duas homenagens aqui. Francisco Godoy, boa tarde, manda um chasque pro Edson Silva Salcedo, que está de aniversário hoje, residindo em Minas Gerais. Convidou Joaquim, que vai de avião no aniversário. Pâmela Gavião, uma música para homenagear o nosso amigo Fernandes, gaúcho atualmente em Tocantins. Parabéns pro aniversário, esse grande gaúcho aí lá em Tocantins. Olha aí, longe Amaury, vindo nós aí, né? Então tá, vamos trazer a música aí do Amaury.
1: Eu vou até fazer um desafio agora, porque sempre tu me desafia. Meu amigo José Inácio Marcelo Pereira vai fazer o Mi Maior do Gavetão para nós fazer dois versos. E eu quero que tu abra, venha daí, Mi Maior do

semana farroupilha, pois é um rasto de bravura. A Maurito abre o peito, verso não é travessura. E

0: setembro.
1: É isso aí, Mauri. Vamos trazer mais uma música e mandando um abraço ao Piqueto Salso, da Tia Ramona. Ontem a gente teve por lá, tinha bastante gente, apesar da chuva. E hoje o pessoal tá desfilando lá, né? Mais de 30 cavaleiros, mais a carrocinha da Tia Ramona, que a Tia Ramona dirigia, viu, dona Eva? A Tia Ramona era bem aplaudida e bem motorista que ela era, conduzia aquele cavalo dela. Isso aí. E era bem aplaudida, ficou saudado, porque o Salso continua lá, né, dona Marlene? Quatro esteios gravados que enchente nenhum vai derrubar. Os peixes entram lá pra dentro, nadam, dançam, brincam e depois vão embora. Viu, Zeca? O Milton Monteiro, que entrou uma vez, estava baixando o rio, pegou um saco de peixe lá. Diz o Milton, não sei se é verdade isso. Diz que os peixes com o lomo de fora, viu, Salvador? Salvador tá com um fervido machucado ali. Mas vai em seguida, e agora terminar de dançar a Semana Farroupilha. Vai ter que dançar só com a perna. É isso aí. Zé, Amaury, vamos trazer mais uma música, então, depois tem mais chasque aqui. Nosso colega Euclides Dornelles também está em casa. Dona Loura, um abraço, meu irmão. Muito obrigado pela audiência. Hoje o programa dele é às 20 horas no Instituto da Rádio Cultura. Aquele abraço, Euclides.
2: Vamos fazer uma vaneira, então. A dona, a esposa do nosso amigo ali, filho do seu... A dona Lucinda ali, o nosso amigo que está sentado lá no fundo da Camila Vermelha, lá. Ela nos pediu uma vaneira, gosta muito de vaneira, e o... É uma ordem, né? A festa está terminando e nós temos que... Você mantém balada até semana que vem. Nosso amigo Henry aí, um de novo, que está... É o futuro dos futuros que... Se apresenta também, tem o Lucas ali, que daqui a pouco com certeza vai ganhar a oportunidade. Faz pra nós, então. Coisa estúpida.

0: Pablo, de tu amor, la otra oportunidad, Claudia. Ei, chegamos ali, professora Jane. Professora Jane. Ah, tá. É, eu vou chamar no palco então, Amorim. A dona Lucinda. A dona Lucinda, com 96 anos, passa pro palco, dona Lucinda. O Pedro Silveira, os gringos vão acompanhar a senhora no estradeiro lá. Por gentileza, então. Pode passar pro palco. Não sei se vai ter condições. Fique à vontade. Certo? A dona Lucinda tem 96 anos. Não sei se ela vai conseguir cantar uma música, viu, professor? E nós vamos trazer ela no palco, ele vai acompanhar o grupo Os Mensageiros. Os Mensageiros, perdão. Eu sei que não tem. A gente tantas vezes que tivemos com o seu Valdir, né? Aliás, o seu Valdir pegou férias esse ano, né? Um abraço. Mas escapou só o Valdir. O Pachola tocou. Tio Dola e o Chitãozinho foram para Itaqui tocar, né? A dona Lucinda vai fazer a sua apresentação. Ela tem 96 anos, professora Jane. E olha, ela vai cantar uma música aí. Você vai, talvez você nunca viu uma pessoa com essa idade, né? Cantar uma música.
1: É, que sirva de inspiração aí para muitas pessoas, né? Que coisa linda, a tradição não tem idade. Então, que ela seja sempre uma bênção aí, onde for, levando a música, a tradição, é, com alegria, com vigor. Quem dera chegarmos a essa idade com toda essa saúde. Que Deus abençoe. Que seja bem-vinda aí ao programa. E...
0: verdade, ela faz aniversário no mesmo dia que eu, só que eu sou um pouquinho mais novo que ela, né? Só... aí... todas as vezes ela me aniversário, viu, João Brasil? Só que essa vez eu nunca pude no aniversário dela. Só que essa vez eu vou fazer diferente. Eu mesmo me convido, verdade, Lucinda. João Brasil chega aqui, é de admirar ela, né, João? Toda a disposição que ela tem, assim que ela pode estar presente aqui. Agradecer a você mais uma vez pela nossa estarmos aqui e parabenizar a Semana Farroupilha que tu realizou aqui, João Brasil.
2: Boa tarde, Alá. Boa tarde, pessoal presente. Boa tarde, quem está ligado na nossa programação. Gostaria de agradecer toda essa turma que vieram para cá esses 9 dias. O pessoal lá de São Miguel, Timbaúva, estavam com nós aqui, o pessoal de Uporã também, e todas as pessoas que fizeram parte da nossa festa, porque 9 dias é de cansar. E agora, como eu acostumei, vai terminar hoje a Farroupilha, mas fazer o quê? E muito obrigado por tudo, muito obrigado por nós escolher o nosso piquete para vir para cá. Muito obrigado, Rádio Atlântica, por estar direto junto com a gente aqui. Agradecer muito essas pessoas que a gente ganhou muita coisa aqui. Chegava um com um fardo de arroz, outro com sacola de azeite. Ganhamos muita coisa aqui. A gente tem que mencionar isso aí, porque tem gente que não comenta. Eu sei de muitos que não comentam. Eu fico faceiro, eu falo. Eu falo quando ganho as coisas. Ganhamos praticamente toda a comida. Praticamente toda a comida. Muito obrigado mesmo. Mas não sei, sabe aí que domingo nós temos com o Grupo Liberdade aqui, se Deus quiser. O Grupo Sem Fronteira também, o Pedro e todos os gurizados ali, que me aturaram também 9 dias, corretamente, chegando aqui antes, jantando com a gente, tocando até a hora que a gente queria. Muito obrigado mesmo. Eu não estou arrependido de trazer esse gurizado para o palco, porque nós, aliás, nós somos praticamente uma família com a gurizada. Então... muito obrigado por tudo. Em seguida vocês retornam daqui uns 2, 3 fins de semana. Quando esquecerem de vocês, eu estou trazendo de volta para tocar aí para nós, tá, Pedro? Obrigado mesmo. A gente... eu confio muito no trabalho dos grupos. E o... acho que uns 3 anos já que vocês tocam, 4. Pois é, com a gente. E em véspera de mais um, se Deus quiser. Acertamos direitinho, pagamos direitinho, já pagamos antecipado. Antes do encerramento, então agora temos livro. Agora é só assistir você se divertir. Obrigado.
0: Obrigado, aplaudiu o João Brasil. E Semana Farroupilha hoje encerra, então, já com o desfile que está se realizando na praça. Daqui a pouco o pessoal vem para cá. Meus amigos, voltando à querência, João Brasil, a gente passou pelas escolas trabalhando. Passamos por entidade, a gente andou até fora do município, para Sambará, Itaqui. E a gente, muitas e muitas vezes, a gente trabalhou com as crianças, já sabe, né? Domingo passado tivemos invernado no Marco de Casco. Hoje estamos aqui com a senhora, a dona Lucinda, com 96 anos de idade. Isso é uma alegria para nós. Pessoal, vamos receber com aplauso a dona Lucinda, com 96 anos, fazendo sua apresentação aí no palco, aí com o grupo Pedro. Não é mais, né, Pedro? Pedro, é contigo.
3: É isso aí. Para mim é um grande prazer estar aqui com a dona Lucinda, né? Tá. Vamos fazer o estradeiro, né, dona Lucinda? Todos os anos a gente vai no aniversário dela, esperamos que convide nós de novo. É em novembro, né, dona Lucinda?
0: Dia 22 de novembro, dia do músico, Pedro. Olha aí. Tá certo, então, Dona Luzia, esse ano eu não vou falhar. Pode me cobrar.
4: Boa tarde, Aládio. Boa tarde a todos que estão aqui. Eu não estou muito boa da garganta, mas me convidaram para cantar, vou ter que cantar.

0: Vamos pra audiência da Dona Lucinda.
1: Muito obrigado pelo
0: merece.
1: Convidado que me deram pra cantar.
0: Beleza.
1: Mais uma vez aqui nesse programa. Muito bom. Aqui o programa do Alado, eu gosto muito. Por isso que eu sempre estou por aqui.
0: Olha aí, muito obrigado. Dona Lucinda, muito obrigado de coração mesmo pela sua presença.
1: O programa também do,
0: isto.
1: Do Pedro. Pedro mora no meu coração.
0: Olha aí, ó. Pedro, obrigado por acompanhar. Meu amigo Regis, passa pro palco, meu amigo. Vou cantar uma música. Ah, vai pegar, vai dar uma volta. Então tá. Vamos chegar com as empresas aí que trabalham conosco, nossos apoiadores. Vamos chegar aqui dos chats que nós temos aqui. É, no mensagem e também no WhatsApp. Agora, hoje aqui nós temos pela live também. O Joaquim botou uma live aqui.

0: né? Meu colega Vitor, manda a temperatura para nós, por gentileza. E não esquecendo que hoje à noite, colega Euclides, com voz na querência aí do estúdio da Rádio Cultura. Um abraço aí, colega Euclides. Obrigado pela parceria. Bueno, ah, merece a dona Lucina aparecer pro nosso programa. Ei, agora novembro tá perto aí, né? 22 de novembro, o dia do músico. Ah, vamos ter um evento aqui, né, João? Tem a Santinha. Aliás, a Santa Cecília ficou aqui no Piquete, né, João? E a gente fez um evento, e esse ano, não sei se o João pode dar algum toque, né, João, de um evento que vai acontecer.
1: Vamos fazer sim, vamos comemorar de novo o dia da Santa Cecília e o dia do músico. Nós até a gente tinha conversado, nós fazemos essa programação, já fica agendado, tu escolhe a data, tu sabe o dia direitinho, né? Escolhe a data e vamos fazer, se Deus quiser. Convidar a fazer uma cavalgada, vamos juntar uma turma e fazer uma cavalgada para nós comemorar o dia do músico.
0: E tá no lugar, no Piquete, bem cuidado, a Santinha ali, né? O pessoal pode chegar, quem quer rezar. A gente não... É, católica, religião, não vamos falar de religião, que Deus é um só, né? Mas enfim, ela está ali, e quem quiser vir visitar o Piquete no dia 22 de novembro, tá aí a Santinha, então, para comemorar junto o dia do músico, convidar todos os músicos depois, vai trabalhar em cima disso aí, né, João? Certo? E aqui nós temos São Borja, capital gaúcho, Fandango, hoje 20 de setembro, a data máxima do dia do gaúcho. E eu quero ver agora o Dari cantar uma, né, Dari? Isso aí. Daqui a pouquinho eu vou chamar o Regis também, depois volto a chamar o Amauri, né, que tá por ali. Obrigado, baixinho, pela quartada, grande parceiro. O Regis tá tocando com quem agora, Márcio? O Regis tá tocando ainda, né? O grande vocalista que ele é.
2: O Regis é um baita músico, ele tá tirando as férias, né? Aproveitou, ele tá que nem os mensageiros, aproveitou a semana roupinha pra descansar e bailar, Agora tá tinindo pra voltar aos palcos, né,
0: Regis? Agora ele vai tocar o ano inteiro, agora não vai ter falta. Dari, é contigo aí no palco, vou trazer mais uma música então.
3: Olá, o Pedro vai fazer uma, depois eu vou cantar a história dos passarinhos atendendo o pedido aí. Pode ser?
0: Pode, claro que pode.
4: Beleza, então. É o pessoal de Brasília pediu essa música pro Nego, né? Ele vai tocar, depois o Pedro vai cantar mais uma, aí depois o pessoal de Brasília.
5: Eles não puderam chegar ainda.

0: Grupo Sem Fronteira, agradecer a presença do Abílio, em seguida vou chamar ele. Agora eu acho que pelo protocolo, né, Dari? Agora é você que vai cantar uma, né?
1: Atendeu o pedido do pessoal.
0: Isso.
1: Do Sul e de Brasília,
0: vamos chegar com as empresas que trabalham conosco, agradecer as empresas, agradecer a professora Jane ontem, né?

0: teve conosco. A dona Eva conheceu o Piquet da Tierra Bonda, né? É, o Piquet e o seu Plínio também. Ouvia só falar em maçambaraia, seis esteios gravados e ninguém nem coice de mula. Amarrão as mulas não derruba, né, Mauri? O Piquet do Salso. Certo? É. Ah, tá. Vai falar comigo, Mauri. Professor, eu vou chegar com os comerciais enquanto o Mauri tem um recado ali. Certo? Obrigado pela tua presença e pelo apoio também, professora Jeane.
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0: Aí no palco está o meu amigo Dari, atendendo os pedidos, né? Depois, Zeca, vamos chamar o Denis de novo, dar uma folguinha pro Zeca, depois do sinal. E o Jorge. Toca a guitarra?
2: Eu gosto.
0: É, tá feita a troca,
2: vou,
0: né, Dari?
2: Vou trocar o grupo inteiro.
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4: Boa tarde, Vitor. Boa tarde, ouvintes da Rádio Cultura. Estamos, neste momento, falando aqui da General Marques. Estamos aqui na concentração com o engenheiro Manuel Fagundes, já observando o início do desfile Farroupilha, neste dia 20 de setembro, dia do gaúcho, com a altura do desfile Farroupilha aqui em São Borja, a cargo da Guarda de Honra, onde estão os representantes das entidades tradicionalistas do nosso município. A Semana Farroupilha, que tem como homenageados aqui em São Borja uma indicação pelo CTG Revivendo a Tradição de Sarandi, Antônio Merkel, Centro Nativista Boicatá, indicação foi do senhor Ailton Silva de Oliveira, CTG Tropilha Crioula, indicação Marisa Sartúria Costa, e o CTG Farroupilha, a indicação da homenageada Júlia Moreira de Machado. Então, o tema a nível de estado, herança jesuítica no Rio Grande do Sul. Já observamos a presença aqui na concentração. O desfile foi no sentido plataforma cívica, aqui a concentração na Engenheiro da Guarda de Honra, e após o desfile da Guarda de Honra devem desfilar contingente da Brigada Militar. A Brigada Militar está aqui com o pessoal, com as suas viaturas da Guarda Militar. E logo após a Brigada Militar, também já posicionadas as viaturas da Corporação de Bombeiros. Após a Corporação de Bombeiros, aí inicia o desfile com as entidades tradicionalistas. E quem abre o desfile desse 20 de setembro de 2026 é o CTG Revivendo a Tradição lá de Sarandi. O Revivendo a Tradição de Sarandi, que traz o seu piquete com o patrão Rudinei Caetano, o piquete Sarrabulho, Cabanha.

e hotelaria Marca de Ferro, piquete Herança Missioneira e o piquete Marca de Castro. Portanto, quatro piquetes integrando o CTG, revivendo a tradição do Sarandi. Logo após, a segunda entidade tradicionalista do nosso município a desfilar é o CTG Tropola. Vão desfilar 17 piquetes. O primeiro, piquete Santa Clara. Segundo, piquete Cabanha Gols de Cuta. Terceiro, piquete Estampa do Rio Quarto. Piquete Cinzas do Passado. Quinto, Cavaleiros da Fronteira. Sexto, piquete Mangrulho. Sétimo, piquete Herdeiros de Cristo. Oitavo, piquete Aba do Rio Grande. Nono, piquete Santa Gaúcha de Alcorã. Sétima desfilar pelo Tropilha Crioula é o piquete do Salto. 11º, piquete Estampa do Rio Grande. 12º, piquete Dom Cipriano. 13º, o piquete Guarda-Fogo. 14º, piquete Alma dos Pampas. 15º, CTG Tronqueira da Amizade. 16º, é o piquete Herdeiros de Piaco Aranda. E encerra o desfile do CTG Tropeia Quiola, o 17º piquete do Apoí. Logo após, desfila o CTG Farroupilha. CTG Farroupilha, que traz também 8 piquetes. 8 piquetes com o patrão Kiko. O piquete Maragatos e Chimangos. O 2º piquete Fora Floreada. 3º piquete Unidos pela Tradição. O 4º piquete Simbronaço. 5º piquete Cabanha Marciano Correia. 6º piquete Sentinela do Rio Grande. 7º piquete Pilar pelo Farroupilha é o piquete Ostauras do Laço. E o último piquete, de número 8, Cabanha Correia Machado. Logo após, desfila o Centro Nativista Boitatá. Centro Nativista Boitatá, que tem como patrão o senhor Flávio Delavi, vai desfilar com 9 piquetes. O 1º, CTL Emerson Loureiro. O 2º, piquete Presília da Tradição. 3º, piquete Querência nos Tapejaras. O 7º, piquete Cabanha São Rabão. O 5º, piquete Cimelo da Fronteira. O 6º é o piquete Cimelo Criolo. O 10º é o piquete Seio do Futuro. O 8º, piquete Rancho o Tacílio. E o 9º, piquete Rancho dos Galdérios. Então, já observamos aqui a presença e o início do desfile do 48º Batalhão de Polícia Militar, com a sua sede em São Borja, traz as viaturas e logo após inicia o desfile da Corporação de Bombeiros no desfile do Dia do Gaúcho, dia 20 de setembro, e que tem então como tema herança jesuítica no Rio Grande do Sul. Então, bom desfile a todos, Vitor, pessoal que vem para o desfile, procure então as suas entidades tradicionalistas que estão nas suas concentrações nos locais que foram combinados com a organização aqui da Prefeitura Municipal de São Borja. Presença aqui do pessoal da Inspetoria Veterinária, o pessoal da Vigilância Sanitária aqui do nosso município, pessoal controlando os exames dos animais que estarão participando do desfile, tudo tranquilo aqui na concentração no momento. E o pessoal da prefeitura, da organização também, contingente, todos posicionados aqui, coordenando as ordens do desfile. Estão desfilando neste momento a Brigada Militar, e agora já aqui na concentração também observamos a presença das viaturas da Corporação de Bombeiros, e depois já desfila a primeira entidade tradicionalista, o CTG, revivendo a tradição lá de Sarandi, do patrão Rudinei Caetano. As informações para Rede de Açougues Popular, Vitor, retornamos com a programação aí nos estúdios da Rádio Cultura.

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0: Obrigado, Abílio. Voltando à querência diretamente aqui do Piquete Tiro de Laço. E a live bombando aí, né, Joaquim? E o problema vai ser agora, né, Joaquim? Quando mostrar minha cara aí. Salvador Machado, nossa equipe, o Joaquim, também a Cida. Obrigado à direção da Rádio Cultura, o pessoal que está aqui presente hoje, dia 20 de setembro. Uma novidade, né, João? Dia 20 de setembro, eu nunca fiz programa em 12 anos de programa, ao vivo a primeira vez, hoje, 20 de setembro. Mas é uma data tão importante, né? Para homenagearmos, através do Tiro de Laço, a gauchada de São Borja, a gauchada Fandangueira. Vou chamar, então, o Denis, Gaiteiro Denis, por gentileza, novamente. Me parece que eu cheguei o Chaves antes ali, o Gaiteiro Chaves. Ou não era ele, acho que era até... Só se era o... É meio parecido com o Regis. Tá aí o Chaves? Só o Chapolin.
1: E o Kiko, e o Kiko ali?
0: O Kiko. Aí, paraquedas. Mas parece que tem os apelidos surgindo. Do Denis. Regis, onde é que tá? Regis, passa pro palco, vamos cantar uma música, por gentileza, então. Passa pra cá. O Regis, muitos anos, né, tocando. Eu sou um admirador dele da música, né? Muito fandango por aí. E o Regis vai... pra não perder o costume, né, Regis? Voltando à querência aqui do Tiro de Laço, então, novamente. Grupo Sem Fronteira. Agora vai dar uma forrinha aí. O Regis vai cantar uma música, né, Pedro? E o baterista, onde é que tá o menino? Já tá lá o baterista? Ah, lá. Como é que é teu nome mesmo?
2: Lucas.
0: O Lucas. Lucas faz parte do grupo também, o Gurizão Novo, né? Que tá aí e se integrando na música. É bom, né, João Brasil, gurizada, se integrando na música. E também isso é bom demais. A gente que também hoje tive exemplo disso aqui, né? As crianças e também as pessoas mais de idade, né, professor?

0: A dona Lucina com 96 anos. Cantou bonito, né? Agora, o Lucas, baterista lá.
1: Eu admirei a dona Lucinda cantando, que coisa mais linda. Deus conserve com essa saúde toda, né? A gente fica feliz de ver pessoa na idade dela, com cheia de vigor, de saúde e alegria, levando a inspiração através da música. Então vamos receber aí no palco, né, mais um gaiteiro para animar essa domingueira aqui do Piquete Tira de Laço.
0: E você sabia que a dona Lucina faz aniversário mesmo que eu, só que não, eu sou um pouquinho mais novo que ela. Ah, que Deus abençoe, dona Lucina. E mais uma vez, esse ano eu hei de ir lá dar um abraço de aniversário. Tu pode contar, só se me levar daqui mesmo, né? Senão. Tá certo, então. Aí no palco tá o Regis dando uma folguinha aí pro Márcio também, o gaiteiro Denis, né? E o Lucas agora na bateria. E o Robalo continua por ali, né, Robalo? Pedro, gaiteiro Denis, o que sai dessa cordona, Denis? Eu vou ver se tem um pedido depois ali. Eu vou te passar depois. Oi?
2: Mas eu sou ultrapasso para chamar o pessoal.
0: Passo e contrapasso também. Vamos pegar boa tarde do Regis. Quanto tempo, Regis? É um prazer te encontrar aqui. Boa tarde, Regis.
3: Boa tarde. Para mim é uma satisfação imensa estar aqui. O João é como um irmão. O Pedro, essa gurizada aqui. O Jorge, meu filho, né? Adotivo, o Jorge. Então, estar aqui para mim é um prazer imenso. Vou convidar o pessoal que está em casa para dar uma chegada para cá, né? Hoje é um dia muito especial, nada melhor do que terminar aqui o domingo no Piquete Tira de Laço.
0: É, o pessoal sai do desfile e já daqui a pouco começa a chegar pra cá. Cavalo, de bicicleta, caminhão, de carro, vão chegando pra cá, de charrete, né? Isso aí. Viu, seu Longarino? Eu gosto de sair a cavalo porque ninguém me multa daí, né? Não tem perigo. Mas agora tem uma chofeira que quando precisar, aí deixa comigo o resto, só no Guaraná. Vamos lá então, Denis, o que sai agora essa música da cordiona?
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0: no osso. Porca véia.

Voltando à querência, foi a participação do gaiteiro Denis também, o Reginaldo. Reginaldo pode trazer mais uma música, enquanto a gente vai trazer mais um chasque. Eu acho que ali na live deve ter mais, né? Deve ter mais chasque aqui. Eu vou voltar aqui então na live. Agora eu vou ter que me organizar aqui de novo, né? Vou ter que me organizar, achar o Joaquim aqui. Mas enfim, primeiro eu vou ter que chegar no WhatsApp aqui, né? Que tem mais mensagem. Não esquecendo que dia 15 de novembro vai estar no Marca de Casco o Leno Lopes com o João Brasil. Quero te agradecer, né, João? Pela parceria, o Tiro de Laço vai se entreverar conosco. E nós temos uma parceria, graças a Deus, há muito tempo, né, João? Sou grato a você pelo Tiro de Laço, essa parceria. E estaremos lá dia 15 de novembro, lá no Marca de Casco. Vem a rádio Itapevi de Massapará e a Cultura, lá no Marca de Casco, dia 15. E temos junto de misturar, né, Jorge? Depois, dia 15 de novembro, a Arcei falava ali com a esposa, né, do Jorge. A gente vai fazer uma cavalgada, vamos organizar depois, temos tempo para se somar, dia do músico, fazer uma festa bonita. Fazer uma torta maior, ano passado nem era torta, era quadrada. Fiz uma torta ano passado aí para o dia do músico. Casualmente é o dia do meu aniversário e da dona Lucinda, né? A dona Lucinda vai estar aqui conosco. Edson Quevedo, daqui a pouquinho, depois do Ré, já pode vir pro Paulo. Ah, não, vai cantar, com certeza. O que que houve? Será que a garganta você foi? Mas, não acredito. Mas vamos pegar um bom prosseguir daqui a pouquinho. Aí no palco tá o nosso amigo Regis, vai trazer mais uma música. Se o patrão João Brasil tiver mais um chasque. Ah, tá, despeço. Desculpe que às vezes a cabeça falha, né? De coração, desculpe, tá? E eu até vou dizer o motivo, achei lindo tua atitude. Perdemos amigo, verdade? Amigo do coração. As andanças de...

0: dirigia pra mim, dirigia o caminhão pra mim, tu sabe. Fui no lar. Primeira viagem que eu fui no caminhão, ele pediu pro Batista ir comigo. Me explicando as marchas, né, que era ré. Ficou a saudade do Batista aí, né? E agora me dei conta, desculpa. A dona Marlene, enquanto o Regis se ajeita, eu vou pegar a palavra da dona Marlene, né? Que a semana lidando nas garrafas, nas panelas, nos pratos, nos garfos. Dona Marlene, boa tarde. E agradecer a senhora pela amizade sempre.
1: Obrigada, Ládio, pelas palavras. Bem, pessoal, eu quero agradecer a todos os que estão em casa, escutando grama, assistindo a live, a todos os que estão presentes aqui, que nos colaboraram conosco desde o primeiro dia, desde o sábado passado até hoje, né? Então, a todos que estiveram por aqui, muito obrigado, uma grande gratidão. A vocês que estão aqui hoje, olha, de carinho, muito obrigada. A Ládia, eu gostaria de agradecer as minhas meninas que colaboraram comigo na cozinha, a Nara e a Tereza, muito obrigado. Agradecer a Maria lá na portaria. Vou agradecer o conjunto, os meninos, que passei uma semana junto fazendo festa, né? Esses guris valem ouro. E assim, e hoje é o dia do gaúcho. Tu sabe, Ládia, que eu acho assim o Rio Grande do Sul um estado muito bonito. É um dos mais bonitos do Brasil. Porque o nosso Brasil é um estado um mais lindo que o outro, né? Todos têm sua cultura, suas tradições, mas a nossa aqui é uma das mais bonitas. Então, assim, eu queria agradecer a todos, de todo o coração, e convidar todos para domingo que vem, outra domingueira com o Marquito. Assim, ó, Ládio, agradecer a você, agradecer ao Joaquim, agradecer ao Chiru, a todos os que estiveram colaborando conosco. Quero agradecer a Giane, que está aqui, sempre minha amiga. A gente se conheceu e se adorou, né? Então, muito obrigada a todas as minhas amigas que estiveram aqui toda a semana. E é isso aí, Ládio. Então, até domingo, se Deus quiser, uma outra domingueira. Obrigada a todos e muita gratidão a vocês.
0: João, dona Marlene, ontem eu estava na Tia Ramona, o Luizinho, sabe o Luizinho Gaúcho, me ganhou uma. Ele disse, Ládio, o dia do Gaúcho é todo dia. Daí eu digo, Luizinho, ele disse, tem gente que usa bombacha todo dia. Eu digo, Luizinho, eu conheci um rapaz que nunca usou calça. Aí ele disse, tá, mas então ficava escondido em casa. João, o que que tu achou dessa?
2: Diz que disseram que era eu.
0: Sabe por quê? Ele usava bombacha, não usava calça. Bombacha. O que que achou? É, mas eu conheço pessoas que nunca usaram bermuda nem calça, bombacha, sempre bombacha. É, eu conheci um senhor que o dia do casamento da filha foi de traje, terminou o casamento e foi lá, vestiu a bombacha e voltou pra festa. Era assim, gaúcho dormia de bombacha, eu acho, né? Tudo certo aí no palco, então vem mais uma música, Pedro, com o Regis.
3: Tem você ajeitando aqui com o gaiteiro. Vamos embora, gaiteiro.

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0: Voltando aqui, Nércia. Aí o grupo Sem Fronteira. Novamente eu vou passar o chance que eu tenho aqui. Vou chamar novamente então a Mauri. Acho que depois nós falamos a Mauri. Mauri, passa pro palco trazer mais uma música.
1: Ah, chegou um esteio do Rio Grande lá. Se não me engano, é o João da Rosa, se eu não tô.
0: Ah, o João da Rosa.
1: Eu tô meio ruim dos olhos, mas eu acho que é ele.
0: Mas vamos mandar um abraço.
1: Mesmo, João da Rosa, irmão.
0: Mandar um abraço. Pros caminhoneiros, o Alisson, né?
1: Já vem que chegando pra cá. Já.
2: Tá diferente, tá cabeludo aí.
1: Pois é, mano.
0: Vamos mandar uma boa tarde pro Alisson, né, Alisson? Tá indo, viajando de São Borja rumo a longe, né? Longe, né? Um abraço pra ele, Deus acompanha na estrada, um abraço do pai, da mãe, do Telmo e da Márcia e meu também, né, Alisson? A gente conhece um pouquinho essa jornada. Eu não fui mais a Bossoroca de caminhão. Santo Antônio, Santiago, o máximo que eu fui, nada mais que isso, já sentia maldade, né? Caminhão carregado não é brincadeira, né? Tem que rezar muito. Volta aí, na campanhada. Mas, eu tenho saudade, né? A vida é sofrida, mas se não é o caminhoneiro, o pão não vai pra mesa, né, Telmo? Isso é verdade. Deus acompanhe o Alisson na estrada. Certo? A Mauri vem com mais uma música, depois eu vou chamar o João da Rosa, o trovador João da Rosa, que tá chegando por ali também. Bueno, a Mauri, mais uma música contigo aí, então, Mauri. Grande trovador, a Mauri. O Mauri foi campeão de trova. Uma vez ele empatou a trova. Eu não tinha visto, bota zebra. Empatou, mas foi só uma vez, tu empatou com o Maguila, uma vez também, não foi?
3: Mas o carro em dia, do jeito que a coisa tá, tô ficando no empate, já tá. Por exemplo, o Grêmio levou umas 10 bolas no poste hoje, eu sou colorado. O goleiro pegou até a sombra. Saiu no empate, eles estão chorando, tinha que levar uns 5, 6 no mínimo. É vitória, empata, empata é vitória. Vamos tentar cantar aqui com o nosso amigo Régio, lá maior, né? A pedido.
0: E aí, Mauri? Eu me lembro de uma passagem do Maguila. Viu, Regis? Lembra do Maguila, né? O Maguila não sabia ler nem escrever, povo do Maguila. E aí, a trova tinha que dar o tema. E ele não sabia ler. E o Valdetar chegava com o papel: Maguila, o tema é cavalo. E ele não sabia ler. Aí dizia no ouvido: cavalo. Numa daquela veio o tema chula. E o Maguila entendeu mula. E lascou-lhe o verso. Mas inteligente o Maguila, não sabia ler nem escrever, como é que podia trovar daquele jeito que trovava, né? Impressionante. E o Mauri sabe ler e escrever, cursou faculdade e servia os trotes com o Maguila, né, Mauri? Não sabia ler nem escrever.
3: Não, mas não demos bola, o importante é que esse peão do Rio Grande tá vivo, né?
0: Claro,
3: perdendo, ganhando, empatando, verdade. Eu tô vivo. E é com a graça de Deus,
0: verdade,
3: que eu venho cantar pra vocês aqui. O que passou, passou, o que tá morto também já morreu. Vamos ver se Deus faz.

0: Voltando à querência, daí o Amaury Garcês, nosso parceiro, vou trazer mais uma música depois. Vou chamar o João da Rosa. Seja bem-vindo, nosso parceiro João da Rosa. Daqui a pouco eu volto o Abílio também, mais tarde também, né? A Amaury vai trazer mais uma música e a gente nessa tarde, domingo, dizendo pra vocês que tá aí então, live. Pessoal que ainda nunca tiver no programa, tá aí voltando à querência do Tio de Laço. Quem tiver em casa agora nos assistindo, por gentileza, depois do destino, bolei a perna pra cá assistir então o Sem Fronteira, conhecer os amigos aí que se apresentam no programa. E as pessoas que ainda não conhecem a gente, né? A live ela mostra, vai mostrar o Salvador Machado, vai mostrar a Cida. Pena que não vai aparecer o Salvador dançando hoje, né? Salvador. Mas ele já fez umas massagens ali, botou chá de jujo, umas coisas. Eu acho que já tá sarando já. Salvador, mas o cavalo pra andar em cima e não debaixo do cavalo tem piso. Tá certo, então. Não desceu nem a Cida, não desceu esse ano, né? Os cavalos acho que acharam um jeito de ficar lá, se deram uns machucão lá pra não vir na cidade. Tá certo, então. Voltando a querência aqui do Tiro de Laço, mais uma vez o Amaury Garcia vem no palco, Amaury.
1: Vamos fazer mais um, então, com a permissão do teu programa, do nosso programa de rádio, né? E com a permissão dessa plateia querida que está hoje aqui. Eu tenho certeza que daqui a pouco o João Brasil vai ter que botar um portão para o pessoal vai se chegar daqui a pouco. Atendendo bastante gente para o lado do show.
0: Amaury, me permita, o Rock Guarani está ligado conosco, que é a Berenice, quero mandar um abraço para ele. O Rock andou levando uns baques, né? A Berenice está se recuperando, graças a Deus, se machucou, né? Vai um abraço pro Rock Guarani, deixou, tá aí um músico, professor de música, nosso amigo, Gaiteiro Gaita Ponto. E professor, tem vários meninos, vários e vários.

0: vários, tu conhece, que são aluno do rock, tocando muita gaita por aí. Parabéns a ele.
1: É isso aí, é isso aí. A vida é desse jeito, a vida é desse jeito. Nós temos, cada minuto que nós temos pela frente, nós temos que fazer notícia a ele. Ele aí é interrimento, viu? Cada minuto pela frente, nós fazemos diferente, porque a vida tem que continuar e aí a gaita continua também.

0: Obrigado, Amaury. Obrigado. Voltando aquele do dia de laço, João da Rosa, por gentileza, grande trovador. João da Rosa tem CD gravado, né, João? Por gentileza, passa pro palco. Vamos dar um abraço à gauchada que tá ligado conosco, né, Joaquim? Pessoal pela live aí que estão ligados conosco, obrigado pela audiência do pessoal, nossos patrocinadores, muito obrigado a todos pela parceria. Barbosinha, muito obrigado pela presença, um abraço também, o Baixinho, seu Altamir, chama de apelido que eu esqueço o nome às vezes, né? É isso aí. Um abraço pro Quase Nada também, que tá. Ontem eu conheci o irmão do Quase Nada, parecido com ele, um abraço pra ele.
1: Viu, Aladio?
0: Oi.
1: E sabe, eu fazer uns três versos pro João da Roda e o Amaury aqui.
0: Você, tô por você depois, tá certo? Da Rosa, pode vir pro palco, né, que tá o João? Ah, ela vem vindo ali. Pedro?
1: Eu não conhecia o rapaz também.
0: Mas o João da Rosa parecia que tava mais alto antes, parece que ficou mais petiço, tô enganado.
1: Amildou o João da Rosa?
0: Eu tô achando. Será que foi de tanto andar com carreta, né? Tá certo, então, voltando a querência, vendo o palco, João da Rosa. E nós, daqui uns dias mais, dia 15 de novembro, estaremos no Marca de Casco. Voltando a querência com a parceria com o Massa Baracel.

0: Clênio, obrigado pela sua presença aí, né? Dia 15 de novembro, o senhor é convidado a vir lá no Marca de Casco. O senhor conhece aquele baixinho socado de Maçambará? Chamado colega Leno Lopes, meu grande amigo e colega lá de Maçambará. Diz um salcedo baixinho e socado. Metido, uma barbaridade. Tá certo, então. A João da Rosa, mas olha aí, até o chapéu era maior antes. Grande trovador João da Rosa, obrigado pela presença. Boa tarde, João.
1: Boa tarde, Aládio. Boa tarde aos ouvintes do programa. E, de antemão, mandar um abraço a toda a gauchada hoje pelo dia, pelo nosso dia, né, tchê? O dia do gaúcho. Não é? Porque esse Rio Grande foi forjado a pata de cavalo e a ponta de lança, né, tchê? Então, se me permites cantar uma do Chico Varga, aquela legenda que nos deixou há tempo atrás, mas fica na lembrança as músicas, belas melodias, né? E parece que eu não ouvi nenhuma varsa ainda, de repente, o companheiro do nosso amigo Zeca aqui, né? Na gaita, o Regis na guitarra e o Robalo no contrabaixo, e o rapaz da bateria, eu não sei o nome, mas eu sei que o que ele não faz, ele fazia. Mas, também,

0: Obrigado.
1: Obrigado, João da Rosa. Nós temos aí mais um tiro para se apresentar. Eu vou trazer novamente, então, o Abílio, né, Abílio? Ficou para trás o pedido aí da música do Mano Lima.
0: Oi? Vamos cantar mais uma, rapaz.
1: Ah, mais uma. Então vou trazer mais uma do João da Rosa, tá certo. Vamos trazer mais uma, depois eu vou encerrar com a Abílio. Eu vou pedir mais 15 minutos lá pro colega Vitor. Eu não pude ver se o Belmonte entrou com a... Eu parei pouco. Ei, Salvador, não sei se o Belmonte entrou pro desfile, né? Entrou com a reportagem? Não entrou. Pois eu não prestei atenção, né? Achei que tinha entrado até. Por mim podia ter entrado para entrar ainda, né? Agora, depois das quatro. Eu até estaria e estava com vontade de ir lá e fazer os boletins, mas aqui é cômodo, sentadinho na sombra, ventilador, guaraná gelado. O Salvador e o Joaquim, eu tô super faceiro. E mais a diretora Cida, e mais a Xane aqui. Tô bem aparelhado, tranquilo aqui, certo? Mas o desfile deve ter sido espetacular, né? João da Rosa, vamos trazer mais uma música então.
2: Eu vou aproveitar com a liberdade que ele me deu e oferecer para o meu amigo, um amigo meu que deve estar em casa, o tio Werner. É um chiro velho que me acompanhou com toda essa minha ruindade. Ele me atorou 7 anos tocando lá no Balanço Sul. Então vai para ti, tio Werner, aí, pro meu amigo Pachola, dizer para ele me perdoar aí, que ele me convidou para o churrasco no Natal. Mas eu estava com o filho veio de Santa Catarina. Então não pude, mas se Deus quiser, eu tenho que matar uma vaca aí, me convidar que eu vou. Tá bom, Machola? Um abraço.
0: Tá bom, então, mais uma vez eu agradeço a oportunidade. E vamos de trote do alazão desse jeito, senhor?

0: Muito obrigado,
1: João da Rosa. O colega Vitor vai me dar mais uns minutos e a gente vai seguindo por aqui. 20 de setembro, a data máxima do gaúcho, onde a gaúcha comemora esse dia de paz, onde nossos antepassados tiveram guerra, lutaram 10 anos, deixando as coxilhas marcadas pelo nosso sangue, o sangue deles lá, né? Então, hoje a gaúchada procura paz, procura manter as tradições, no instinto de paz, como sempre, faz muito bem pra gente. Certo? Muita gente chegando por aqui, quase que lotado, Piquete de Laço, o Abílio vem pro palco, Abílio. Nós vamos trazer, acho que mais uns 15 minutos ainda, nosso colega Vitor, aí do Estudo da Rádio Cultura. Vamos agradecer, colega Vitor, pela parceria, o Salvador aqui presente, a Cida, e nos ajudando a nós fazer o programa da melhor forma. Sempre agradecer a direção da Rádio Cultura e agradecer sempre aos músicos que sempre estão conosco, nos abrilhantando e fazendo bonito aqui no palco, trazendo alegria à gauchada que está em casa ouvindo a Rádio Cultura. Agradecer a presença do Ari Dober, muito obrigado pela presença, e todos os senhores e senhoras que estão aqui presentes, o João Brasila, patronagem, agradece por ter uma semana farroupilha de sucesso como foi aqui no Piquete de Laço. O Abílio já se aprecatando, como diz o Paulinho, um abraço para ti, Paulinho. Professor Agenda, vou agradecer as empresas que trabalham conosco, né? Que estão nos dando uma quartada nessa campanhada aqui no Tiro de Laço, voltando à querência da 1x4. Certo?
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1: Obrigado, professora Jane. Alair Robalo está trabalhando, né, na Jondir. Um abraço para ele e todo o pessoal que nesse domingo com a gente está trabalhando. Todos que trabalham nesse domingo aí, a área de segurança, e estão trabalhando aí. De quem? Vamos, esse Chiru que está chegando por aqui, como é que é o nome dele? Vamos pegar a palavra desse Galdério, e seja bem-vindo aqui no Tiro de Laço. E se o senhor não se assustou com a minha presença, não se assusta mais. Boa tarde, como é que é seu nome?
3: Boa tarde, José.
1: Seu José, é um prazer receber o senhor aqui.
3: Obrigado, igualmente, e um abraço a todos os gaúchos e gaúchas do nosso Rio Grande.
1: Como é que é o nome da sua prenda?
3: Sônia.
1: Dona Sônia, e o que a senhora tem a dizer para a mulher gaúcha nesse 20 de setembro?
4: Que aproveite o máximo assim, mais farroupilha, porque todos os anos é muito bom. Eu adoro. Tá?
1: Obrigado. Aproveitar hoje o dia de Lasca, semana, findo, aqui hoje. Abílio Mendes, para botar o pessoal para a sala.
5: Seu nome da rádio, então, voltando aqui na segunda vez. Quero aproveitar, mandar essa música para os amigos que chegaram agora. Meu amigo Celo, também que chegou por ali, né? João da Rosa, que também chegou, e os amigos chegaram por ali, né? Edson Quevedo, a partir dessa música eu vou cantar Ocupar o Teu Espaço, no sentimento da família Quevedo. Então nós vamos com mais uma bandeirinha, né? Mário, um abraço pro Mário também, que acabou de chegar agora. Vamos, Gaiteiro, vai! É o Xoninho!

0: nos orientando aqui, nos dando a parteada. Muito obrigado, Joaquim, pela parceria. Professora Jane, vamos nos despedindo, deixando um abraço aos ouvintes e voltamos na outra oportunidade.
1: Agradecendo a todos que estão aqui presentes, vamos nos divertir e convidar o pessoal que está em casa ouvindo a live aí, que vem aqui, que o Grupo Sem Fronteiras agora vai fazer aquela domingueira animada para encerrarmos com chave de ouro essa semana Farroupilha. Obrigada, dona Marlene, seu João Brasil, obrigada minha mãe, minha companheira de todo o tempo, seu Plínio, que veio lá de Maçambará, obrigada, Ládio, obrigada, Rádio Cultura, Salvador, Cida, e todos os amigos aqui que estão chegando, queridos, que a gente está cumprimentando, convidando para se animar e dançar e comemorar o Dia do Gaúcho, que é todo dia sempre, né? Viva a tradição gaúcha.
0: Verdade, disse o Luizinho ontem. O Luizinho me ganhou toda, né? Dia do Gaúcho é todo dia, Ládio. Grande Luizinho, milagre não tá aqui, Théo. Ele deve desfilar, mas ele vai largar, deixar até o cavalo na praça e vem dançar. Capaz de deixar o cavalo amarrado lá e vir dançar aqui. Pedro Silveira, obrigado a vocês, gurizada. Tenho certeza que quem veio assistir o Grupo Sem Fronteira gostou e vai voltar sempre no tal grupo aí. Muito obrigado. Também a dona Lucinda. Olha, vamos aplaudir o Sem Fronteira, que toda semana tocou Fandango, merece o aplauso aí, certo?
2: Nós agradecemos você, agradecemos a Lácio.
0: Café de Cambona, né?
2: O Clair, né, Clair? A sua rádio Atlântida, eu disse pra ele, era com Atlântida. Atlântida lá dos americanos. Ele tinha que ter botado Rádio Camacuã, ele morava na costa do Camacuã, né? Botou Atlântida, mas tá bem, né?
0: Pedro, tá bom, vamos agradecer também, teve Café de Cambona, né, professora?
1: Também agradecer aí às cozinheiras, às pessoas que prepararam aquele jantar delicioso durante toda a semana que nós tivemos o prazer de participar aqui no Piquete, e também aquele café de Cambona, delicioso. Aquele vinho me fez lembrar meu tempo de infância, né? Aquele bolinho frito, delicioso. Muito obrigada aí pelo carinho e continue assim, que venham muitas e muitas festanças para comemorar a Semana Farroupilha com todos nós juntos aqui, se Deus quiser.
0: Pedro, falar em bolo. Antes da Semana Farroupilha, o Salvador me convidou para ir visitar lá fora, no Ricardo do Bahia. Aí eu fui lá. Aí sentamos lá e tomando mate, e ele disse: a dona Valdeci fez um bolo lá. Eu vou lá buscar e vou tomar um barão, vou trazer um chá, vou trazer um café. O que que aconteceu? Deixou o bolo esfriando na área, a égua escapou e foi comer o bolo. Tava só a capa do bolo nas varelas em cima, a égua tinha comido todo o bolo.
2: Vai nosso abraço também para o nosso amigo, colega, Chirio do Vale também, que você fez toda semana aqui, né, Joaquim?
0: Isso, um abraço.
2: Chama de Clair, Joaquim. E todo o seu Salvador, da Rádio Cultura, né? Muito boa a programação. Vamos embora, gaiteiro, do legal, pô.

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2: E aí, turma? Fala, pessoas! Final de semana chegou, é ou não é? Começando a partir de agora mais uma edição do Coração Sertanejo no seu fim de semana. Muito prazer, sou o André Colatti. Fala, compadre, fala, comadre. Vem comigo no fim de semana. Só modão, só música sertaneja classe A pra você aqui na melhor programação. E a gente vai começar bem demais aqui o Coração no fim de semana. A primeirinha de hoje, Adalberto Adriano, Comendo Poeira.

0: Essa música é uma regravação do ano de 2014. César Menotti, Fabiano, Leão Domado, No Coração, As Marcianas, participação João Menino Marciano, Canção do Mais Puro Amor, música lá de 1989. A Thaís Alexandre Marcas, de 1988, e abrimos muito bem com Adalberto e Adriano. E aí, como é que tá o seu fim de semana? Tudo bem? Tudo certinho? Bom demais ter você aqui no Coração Sertanejo, só modão, só música sertaneja da boa, com certeza. E eu aqui, André Colatti, no comando desse coração aqui cheio de emoção. Eu volto depois do intervalo.
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0: Eu, você, você e eu aqui no Coração Sertanejo. E aí, beleza? Bom demais ter você aqui, ó, com essa alegria contagiante, esse astral lá em cima. E eu, André Colatti, vou seguindo. Fim de semana, fica sertaneja no coração. Agora tem Chico Rei Paraná, Cordão Ouro.

0: Essa música aqui foi gravada em 2009 com a Fafá de Belém. Rolei pra você uma música de 2004. Curtimos nesse bloco Jean Giovanni e Teimosia. Lá do ano de 1988, Gilberto e Gilmar, Homem Pássaro. E Cordão de Ouro com Chico Rei e Paraná. É isso aí, compadre. Ô, comadre, bom final de semana pra você. Eu sempre lembro a turma aqui, ó, do Coração Sertanejo. São músicas escolhidas a dedo. Só modão, só música sertaneja da boa.
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0: E aí, turma, já voltamos do nosso intervalo. Falei pra você que era super rápido, hein? Fim de semana de novo, estamos juntos aqui no Coração Sertanejo. Eu, você, você e eu. Essa alegria contagiante no seu rádio, trazendo muita música sertaneja classe A. E aí, tudo bem no fim de semana? Quero agradecer essa audiência maravilhosa a você, amigo, irmão caminhoneiro, que tá sempre aí na batalha, na luta, né, caminhoneiro? Passando pelas estradas da vida. Mas também quero agradecer você que tá agora no seu carro, no ônibus, tá aí com o radinho ligado, aqui na nossa sintonia. E agora o Coração destaca mais um bloco de música sertaneja da boa, hein? Solta o som pra Gustavo Lima, Você Não Sabe Amar.

0: Tia Marcin, Guilherme e Gustavo Coração Sertanejo. Tivemos a música de 1994 com João Paulo e Daniel, Dia de Visita. Essa música é maravilhosa, que história, hein, gente? Ah, uma história realmente incrível com o Dia de Visita de João Paulo e Daniel. Gustavo Lima, Você Não Sabe Amar. Abrimos muito bem esse bloco do coração. Dá mais um tempinho, intervalo chegando e eu volto já no seu fim de semana com mais modão.
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0: Sou André Colatti, prazer não, amigão, prazerzaço estar no fim de semana aqui trazendo o melhor da música sertaneja classe A. Eu quero agradecer aqui a audiência do sítio, chácaras, fazendas, enfim, a você que tá agora aí curtindo o melhor da música sertaneja no seu fim de semana. Aproveitar e mandar um abração aqui pro pessoal do centrão da cidade, os bairros aqui da cidade também, toda a nossa região, você no sítio, chácaras, fazendas, ô compadre, tá bom demais, né? Tá gostoso curtir esse montão de música sertaneja classe A. Vou trazer mais uma sequência, abrindo com essa música aqui, ó, pra agitar todo mundo no fim de semana, hein? Violada Sertaneja, João Paulo e Eduardo.

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0: demais, chique demais.
1: Tocando em Frente, um clássico do sertanejo nas vozes de João Neto e Frederico. E participação especial de Fernando e Sorocaba no projeto aí do João Neto e Frederico Só Modão. Essa é de 2015, Tocando em Frente. Ficou bacana, hein? Ficou bonita a regravação com os meninos aí. Rolei pra você Leandro Leonardo, música romântica de 1997, História de um Amor. E abrimos muito bem com João Paulo e Eduardo. Coração sertanejo é assim, gente. É música sertaneja da boa. Ora agitando a galera, ora trazendo mais um pouquinho, uma pitada de romantismo no ar. É isso aí, bem variado a nossa programação. Super fim de semana pra você, vou pra mais de intervalo e volto na sequência.
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2: Sete horas e 13 minutos.
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4: É, gente, que fim de semana gostoso, todo mundo curtindo, todo mundo ligado aqui no Coração Sertanejo. Eu, André Colatti, vou seguindo junto com você, prazer não, prazerzaço estar aqui, ó, trazendo as melhores músicas do sertanejo classe A, e ó, músicas escolhidas a dedo, a gente escolhe sempre as melhores pra você. Vou voltar agora aqui no ano de 1999, Lucas e Luan, Verde Mar.

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0: 1987, essa música é linda, linda, linda. Mato Grosso e Matias, Objeto de Prazer. Tivemos também aqui o som do Zezé de Camargo e Luciano. Mexe, mexe, que é bom. É fim de semana, agitando todo mundo aí, né? E o Lucas e Luan abriu esse bloco com a música Verde Mar de 1999. Mais intervalo no Coração Sertanejo. Eu volto na sequência com as melhores só pra você.
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6: 7 horas e 28 minutos.
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0: Fim de semana, meu povo! É isso aí! Tá beleza, hein? A programação aqui tá sensacional. Agradecer a todo mundo que tá aí agora curtindo. Eu sei que tem gente que tá trabalhando agora, trabalhando para um Brasilzão sempre pra frente. Gente que tá de folga, tá com a família, tá com os amigos e tá curtindo o Coração Sertanejo junto com a gente aqui na melhor programação. Voltamos agora em 2004. Rick Renner, Meu Bem Não Me Quer.

0: música de 1993, René Ronaldo em Paz. Você curtiu nesse bloco Teodoro Sampaio, Folia de Amor, lá de 1995. O Zé Henrique Gabriel, Tremelê, essa é de 2005. E abrimos o bloco com Rick e René.
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0: É, senhoras e senhores, meninos e meninas, a todos que estão curtindo o Coração Sertanejo, o melhor da música sertaneja classe A. Já voltamos aqui, fim de semana, todo mundo aí ligado, audiência lá em cima, e eu, André Colatti, no comando aqui com o melhor da música sertaneja classe A. Agora tem Sérgio Reis, Cavalo Enxuto, essa música é um clássico.

0: quem será? Música do ano 2009. Ainda você curtiu comigo aqui, Rio Negro e Solimões. Lá vou eu. Música de 1999. Vitor e Léo, com o trabalho que eles fizeram aí nos duetos, né? O Vitor e Léo teve a participação do Chitãozinho e Chororó. Ela não vai mais chorar. A primeira, Sérgio Reis e o clássico Cavalo Enxuto. Bom, eu preciso ir para mais um breve intervalinho, mas me espera aí, tá bom?
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2: Sete horas e 55 minutos.
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0: De volta no intervalo. E esse fim de semana super, super, super gostoso com o melhor da música sertaneja classe A. André Colatti vai seguindo com você no Coração Sertanejo. E agora, vamos trazer o porri pra galera curtir com Jorge e Matheus. Tem nada a ver, te cuida coração. Ah, esse porri é pra todo mundo curtir de montão aí. Solta o som então.

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0: aí no projeto Na Hora do Boteco, projeto de 2015 com as vozes de Edson Hudson. E você curtiu Brincar de Ser Feliz? Rolei pra você Valderi e Misael, Meu Primeiro Amor. Essa música é lindona, do Valderi e Misael, que você curtiu aqui no coração. E aquele poporri que abriu o bloco, de Jorge e Matheus. Acabou a produção. Passou muito rápido, hein? Rápido, rápido mesmo. Um abração, viu, gente? Obrigado por esse carinho de vocês, essa audiência maravilhosa. Todo mundo curtindo sempre aqui o Coração Sertanejo no fim de semana. André Colatti vai ficando por aqui. Tudo de bom pra você. A gente se fala, claro, gente, em outras edições do Coração Sertanejo. Tá chegando mais um campeão de audiência pra ficar junto com você. Tchau, valeu. Um fim de semana abençoado e até mais.
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4: Dezoito horas e 11 minutos.
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3: Olá, Brasil, estamos chegando por aqui. Você está sintonizado na frequência mais romântica do Brasil. Esse é o Clássicos do Rei, o programa que celebra a voz, as melodias e a eterna magia do maior ícone da música brasileira, o Rei Roberto Carlos. E começando o programa de hoje, vamos com a canção Chore por Mim, de 1965. A música é uma balada romântica com as nuances de bolero e influência do rock lento dos anos de 1950. E lançado em seu álbum de estreia, Louco por Você, de 1961, a canção Chore por Mim marca o início da parceria histórica entre o grande Roberto Carlos e Erasmo Carlos, que coescreveram este grande sucesso. Na época, Roberto tinha apenas 20 anos e começava a consolidar-se com essa carreira magnífica, e ainda antes do boom da Jovem Guarda, né, que explodiria em 1965. Vamos conferir aí Chore por Mim.
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0: você conferiu por aqui, Olhando Estrelas, Look for Star, Chorei, Chore por Mim, Cry My River, abrindo já o primeiro bloco dos clássicos do rei aqui na sua rádio preferida, chegamos já ao primeiro bloco comercial e a gente volta já já na sequência, não sai daí, na sua rádio.
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0: 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E já estamos de volta com os Clássicos do Rei, um dos programas de maior sucesso do Brasil. Olá, já estamos de volta por aqui, Clássicos do Rei, aqui na sua rádio preferida, e o grande Roberto Carlos, ícone da música brasileira e figura central do movimento Jovem Guarda dos anos de 1960. Foi quando ele lançou aí Na Lua Não Há, de 1963, do álbum Spring Splash, composta em parceria com seu amigo e frequentemente colaborador Erasmo Carlos. A música reflete o espírito jovem e inovador da época, mesclando influências do rock norte-americano com uma abordagem lúdica e romântica em português. Vamos conferir aí mais um grande sucesso.
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0: deixarei e na lua não há. Foi aí o segundo bloco de hoje aqui nos Clássicos do Rei. O intervalo tá chegando e a gente volta já já na sequência. 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

0: 18:29.
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2: Olá, você está chegando agora aqui nos Clássicos do Rei com César Fama, aqui na sua rádio preferida. E vamos agora com a canção Quero Me Casar Contigo. Essa música foi lançada em 1963 e reflete esse período de efervescência juvenil e inovação musical. Composta por Roberto Carlos e Erasmo Carlos e também Renato Barros, a música é um exemplo típico do estilo romântico e descontraído da jovem guarda. A letra aborda o desejo de casamento de forma simples e direta, com um tom assim ingênuo e apaixonado, característico das canções que dialogavam com seus anseios da juventude na época. Vamos conferir aí mais um grande sucesso.
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0: Você ouviu por aqui a Amapola, Só por Amor, Quero Me Casar Contigo, já o terceiro bloco fechando por aqui nos Clássicos do Rei, Baby, pequeno intervalo chegando e a gente volta já já na sequência, não sai daí, hein?
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0: Aqui em Clássicos do Rei, vamos agora para o último bloco e abrindo, tem Desamarre Meu Coração. Lançado em 1964, do álbum É Proibido Fumar, a canção Desamarre Meu Coração marca um momento crucial na carreira do grande rei Roberto Carlos, antes de sua consolidação como ícone da Jovem Guarda, movimento cultural dos anos de 1960, que mesclava rock, pop e influências brasileiras. Composta por Mário Marcos e Renato Correia, a música é um exemplo inicial da transição do cantor entre o rock rebelde de seus primeiros trabalhos e as baladas românticas que se tornariam sua marca registrada. Vamos lá então com sucesso, Desamarre o Meu Coração.
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0: se conferiu por aqui, escreva uma carta, meu amor, meu grande bem, e desamarre meu coração, Antinomelo My Heart. Fechando por aqui mais uma super edição dos Clássicos do Rei no seu final de semana. E assim, chegamos ao final de mais um encontro repleto de emoções, histórias e melodias que atravessam gerações. Nos Clássicos do Rei, vivemos aí a trajetória do eterno grande rei Roberto Carlos, um artista que não só marcou a música brasileira, como também se tornou parte da vida de cada um de nós. E marque agora aí na sua agenda, próximo final de semana, César Fama de volta com você em mais um super programa com muita coisa bacana. Muito obrigado aí pela participação, cuide-se muito bem e até mais.
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Sou monarca, Tiatino. Sou um taura do Rio Grande. Criado na lida bruta, de origem absoluta, com garra, tino e confiança, minha alma é a balança. De todos os sentimentos, sou Galdério Pacholento, chegando com referência para mais um Voz da Querência, aqui no Clube Esperança. Esse poema é do amigo Paulo Fonseca, com certeza está na audiência do programa. Uma boa noite, Paulo Fonseca, obrigado pela confiança sempre no nosso trabalho e obrigado aí pela companhia, sempre estar no costado do Voz da Querência, batendo o rebeque e batendo carona. Obrigado, Paulo Fonseca. Boa noite, gauchada, estamos chegando com mais uma programação Voz da Querência, direto do estúdio da Rádio Cultura. Mas eu quero primeiramente agradecer a Deus por estar aqui e agradecer a direção da Rádio Cultura, lá nos transmissores, a dona Maria Pereira Lima. E aqui no estúdio, o Edson Dutra, grande Edson Dutra, e a apresentação deste peão, Dioclis Dornelles. Um bom trabalho para nós, Edson Dutra, com certeza será aí com a graça de Deus. Também já agradecendo o pessoal que está ligadito, pelos rincões, pelas fazendas, dos bairros da cidade, nas granjas, ouvindo a programação pelo radinho ou pelo aplicativo. Muito obrigado aí pela audiência, pela companhia. E agradecendo o pessoal que está ligadito pelo Brasil afora, matando a saudade São Borjana, aí ouvindo pelo aplicativo ou no site da Rádio Cultura, www.radioculturaam1260.com.br. Muito obrigado a todos aí que já estão na espera do Voz da Querência, que nem o meu amigo Dom Carlitos, lá, tá lá por Santa Maria. Ele, o Nadira, o Leandro, a Nara, a Dona Felícia, todo o pessoal lá. Já no derredor lá da mesa, no aguardo do Voz da Querência, desde cedo, né? Pessoal aí, esse pessoal. E o Dom Carlitos veio lá de Buenos Aires, cidade Pilar, na sexta-feira. Bateu os costados aqui por São Borja, veio me fazer uma visita. Muito grato pela essa visita. Essa visita maravilhosa, né? Dom Carlito. Esse é um parcelaço, né? É lá do outro lado do Uruguai, ali, bem longe do mar, mas você lembra dos parceiros, dos amigos, né, Dom Carlito? Obrigado, grande domador de búfalo. Eu procurei umas éguas aqui no Marcelino Ramos, aí, pra dar uma domada, mas não deu tempo, muito ligeiro, mas pode ser na volta ele pega essas éguas aí, dá uma ajeitada na boca delas e no lombo. Tá bom, Dom Carlito? Daqui a pouco vem mais recado pra ti. Vai gravando o programa aí. Grande, Dom Carlito. Deixa eu ver a programação aqui no estúdio da Rádio Cultura. 854. Os telefones, o WhatsApp pra mensagem 99673-1260. E o meu WhatsApp é 99995-8128. E os telefones aqui do estúdio da Rádio Cultura, 3431-2843 e 3431-2244. Isso, esse é pra ligar na hora que estiver dando a música, né? Ou mensagem no WhatsApp. Temperatura 27 graus aqui na capital do Fandango. 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

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Vamos ver os recados, porque a dona Daniane Rosendo Viana, a dona Irá, andam lá pelo centro da cidade ali, dando uma volteada, né? Dando um passeio, aproveitando o final de domingo, aproveitando depois do desfile, aí dando uma passeada, olhando o panorama da cidade, né? Eu peguei uma travanqueira de carro aqui no centro da cidade que tinha que voltar para trás. Quase me atrasei, mas credo. Mas tá bom. Os azulzinhos estavam resolvendo o problema por ali. E o Grandino em Porto Alegre já está desde cedo no costado do aplicativo lá, ouvindo o programa. Você mandou mais um áudio aqui, vamos ver o recado aqui da Gislaine Balbueno. Deixa eu ver, oi, boa noite para você, manda um beijo para a Lore, tá ouvindo? Um abraço, coloca a música Quarto Fechado e ofereço para todos os meus amigos. Gislaine, beijo, obrigado Gislaine, um abraço, Gislaine Balbueno, nosso abraço. Um abraço, ofereço para você e para a Lore. Obrigado, Gislaine. Carinho grande por nós, hein, Gislaine? Obrigado. Um abraço. Deixa eu ver mais recado por aqui. O Tauro do Rio Grande. Buenas, doutor Deuclides. Já temos na boca do brete, na espera do nosso programa. Olha aí, e mandou um Galdério aqui. É com um cavalo e com um microfone nas crinas do cavalo. Oh, olha até porqueira. Aqui, deixa eu ver aqui. Se der tempo, ainda larga esta pra nós aqui, deixa eu ver. Eu não pude ver o novo, eu não vou ter tempo de escutar aqui mesmo. Me escreve o nome da música aí e o cantor. É Romance do Pito Apagado. É Romance do Pito Apagado, comparsa Surena. Eu acho que é isso, é. Vê se o Elson consegue pegar por lá. Se não, me escreve aí direitinho, tá, Taura? Um abraço, Santa Catarina, Chapecó. Minha sobrinha e o sobrinho em Porto Alegre, né? A Michelle e o José. Boa noite, tio. Estamos na escuta do programa via internet, claro, não tem como escutar no rádio, é bem longinho, né? Aqui em Porto Alegre. No aguardo da música, um abraço a todos, Michelle e José. Ô, maravilha. Porto Alegre grande também, muita audiência por lá, né? Muita audiência. Muito obrigado a todos os porto-alegrenses que estão na audiência, hein? Marcelino Ramos, tá aí. Na escuta, meu amigo, um abraço. O Dom Carlito ficou de quebrar o queixo de uns potros aqui na fazenda. Vou aguardar. Um abraço. É amanhã. Eles estão retornando de Santa Maria, né? Ele tá louco pra... Tá com coceira nos garrão pra botar um esporte e cutucar. Ele me disse que tá com vontade, gente. Ele vai cruzar por aí pela fazenda. Aí o seu Marcelino e a dona Clélia que receberam o Dom Carlito na sexta-feira, meio-dia lá. Uma mesada, coisa mais linda, churrasco. Feijoada e pão, que o Carlito gosta de feijoada e pão, né? Né, Dom Carlito? Ô, Aleto, por quê?
E o Carlito, Dom Carlito, cansa.

viajado, né? Que eu tinha viajado 1000 quilômetros na noite anterior, chegaram cedo, já foram me visitar e depois se mandaram lá pro lado de Santo Antônio, almoçaram e depois se colgaram para Santa Maria. O Dom Carlito, eu acho que era 7 e pouco, me veio o vídeo e ele já se colgando assim, numa cama lá, já quase dormindo, já pobrezinho do Dom Carlito. Mas é um parceiro, né? Um abraço, Dom Carlito. Vamos lá então, deixa eu ver mais recado por aqui. Deixa eu ver aqui. Vamos lá. Dom Carlito, que passa quilômetro 11 pra mim. Quilômetro 11 pode ser em argentino. Em argentino, Erson, tá bueno? Quilômetro 11, vai demorar um pouquinho, Dom Carlito, mas tu vai escutar todo o programa, né? Vai pegar número 11 ou 12, eu acho. Paulo Molinos, no Paraboi Grande. Boa noite, amigo Deocrides, aqui no Paraboi Grande. Ligado na Rádio Cultura 1260. Escutando o animado Voz da Querência, na espera do João Luiz Correia subir para o palco. Daqui a pouco ele vai. Um grande abraço e um ótimo trabalho ao senhor e ao Erson Dutra. Assina Paulo Molinos. Paulo Molinos, que me deu mais uma vez uma honra de almoçar com nós, né? Almoçou por lá ele, a dona Denise. Vou ter que tomar uma aguinha, porque a garganta velha já se valeu. Almoçaram por lá e, graças a Deus, a gente teve aquelas conversas velhas. Buena, bem de perto, né? Que é pra ficar melhor. De cara a cara, assim. Coisa buena. Buena, botemos alguma coisa em dia. Tá bueno, Paulo Molino? Obrigado, um abraço. Obrigado por ter vindo hoje almoçar com nós. Mais recado por aqui. O Taura do Rio Grande confirmou a música aqui, ó. Romance do Pito Apagado. Comparsa Surena. Esse é que encanta. Tá bueno? Taura do Rio Grande em Chapecó, Santa Catarina. Obrigado, dona Maurília. A senhora que escuta todas as programações da rádio. Boa noite. Boa noite, senhor Deocrides. Já deitada, escutando o programa maravilhoso aqui na Paris Sampaio. Estou ruim, mas estou escutando, né? A música Uma noite para o senhor. Uma boa noite para o senhor e Dona Lore. Meu celular está travado. Foi umas letras. A tua. Não consegui tirar. Me desculpe. Não, tô vendo aqui. Não, nem. Passei por cima daquela letrinha ali. Não dá nada, dona Maurício. Não dá nada. Sabe que comigo a coisa é o laço aberto. Tá bueno? Tá tranquilo. Mas fique bem, com a graça de Deus aí. Tomara a Deus que tenha uma noite tranquila. Passe essas dores que a senhora tem aí. E vai ficar bem escutando Voz da Querência. Voz da Querência às vezes é remédio, né? Alegra as pessoas e fica melhor. Tá bom, dona Maurília? Escuta todas as programações. Vamos lá com uma recada aqui. Paulo Fonseca. Só pra quem não conhece as belezas do meu pago. Nunca tomou um mate amargo quando o dia amanhece? Vem ver a flor que floresce junto à natureza bela. Ganhar um quebra-costela, ver o revoar do carancho e o João de Barro que faz o rancho no palanque da cancela. Oh, temos ligado. Tá ligado, Paulo Fonseca, mandou um verso bonito, olha aí. Tu viu, meu amigo Dom Carlito, escutou esse poema aí, serve pra ti, olha aí. Que coisa linda, só pra quem não conhece as belezas do meu pago. Nunca tomou um mate amargo quando o dia amanhece, vem ver a flor que floresce junto à natureza, bela ganhar um quebra-costela e ver o revoar dos caras. Oh, olha até Paulo Fonseca. Esse é Taura, esse sabe. Esse sabe dos versos é com ele. Renan Ferreira, açougueiro lá do Super. Olha aí, tá queimando as brasas aqui, aguentando a carne. Oh, olha porque. Mas tem uma lata ali diferenciada ali que eu nem conheço, olha nem. Ah, deve ser alguma lata de refrigerante, alguma coisa, que é coisa boa. Boa noite, amigo Deocrides, estamos na escuta. Com minha esposa, um abraço pra tua esposa, um abraço pra todos que acompanham a programação aí. E a carne tá bonita, olha aí, ó. Encerraram o desfile e agora vamos comer uma carne bem buena. Acho que na saída eu sou capaz de dar uma galopeada até aí. Vou esbarrar a rédea do meu pingo bem domado, né? Esbarrar aí nessa graminha que tem na frente aí. Oh, um abraço, Renan. Um abraço, muito obrigado aí. Um abraço aí, muito obrigado pela quarteada.
Depois eu vou escutar esse áudio do Rio Grandino aqui que tá na espera, pô. Deixa eu ver. Olha aí, já temos longe. Deus, eu vou ter que largar a música. Depois eu volto. Vamos pra música então que o povo gosta. Deixa eu ver aqui. Eu passei por uma mensagem aqui que eu vou ter que ler agora aqui. Deixa eu cruzei uma mensagem aqui, eu vou ter que achar aqui. Aqui. A dona Daniela mandou áudio. Não foi mensagem, é que tá na audiência do programa. E quero ouvir uma música do Gaúcho da Fronteira. Bem bagual, Erson Duto, tá? Pra não esquecer da Semana Farroupilha, né, dona Daniela? Mandou uma foto aqui dela e da dona Irá, o Rosendo Vieira, todo o pessoal aí. Estão dando um volteio na cidade, hein? É, tá bom, então. E o rádio velho bombando aqui, mandou o painel do carro aqui, ó. Maravilha! Que coisa mais linda. Um abraço. Vamos de música que o povo gosta, senão nós vamos conversar demais aqui. E é bastante recado, né? Claudio Miriam Escobar Araújo, grande dançador, deve ter gastado o taco da bota no CTG Tropilha Crioula ali. Com certeza ele é a patroa. Pede com Osbertucci, Vida de Gaúcho. Depois o seu Pedro Fonseca lá na Encruzilhada pede com também Osbertucci, Cancioneiro das Coxilhas. Música linda também. O Renan Salgueiro, lá do bar, pede com Miguel Bica, Ramão Chureiro. Aí, vamos aproveitar e vou mandar essa aqui lá pro Taro do Rio Grande e a dona Vondré, que o Taro gosta muito dessa música. Ramon Chureiro, tá bom? É contigo, é, seu Duto? Vamos mandar essa gurizada pro palco.

0: Utilidade pública. Nota de falecimento e convite para enterro. Yara Cristina Dalenogari Castro. João Rafael, filhos. Eleonmar, genro. Lisiane, neta e demais familiares da sempre lembrada. Clair Nardes Dalenogari, professora Clair. Com pesar participam, aparentes e amigos, o seu falecimento ocorrido hoje. Os atos fúnebres estão sendo realizados na Capela Vera Bastia, do centro, Sala A, de onde o feto será conduzido às 14 horas de amanhã para o cemitério municipal Nossa Senhora da Conceição. Participamos do falecimento de Clair Nardes Dalenogari, professora Clair. Os familiares antecipam agradecimento.
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Olha aí, pessoal, são 20h44, a temperatura continua 27 graus. Seu Telson mandou aqui um recadinho, aqui, ó. Boa noite, amigo de Euclides e Dona Lore e toda a família. Bom descanso para todos, com Deus no comando sempre. Amém, seu Telson, obrigado pela audiência sempre. Deixa eu ver mais recado aqui. Vamos lá, então. A Chile e o Dornelles, lá no interior do município. Boa noite, amigo. Indo para fora, escutando o seu programa. Eu e o Dornelles. O Dornelles é o João Dornelles, o esposo dela, né? Roda a música Madrugada, por favor. Madrugada, essa Madrugada, eu acho que quem canta deve ser os Bertucci, se não me falha a memória. Vamos lá, mais recado aqui. Seu Pedro Fonseca, da Encruzilhada. Boa noite, Euclides, na sintonia da programação gauchesca de domingo. Obrigado pela audiência aí, seu Pedro Fonseca, lá na Encruzilhada. Um abraço. Rio Grandino mandou mais um áudio aqui. Depois eu já vou escutar. Tá bom, Rio Grandino? Vamos ver os recados que eu tenho por aqui. O seu Maurício Pimentel Dornelles pede com o grupo Cordiona. Uma com o grupo Cordiona, Edson Dutra, qualquer uma. E oferece pro Nenê, Dona Chile, lá em Oporã, pro Deuclis e Dona Lore. E para todos os ouvintes que estão na audiência do programa. Obrigado, seu Maurício. Um abraço. Aqui o Piquete Portal da Querência também realizou um grande fandango, né? Aí a gente viu as lives, as comunicações deles lá, muito lindo o baile. Nas quinta-feira, bingo, Colonial Bueno. E ao sábado, fandango, né? Todos os sábados, fandango. Tá bueno? Um abraço a todas as entidades que realizaram grandes programações, né? Grandes fandangos, grandes festas, baile bonito, churrascos bonitos, comida campeira buena, com certeza. Eu não pude participar, não podíamos, né? Participar, né? Eu ruim do joelho. Então só fiquemos olhando as lives, as publicações. Então parabéns a todas as entidades, a todos os piquetes, a todos que participaram, fizeram suas festas aí muito bonitas, muito boas, né? Eu acho que até eu posso dizer assim, vendo de longe, dos melhores, das melhores semanas Farroupilha, né? E desfile também, me parece que foi grande hoje. Não pude ver nada ainda, mas eu acho que foi graúdo. Foi graúdo. Que coisa mais linda, maravilhoso. Maravilhoso. Parabéns a todos, então. Sucesso sempre. E aí veio com o Pix do Bem, né? O Pix do Bem, o Pix Solidário, que é em prol desse peão aí que necessita de Euclides Dornelles. Colocar duas próteses, uma em cada joelho, né? E não é tão barato. E aí, tô aguardando, né? Tô aguardando o chamado, mas vamos ver. Que daqui a pouco venha. 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Vou repetir, então. 375-011-600-82. Essa é a Chave Pix. Em nome da minha esposa, Lorecida Silva, tá bom? Qualquer doação é bem-vinda, né? A gente agradece. Tá bueno, pessoal? Muito obrigado aí pelo carinho de todos. Deixa eu ver mais recado por aqui. Vou mandar o Dom Carlito, né? Mais um recado aqui pro Dom Carlito, que tá lá por Santa Maria, junto com o pessoal lá, fazendo um passeio, e passando aqui por minha residência na sexta-feira. Visita linda, barbaridade. Muito obrigado, Dom Carlito, aí, que está por Santa Maria, que veio lá de Buenos Aires. Veio lá de Buenos Aires o Dom Carlito. Veio lá de Buenos Aires o Dom Carlito. Deixa eu ver aqui onde é que era o Dom Carlito. Dom Carlito. Que veio lá de. Veio lá de Buenos Aires. Vamos ver aqui. O Dom Carlito, que tá dando um passeio pro Brasil, pro Rio Grande, Rio Grande do Sul aqui. Fez uma visita buena pra mim aqui por São Borja. Muito grato pela tua visita, Dom Carlito. Maravilhosa, né? Fiquei até emocionado, né? Tu também se emocionou. Tenho certeza disso. Aí uma visita rápida, mas valorizada. Depois passou lá pro seu Marcelino, Dona Cléria, um almoço velho tupetudo lá pra esperar o Dom Carlito. E depois deu uma olhada no bicharelo, nos porcos, nos peru, no gado. E depois se mandaram pra Santa Maria, ele e o Nadir. Santa Maria, estão por lá, então, comendo uma boia forte hoje, né? Aí acompanhado da Nara, o FIFA, a Dona Felícia, o Nadir e o Dom Carlito, né? Tá bueno, Dom Carlito? Um abraço, sucesso pra ti e bom passeio. Diz que vai passar de volta aqui por casa, tô no aguardo, né? Só me avisa, posso eu sair um pouquinho, tá bueno?
Deixa eu ver aqui. Vou mandar também pro seu Kleber. Seu Kleber, deve estar pelo Rio Grande do Sul, parecendo na audiência do programa, não sei onde é que ele anda. O Antônio Ávila, grande gaúcho, né? Deve ter desfilado hoje. O Baidec, lá do piquete, Peão Distância, para toda a patronagem lá do Peão Distância. Tá bueno? Fizeram festa bonita também na Semana Farroupilha. Percy Dornelles, Dona Vera, nosso abraço. O Edício Schiaffino, nosso abraço. O Paulo Amarillo, nosso abraço. Também o Charola, né, seu Charola, nosso abraço. O Franco, lá no Paraboi Grande, Dona Lucida, seu Servino, nosso abraço. O Paulo Fonseca e Dona Sandra, né, já comentei, o Paulo Fonseca que tá na audiência, né? Dona Sandra, o Paulo Fonseca, grandes programações aí pro Aba do Rio Grande, né, lá pelo Walter Batista. Andou forte por aí o Paulo Fonseca. Oh, beleza, andando várias programações. Parabéns, Paulo Fonseca, hein? Salvador Machado e Luizinho Machado lá no Ivaí, nosso abraço. Maristela e Dona Aldomira lá no Passo, nosso abraço. O Adão Duarte e Felipe lá na Vila Goulart, nosso abraço. O Zenir Brito, nosso abraço. Deixa eu ver aqui, a Maurício Garcês, grande trovador, tava lá pro João Brasil também. João Brasil, grande programação também, toda semana, né? 9 dias de programações, a lei linda. E ainda trouxe a gauchia da campanha no domingo passado. Nosso abraço pro João Brasil, toda a patronagem. O Pedro, também vai pro seu Pedro Ivo, o pai do gaiteiro Pedro Ivo, e pro Pedro Ivo gaiteiro também. Nosso abraço. E pra dona Lila, é Lila, né? Isso. Acho que eu não errei o nome, se errei, peço desculpa. Tá bueno, pessoal? Fernando aqui, pelo Brasil afora, o José Michel, meu sobrinho lá em Porto Alegre, tá na audiência do programa. Moacir Carrega de Lima, lá no Paraguai. Seu Pedro e Dona Ivanete, lá em Áurea, pertinho de Erechim. Reinaldo Mota e Dona Vera, em Gramado. Reinaldo Mota, que andou fazendo um show por aqui, lá no Alba do Rio Grande, na quinta-feira, né? Com certeza deu bonitaço. Não deu pra ir também, né? Nosso abraço, Reinaldo. Tenente Coronel Carlos, lá em Roraima, Boa Vista. Marcelino Ramos, Dona Clélia, lá em São José. Seu Valdeci Machado, do Carmo, o homem dos Aramados, né? Nosso abraço, seu Valdeci. O Tauro do Rio Grande e Dona Vandré em Santa Catarina, já mandou um recado. Tadeu e Bartolomeu Correia, em Guaíba. O Serginho Zinelli, não mandou nada o Serginho hoje, né? Deve estar perdido nas gauchadas por aí. O Tavares e o Gaveta em Farroupilha. O Ari Santos, Dona Nilza e Santa lá em Bento Gonçalves, Terezinha Correia lá em Montenegro, Nadir Dutre, Nara, o Fifa em Santa Maria, e o Correntino lá e Dona Felícia, né? Todo mundo em redor da mesa lá escutando Voz da Querência, nosso abraço. O Arami Correia em Santa Maria, Camubi, né? Olha aí, grande Arami. O Nego em Porto Alegre, irmão do Arami. O Dino Carreteiro, pelo mundo andando carreteando por aí. Aqui agora veio o Dom Carlito de novo, olha aí. Dom Carlito e Tereza e Maria lá em Buenos Aires, cidade de Pilar, né? Mas o Carlito tá por aqui. Mas vai igual vai o recado. E para todo o pessoal da Argentina, né? Muita audiência aqui na Argentina, Santo Tomé, e pela Argentina dentro aí, o Voz da Querência, marcando seu tempo por lá. Beleza. Santo Tomé, o Santo Tomiano, também o seu Cláudio Pinto, meu vizinho, deve estar. Eu não sei se ele tá lá ou tá aqui em São Borja. Mas seu Cláudio tá sempre na audiência. O Rio Grandino, lá em Porto Alegre, já tá. Ele sempre na audiência, o Leopoldino, em Capão da Canoa, eu acho que tá por Linho Porão, o Leopoldino. Um abraço a todos esse pessoal aí, que tá sempre na audiência. Tá bueno? Vamos de música agora que o povo gosta, senão nós não vamos vencer. Vamos lá então, o Alvarino Dutra pede com Reduzindo Malaquia, 400 Peru. Depois do Casimiro, o Sem Sono, né? O Homem do Bigode, pede com Baitaca, Meu Par de Espora. E oferece para o Algemir Dornelles, meu irmão, e para o Irineu Amaurante. Depois o Paulo Molinos pede com João Luiz Correia, Um Bagual Corcoviador. E ofereço para o senhor e para todos os ouvintes do animado Voz da Querência. É isso aí, Edson Dutra. Manda essa rapaziada.